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1: E pronto, foi assim com os Dama Nananá, que nós consigo desse lado sempre, não é? Terminamos esta que é a nossa segunda hora do espaço de hoje. Dentro de alguns segundos, as notícias dos Açores. Muito boa noite, são 8 horas. Regresso connosco dentro de 12 minutos.
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3: O Estado tem de investir nos Açores em infraestruturas críticas em matéria de segurança, defesa e economia. O apelo foi feito esta manhã por José Manuel Bolheiro no Parlamento Regional. Trabalhadores da fábrica Tabaco Miquelense ameaçam partir para a greve. Presidente da direção do Clube de Ténis São Miguel apresentou demissão. A República tem de passar das palavras aos atos. Foi esta a mensagem que o Presidente do Governo deixou esta manhã numa comunicação ao Parlamento a propósito dos discursos do 10 de junho na passada semana na Ilha Terceira. José Manuel Bolheiro insiste que o Estado tem de apostar em infraestruturas críticas de duplo uso em matéria de segurança, defesa e até do ponto de vista económico. Ricardo Freitas.
4: O Presidente do Governo gostou dos discursos feitos durante as comemorações do Dia de Portugal, mas entende que está na altura de se passar das palavras aos atos.
5: A valorização dos Açores por palavras não deve ser vã. Pode e deve ter uma tradução prática na cooperação com os órgãos de governo próprio da região autónoma dos Açores e com um impacto prático na vida cada um dos açorianos.
4: José Manuel Bolheiro fez uma comunicação ao Parlamento esta manhã para dizer que é essencial que Portugal comece a reconhecer de forma clara e objetiva a importância geopolítica e geoeconómica dos Açores e exige que o Estado abra os cordões à Bolsa em áreas fundamentais.
5: O Estado português tem de assumir o investimento público de interesse comum, regional, nacional e comunitário, nestas infraestruturas essenciais para a afirmação de soberania e afirmação de desenvolvimento dos Açores. Insisto, nos domínios de segurança, defesa, competitividade e crescimento económico.
4: O chefe do Executivo lembrou os investimentos que estão a ser feitos na região, na área espacial, na proteção dos oceanos e na economia azul, para sublinhar que a região é um laboratório atlântico de excelência em áreas fundamentais para o futuro.
5: Espaço, mar, clima e energia não são áreas isoladas. São dimensões complementares de uma mesma estratégia. Afirmar os Açores como uma região inovadora e sustentável, reconhecida à escala global.
4: Depois dos discursos bonitos no dia 10 de junho, na Ilha Terceira, é preciso agora mais investimento e medidas práticas que favoreçam os Açores, insiste José Manuel Bolheiro.
3: Trabalhadores da fábrica de tabaco miquelense ameaçam partir para a greve. Em causa o diferendo com a empresa, em relação aos aumentos salariais que variam entre os 2 e os 4 euros. Um diferendo denunciado pelo sindicato Citasete hoje em conferência de imprensa em Ponta Delgada. Eduardo Mota.
6: Segundo o sindicato, a luta é mesmo para continuar e só para quando os trabalhadores conseguirem o seu objetivo. Os funcionários querem 3% de aumento, a empresa oferece 2,75%. O Citasete não compreende o porquê deste braço de ferro, ainda para mais quando os valores de aumento andam entre os 2 e os 4 euros.
7: Há coisas que nós não conseguimos perceber e, de facto, estamos aqui a falar num descontentamento dos próprios trabalhadores porque percebem que o que estão a pedir é residual e, portanto, não está a ser reconhecido o trabalho, o esforço, a dedicação, os anos que têm de casa. Portanto, quando é assim, isso até é um pouco desmotivador.
6: Para Vítor Silva, do Citasete, o clima é de desmotivação geral para os 85 trabalhadores que admitem que, se as negociações não forem favoráveis, pode-se mesmo avançar para a

0: greve.
1: Perante o bloqueio unilateral das negociações, o CITASET Açores irá convocar os trabalhadores para plenários gerais de forma a analisar a situação e deliberar sobre as formas de luta a adotar em breve, não estando excluído o recurso à greve ou a outras ações de protesto concertadas.
0: Segundo o CITASET, em breve o sindicato vai reunir-se com outras empresas onde não foi possível lutar por melhores salários, onde por vezes, e segundo Vítor Silva, o braço de ferro faz por autênticas migalhas.
2: Começou hoje com o exame de português, a primeira fase das provas nacionais obrigatórias do ensino secundário. Este ano, há mais de 6 mil alunos açorianos inscritos nos exames do 11º e 12º ano. São provas imprescindíveis à conclusão do secundário e nas candidaturas ao ensino superior. A jornalista Sandra Pimenta foi ouvir alguns deles logo após a realização da prova.
3: Escola Secundária Domingos Rebelo, em Ponta Delgada, 2 horas e meia depois do início do exame de português, surgiam as primeiras opiniões.
4: Correu mais ou menos, eu pensava que ia sair com tiros dos 3 anos, afinal saí só do 11º e 12º, mas também saí o que eu estudei e agora acho para a pela nota.
5: Pá, mais ou menos, porque não me preparei assim tão mal, mas deu para fazer o que consegui.
6: Ok, o exame não foi assim totalmente difícil, como nas nossas expectativas. É sempre um misto de emoções fazer o exame, nunca sabemos o que está à espera.
7: Correu bem, foi um exame acessível, saiu o Memorial de Convento e o Morto de Ricardo Reis e também saiu o Cesário Verde.
8: Eu acho que correu bem, acho. Que vai ser bom final.
3: José Saramago e Cesário Verde, os dois escritores portugueses, que podem ajudar a ditar o futuro de cada um destes alunos.
6: Estava mais para fisioterapia, mas agora tive umas mudanças de ideias e se calhar preciso de exame português.
7: Devo ir para a gestão. Fiz o de português mais por obrigação, não é? Mas para mim, o que tiver melhores notas, vou usar para ingressar aqui na faculdade.
9: Sim, preciso e quero ser guia turística.
10: Eu quero seguir a enfermagem, quis fazer a melhoria, porque se tudo correr bem, vou tentar entrar em direito. Preciso. Em algumas universidades, sim.
3: Este ano, os alunos usaram enunciados específicos que vão depois ser digitalizados num processo que visa facilitar a correção eletrónica do exame. Uma novidade bem recebida.
6: Foi tipo normal. Também a nossa professora do 12º ano aula tinha-nos explicado como é que a gente tinha que fazer, então não foi muito complicado.
11: Para quem vai corrigir os exames, é muito mais fácil de entendermos relativamente em questão às letras e tudo.
7: Por acaso, acho que facilita. Uma pessoa às vezes fica, durante os testes, fica atrapalhada, às vezes quer escrever mais e já passou para a próxima pergunta e depois não consegue voltar atrás, tem de meter um asterisco e dizer, a continuação da... Mas acho que isto facilitou mais e acho que não foi nada muito difícil de compreender. De alguém fazer.
3: Português a abrir então a primeira fase de exames do secundário, que decorre até dia 26 de junho e que na região conta com cerca de 6.500 alunos inscritos.
2: Prisão preventiva para suspeito de destruir património municipal na Ribeira Grande. Segundo o Comando Regional da PSP, a ocorrência verificou-se a 12 de junho e teve origem em vários alertas sobre um homem que causava distúrbios na via pública e danificava património municipal nas imediações da Câmara. Durante a intervenção policial, o suspeito, de 32 anos, adotou uma postura hostil e agressiva, desobedeceu às ordens legais dos agentes, resistiu à autoridade e proferiu ameaças contra os elementos policiais. Miguel Pinto Luz admite que nunca ponderou a venda da Azores Airlines ao mesmo acionista que ficar com a TAP. Em entrevista ao podcast Antena 1 Política com Assinatura, o ministro das Infraestruturas e da Habitação assume que a privatização da Azores Airlines não é um processo fácil e que, por isso, não a quis somar à privatização da TAP.
12: É algo que não passou pela nossa análise neste momento. Não podia passar. A TAP estava num processo de reestruturação que só concluiu a semana passada, como é público e sabido. E, portanto, a TAP não podia juntar-se ao Governo Regional dos Açores nessa privatização. Aliás, são dois processos. A privatização da SATA não é um processo fácil, como temos visto, e, portanto, nós não íamos somar a um processo que já de si é difícil, um processo ainda mais difícil. Estamos com o Governo Regional dos Açores, no entanto, preocupados, estamos a acompanhar, que esse é o nosso papel.
2: Sobre o subsídio de mobilidade, Miguel Pinto Luz diz que não é uma guerra, é uma divergência. E admite estar preocupado com o novo procedimento porque pode criar problemas no mercado.
12: Nenhuma. Não temos guerra, absolutamente nenhuma. Tivemos uma divergência absolutamente focada no tempo em relação àquilo que é uma visão do governo que não a deixamos de ter que entendemos que os apoios sociais têm que estar adstritos àqueles que, de alguma forma, são cumpridores perante o Estado, perante todos nós. Perante o Estado não é perante o governo do PSD, não é do governo de Luís Montenegro, é perante todos nós. E essa é a nossa visão. As regiões autónomas não têm essa visão e, portanto, tiveram ganho de causa no Parlamento e o governo está a implementar o novo procedimento. Estamos preocupados com o novo procedimento. Entendemos que o novo procedimento pode criar problemas no mercado, pode fazer disparar a despesa, mas estamos a cumprir. Em democracia é assim.
2: Miguel Pinto Luz, ministro das Infraestruturas, entrevistado pela jornalista Natália Carvalho. A Câmara do Comércio e Indústria de Angra do Heroísmo enviou ao Governo um estudo com o objetivo de refletir sobre a mobilidade e as obrigações de serviço público. Para os empresários, o sistema em vigor não está a servir a população residente nem os visitantes. Eduardo Mendes.
13: É uma nova forma de pensar a mobilidade aérea e não uma posição sobre políticas em curso. A Câmara do Comércio e Indústria de Angra do Heroísmo remeteu a Berta Cabral um programa de investigação que se debruça sobre o verdadeiro objetivo das obrigações de serviço público.
14: Temos este modelo ao longo dos últimos quase 50 anos de autonomia e já percebemos que ele não resolve aquilo que é a mobilidade e que é o desenvolvimento económico dos Açores.
13: O número de frequências, horários ou volume de passageiros não podem ser as únicas abordagens, diz Marcos Couto.
14: Se olharmos para os números do turismo, para a dificuldade da mobilidade que os açorianos têm tido, para a dificuldade de mobilidade que quem nos visita tem, percebemos que este modelo tem que ser alterado e aquilo que damos um contributo nesse sentido. E falando de algo que nos parece também essencial, que é a questão da carga, que não está propriamente plasmada nesta nova arquitetura dos serviços públicos e das novas obrigações de serviço público.
13: A investigação que caracteriza como densa e técnica foi elaborada pela Fundação Açoriana da Silva Fernandes.
14: Um contributo técnico, não um contributo puramente filosófico ou administrativo.
13: O caderno das OSP está entregue. Pedem agora às companhias que olhem para o documento.
14: Olhem e vão além daquilo que as OSPs exigem e que ele seja, no fundo, a base do futuro da mobilidade nos Açores.
13: Nas próximas semanas, a Câmara de Comércio de Angra vai publicar comunicados temáticos para apresentar a investigação.
2: Berta Cabral reage hoje em comunicado às declarações de Francisco César ontem em Santa Maria. O líder do PS Açores acusou o Governo Regional de incapacidade nos transportes para a ilha. A Secretária Regional do Turismo, Mobilidade e Infraestruturas rejeita categoricamente essas críticas, salienta a robustez do modelo atualmente em funcionamento. Berta Cabral salienta que a Ilha de Santa Maria passou a dispor pela primeira vez de uma escala semanal regular do navio porta-contentores, ponto fim a uma lacuna histórica no abastecimento marítimo da ilha de Santa Maria. A Global Finance Conference traz o Prémio Nobel de Economia 2025 aos Açores. Joel Mokyr vai proferir esta tarde a palestra O Passado e o Futuro do Crescimento Económico Sustentável. Acontece na Aula Magna da Universidade dos Açores. Para o Presidente da Faculdade de Economia, João Teixeira, esta é uma oportunidade única para os empresários da região.
15: E penso que isso tem uma importância muito significativa aqui nos Açores. Como sabemos, somos uma economia frágil, com pouco valor acrescentado gerado nas empresas, temos níveis de qualificação baixos, e portanto ele vai transmitir precisamente a mensagem de que as economias, se querem crescer de forma sustentável, devem acima de tudo apostar no conhecimento das pessoas, apostar na inovação tecnológica, na investigação e desenvolvimento.
2: A Global Finance Conference é um evento reconhecido internacionalmente como um dos mais relevantes fóruns de debate científico na área das finanças. A sessão com o Nobel da Economia está marcada para as 17h30 na Aula Magna. Está lotada com 400 participantes inscritos, conferencistas, economistas, empresários e docentes. António Damião apresenta a demissão do cargo de Presidente da Direção do Clube de Ténis de São Miguel. A decisão foi tomada ontem à noite durante a maior Assembleia Geral da história do clube. Henrique Linhares.
16: Os sócios aderiram em massa à Assembleia Geral. Em causa estava a continuidade da direção, mas nem chegou a haver votação. António Damião considera que houve má fé da parte dos sócios.
17: Foi a Assembleia Geral mais concorrida e que mais tempo durou de toda a história do Grupo Ténis. 4 bordas e tiveram, portanto, 126 pessoas. A principal ocasião dos sócios, do grupo de sócios que promoveu a Assembleia Geral, era de que esta atual direção tinha uma gestão danosa. Não se podem fazer acusações dessas sem provas, não é? Senão têm consequências, não é? Nós propusemos uma alteração da ordem de trabalhos no sentido de que a sindicância às contas que eles propunham fosse anterior a essa proposta de dissolução. Eles não aceitaram. E como não aceitaram, a atual direção demitiu-se em bloco.
16: Quanto ao futuro do clube...
17: Agora estamos em gestão corrente até novas eleições. O clube ténis tem que concluir os seus projetos. Os estatutos e os regulamentos internos do clube dizem que, neste caso, a direção continua em gestão corrente até novas eleições.
16: Quais são agora os próximos passos do António aqui neste processo?
17: Está tudo aberto neste momento.
16: O António tenciona candidatar-se, o que é que pretende fazer?
17: Está tudo aberto.
16: A Antena 1 Açores tentou contactar Paulo Pacheco, mas até o momento não foi possível obter declarações do líder da lista alternativa que apresentou o requerimento para a realização da Assembleia Geral.
2: Presidente da Direção do Clube de Ténis de São Miguel apresentou a sua demissão.
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22: 8 horas com mais 16 minutos, muito boa noite e estamos juntos nesta que é a última hora do espaço de hoje. Olhamos o tempo para esta noite, o céu vai estar a apresentar-se limpo, passando depois a nublado, mínima 54 graus, e para amanhã ser parcialmente nublado, máxima 73, e para amanhã à noite o céu vai estar uma vez mais nublado, com mínima nos 58 graus.
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22: A umidade relativa do ar registra 69%. Quanto às marés para hoje, a maré alta irá estar em New Bedford quando for 10 horas da noite. A temperaturas no exterior, a Hyannis com 66 graus, 71 em Lowell, 74 em Boston, 72 em Newark, New Jersey, também 72 em Hartford, Connecticut, 69 em Fall River e também Peabody, Mass. Orlando, 81 graus, 72 em Providence, 69 em Taunton, 66 em Quebec, Canadá e também 66 em New Bedford.
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8h23, esta é a última hora do espaço de hoje. Estivemos a ouvir um tema que foi gravado originalmente pela banda americana Def Leppard, uma versão em português, digamos, muito bem conseguida pelo André Adriano, o tema Mordida de Amor. Agora, um grande tema de Paul Anka, que também foi gravado na década de 60, finais de 60. Em português, António Marcos, muito bem gravado, a Desilusões, ou seja, The Shadows of Your Smile.

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uma vez mais, muito boa noite. Obrigado por estar aí desse lado connosco. Estivemos com Cleiton e Camargo, um tema bonitíssimo, Quando um Amor se Faz. O Centro de Assistência ao Imigrante vai promover uma clínica de cidadania. Isto vai ser no sábado 27 de junho, das 9 da manhã até o meio-dia, no Centro de Assistência ao Imigrante. Por favor, ligue para o centro através do 508-996-8113 para agendar antes do evento. Repito, para o 508-996-8113. Paulo Ribeiro com o tema Amantes. Boa noite e obrigado por estar aí desse lado.

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15 minutos para as 9. Obrigado por estar connosco deste lado. Se não sabem estar na estrada, muito boa viagem. Não se esqueça, estamos sempre consigo. Ouvimos Daniela Mercury no Como Vai Você, uma canção de Roberto Carlos, interpretada por esta bonita voz. Dizem que os homens não devem chorar por uma mulher. A rua inglesa é uma balada daquelas que, enfim, vale sempre ouvir.

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1: Tino deste lado. 9 horas, aliás, 3 horas de emissão noturna, das 6 às 9. O que quer dizer que amanhã nós voltaremos para fazer tudo novamente consigo desse lado. É porque a rádio é sempre feita do estúdio para o exterior. Você existe, nós estamos aqui. Seja muito feliz, tenha uma noite feliz também. O encontro está marcado para amanhã, às 6 em ponto, fazermos tudo novamente. Agora as notícias locais com Carlos Félix. Boa noite e até amanhã.
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5: Um influenciador das redes sociais de Rhode Island, conhecido por publicar vídeos de motas a alta velocidade, enfrenta dezenas de acusações criminais após uma investigação da Polícia do Estado de Rhode Island. O suspeito, de 28 anos, residente em East Providence, foi detido na sequência do que a polícia descreveu como uma extensa investigação a vídeos publicados na internet. Segundo a Polícia Estadual de Rhode Island, o detido publicava regularmente vídeos onde andava de moto nas autoestradas do estado e de estados vizinhos, a zigzaguear pelo trânsito e a viajar a velocidades superiores a 100 milhas por hora. A polícia acusou o homem de crimes de condução perigosa, 3 crimes de fuga às autoridades numa perseguição a alta velocidade, 3 crimes de corridas de rua e 4 crimes relacionados com a posse de carregadores de arma de alta capacidade proibidos. Os investigadores disseram que os vídeos tiveram um papel fundamental na construção do processo. Um vídeo publicado no YouTube há vários meses parece mostrar o motociclista a zigzaguear entre veículos na autoestrada 95, na área de Pawtucket. A polícia estadual referiu que a identificação do condutor foi um grande desafio porque o rosto estava sempre tapado por um capacete. As contas das redes sociais do influencer já ultrapassaram 1.200.000 seguidores. O homem foi a tribunal no dia 11, foi libertado sob fiança e permanece em prisão domiciliária a aguardar uma audiência marcada para o dia 24. O Departamento da Polícia de New Bedford informou que um homem foi transportado para o hospital na segunda-feira após relatos de disparos. A polícia afirmou que os agentes deslocaram-se à zona da Cottage Street e Will Street por volta das 9:30 da noite. A vítima foi depois localizada, mas os ferimentos não colocam a vida em risco. O incidente continua sob investigação. As autoridades confirmaram que uma pessoa morreu num acidente na estrada 44 em Taunton ontem. A área de Burt Street e North Walker Street esteve cortada ao trânsito durante várias horas após a colisão. No total, 4 automóveis e um caminhão de mercadorias foram rebocados da cena do acidente. As autoridades não revelaram mais pormenores. Um homem de New Bedford foi condenado a uma pena de até 50 anos de prisão. O homem de 51 anos foi considerado culpado de várias acusações graves. Entre os crimes estão a violação e a agressão sexual de menores de 14 anos. A informação foi avançada através de um comunicado do gabinete do Procurador Distrital do Condado de Bristol, Thomas Quinn. O condenado vai passar entre 40 a 50 anos numa prisão do estado. Durante o julgamento, duas mulheres testemunharam contra o arguído. Afirmaram que foram repetidamente abusadas e violadas pelo homem ao longo de toda a infância. Uma das vítimas relatou aos jurados a ocorrência de inúmeros ataques entre os anos de 2000 e 2008. Na altura dos crimes, a vítima tinha entre 7 e 14 anos de idade. Uma segunda mulher também descreveu aos procuradores vários incidentes de violação e abuso sexual. Estes casos ocorreram entre 2015 e 2019, quando a vítima tinha entre 8 e 11 anos. O procurador distrital do Condado de Bristol aproveitou para elogiar a coragem e perseverança das vítimas durante os mais de 7 anos em que o caso esteve pendente na justiça. 97.3

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3: Fica agora com a previsão do estado do tempo para as próximas horas. Amanhã, teremos sol e períodos de céu nublado com boas abertas. Durante a noite, o céu passará de parcialmente nublado a totalmente encoberto. O vento vai estar de sul entre 10 a 15 milhas por hora, passando a vento fraco de sul entre 5 a 10 milhas por hora para a noite. Para a área de New Bedford, a temperatura máxima será de 73 graus e a mínima de 58 graus. Na quinta-feira, teremos um dia de céu muito nublado com períodos de chuva. Para a noite, o céu ficará apenas parcialmente nublado. O vento vai soprar de sul entre 15 a 25 milhas por hora, rodando depois para sudoeste entre 10 a 20 milhas por hora para a noite. Para a área de New Bedford, a temperatura máxima será de 74 graus e a mínima de 65 graus. Obrigado por continuar connosco.
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0: Fica agora com a previsão do estado do tempo para as próximas horas. Amanhã, teremos sol e períodos de céu nublado com boas abertas. Durante a noite, o céu passará de parcialmente nublado a totalmente encoberto. O vento vai estar de sul entre 10 a 15 milhas por hora, passando a vento fraco de sul entre 5 a 10 milhas por hora para a noite. Para a área de New Bedford, a temperatura máxima será de 73 graus e a mínima de 58 graus. Na quinta-feira, teremos um dia de céu muito nublado com períodos de chuva. Para a noite, o céu ficará apenas parcialmente nublado. O vento vai soprar de sul entre 15 a 25 milhas por hora, rodando depois para sudoeste entre 10 a 20 milhas por hora para a noite. Para a área de New Bedford, a temperatura máxima será de 74 graus e a mínima de 65 graus. Obrigado por continuar connosco.
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1: New Bedford, a temperatura máxima será de 73 graus e a mínima de 58 graus. Na quinta-feira, teremos um dia de céu muito nublado com períodos de chuva. Para a noite, o céu ficará apenas parcialmente nublado. O vento vai soprar de sul entre 15 a 25 milhas por hora, rodando depois para sudoeste entre 10 a 20 milhas por hora para a noite. Para a área de New Bedford, a temperatura máxima será de 74 graus e a mínima de 65 graus. Obrigado por continuar conosco.
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1: Fica agora com a previsão do estado do tempo para as próximas horas. Hoje, o dia será marcado por períodos de céu muito nublado com abertas. Durante a noite, o céu passará de parcialmente nublado a totalmente encoberto. O vento vai estar de sul entre 10 a 15 milhas por hora, passando a vento fraco de sul entre 5 a 10 milhas por hora para a noite. Para a área de New Bedford, a temperatura máxima será de 73 graus e a mínima de 58 graus. Na quinta-feira, teremos um dia de céu muito nublado com períodos de chuva. Para a noite, o céu ficará apenas parcialmente nublado. O vento vai soprar de sul entre 15 a 25 milhas por hora, rodando depois para sudoeste entre 10 a 20 milhas por hora para a noite. Para a área de New Bedford, a temperatura máxima será de 74 graus e a mínima de 65 graus. Obrigado por continuar connosco.
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1: Fique agora com a previsão do estado do tempo para as próximas horas. Hoje, o dia será marcado por períodos de céu muito nublado com abertas. Durante a noite, o céu passará de parcialmente nublado a totalmente encoberto. O vento vai estar de sul entre 10 a 15 milhas por hora, passando a vento fraco de sul entre 5 a 10 milhas por hora para a noite. Para a área de New Bedford, a temperatura máxima será de 73 graus e a mínima de 58 graus. Na quinta-feira, teremos um dia de céu muito nublado com períodos de chuva. Para a noite, o céu ficará apenas parcialmente nublado. O vento vai soprar de sul entre 15 a 25 milhas por hora, rodando depois para sudoeste entre 10 a 20 milhas por hora para a noite. Para a área de New Bedford, a temperatura máxima será de 74 graus e a mínima de 65 graus. Obrigado por continuar connosco.
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1: Fica agora com a previsão do estado do tempo para as próximas horas. Hoje, o dia será marcado por períodos de céu muito nublado com abertas. Durante a noite, o céu passará de parcialmente nublado a totalmente encoberto. O vento vai estar de sul entre 10 a 15 milhas por hora, passando a vento fraco de sul entre 5 a 10 milhas por hora para a noite. Para a área de New Bedford, a temperatura máxima será de 73 graus e a mínima de 58 graus. Na quinta-feira, teremos um dia de céu muito nublado com períodos de chuva. Para a noite, o céu ficará apenas parcialmente nublado. O vento vai soprar de sul entre 15 a 25 milhas por hora, rodando depois para sudoeste entre 10 a 20 milhas por hora para a noite. Para a área de New Bedford, a temperatura máxima será de 74 graus e a mínima de 65 graus. Obrigado por continuar connosco.
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0: amor é tão lindo, não é? Bem, lindo, mas lindo. Estes 20 anos é uma música icónica dos anos 90.
1: Estamos a chegar ao Natal.
0: É verdade.
1: É mesmo?
0: Vou chamar a Susana.

0: Fantástico, obrigado. Nas teclas está o nosso grande amigo, colega, Helder Franco. Boa noite, Campo Pequeno. Vocês não imaginam o tão bom, que se, aliás, tão bem que se sabe ao fim deste tempo, que parece muito, mas não é, porque eu não dei pelo tempo passado. E de repente estamos aqui hoje, 20 anos depois, algumas rugas depois, filhotes depois, tudo depois. Fico muito feliz. É uma noite muito especial, em que vamos ter várias surpresas, como já perceberam. E eu comecei por agradecer ao Helder Franco, já que tivemos a Susana como convidada. Temos aqui um convidado que nos vai acompanhar durante o espetáculo, Pedro Vaz, o nosso companheiro de estrada e de composição. Obrigado, mano. E eu tenho que dizer que nem nos nossos sonhos mais otimistas nós conseguíamos imaginar fazer 20 anos a este nível. Ok, nós não fazemos as coisas sozinhos, é um facto. Temos uma equipa extraordinária, uma produção fabulosa, e todos eles, aqueles que se cruzaram connosco no nosso caminho até aqui, merecem o nosso agradecimento, o nosso profundo agradecimento. Obrigado. Obrigado. Inclusivamente, até aqueles que já não se encontram entre nós fisicamente, mas que algures, porque eles estão lá algures, onde o sol se põe, ao Oriente, estão sempre connosco. E é importante que não os esqueçamos. Um beijinho muito grande a todos vocês que continuam a acreditar naquilo que nós fazemos e a gostar das nossas canções. Mas em matéria de agradecimentos, temos que mergulhar nas profundezas das nossas bases, das nossas raízes. E aqui não podemos esquecer o pai Rosado, a mãe Graciete, as nossas esposas, os pequeninos, já tão grandes. E há uma coisa que são daquelas coisas que não se pagam. Pois sem a compreensão, sem o carinho, sem a paciência, sem aquele verdadeiro amor, nada disto acontecia. Até porque vocês já perceberam que todas as nossas canções, todas elas têm algo de positivo. Eu tenho que partilhar um momento inacreditável que aconteceu a semana passada. Nós temos um amigo nosso, um grande amigo nosso, o Dr. Vasco Fonseca, oncologista, no São Francisco Xavier, que me ligou a semana passada, a meio da manhã, e diz-me assim: Nelson, não vais acreditar o que é que aconteceu agora. Então, bem, eu assustei-me, ele a ligar-me, um oncologista a ligar, e ele diz-me assim: pá, nunca me tinha acontecido em tantos anos de carreira. Tive aqui uma doente que acabei de operar há pouco tempo, há poucos dias, a um cancro de mama. Veio aqui para a consulta de rotina e eu enfim, está tudo bem, vamos ter que fazer tratamento, radioterapia, por aí fora, e marco-lhe os tratamentos para dia 14. E ela diz-me: doutor, não pode ser. Como não pode ser? Não pode ser. O que é mais importante que a sua vida, não é? É que o dia 15 tem que ir num concerto. E ele diz: mas concerto? Estão a ver o que é um oncologista, um médico, não é? Portanto, um concerto, mas de quem? Dos anjos. E de repente, ele diz assim: ah, espera lá, mas eu sou muito amigo dos anjos. Bem, incrível. Liga para mim e diz-me assim: Nelson, isto aconteceu. Minhas senhoras, meus senhores, eu peço um forte aplauso para uma guerreira que teve a coragem de vir. Sandra Lopes. Sandra, podes te levantar. Está ali aquela menina linda que está ali. Sandra.
1: Incrível.
0: Nós combinámos ao telefone. Agradeço-te a tua coragem, a tua alegria. Nós gostamos de passar estas mensagens aqui, sempre. E é...
1: vai correr tudo bem. Acredita que vai. Ok?
0: E é de facto este o alerta. Apelar ao rastreio. Vivemos tempos difíceis, é um facto. Vamos tentar passar por eles, planar por eles, observá-los. Bem, adiante. A viagem destes 20 anos vai continuar. Apertem, por favor, os vossos cintos, pois vamos recuar até 2003. Vamos embora.

0: Muito obrigado.
1: Obrigado.
0: Yeah. Pessoal, mais importante, 20 anos de carreira não é para todos. Façam barulho para os anjos, malta. Yeah.

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2: A máxima será de 73 graus e a mínima de 58 graus. Na quinta-feira, teremos um dia de céu muito nublado com períodos de chuva. Para a noite, o céu ficará apenas parcialmente nublado. O vento vai soprar de sul entre 15 a 25 milhas por hora, rodando depois para sudoeste entre 10 a 20 milhas por hora para a noite. Para a área de New Bedford, a temperatura máxima será de 74 graus e a mínima de 65 graus. Obrigado por continuar conosco.
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1: Fica agora com a previsão do estado do tempo para as próximas horas. Hoje, o dia será marcado por períodos de céu muito nublado com abertas. Durante a noite, o céu passará de parcialmente nublado a totalmente encoberto. O vento vai estar de sul entre 10 a 15 milhas por hora, passando a vento fraco de sul entre 5 a 10 milhas por hora para a noite. Para a área de New Bedford, a temperatura máxima será de 73 graus e a mínima de 58 graus. Na quinta-feira, teremos um dia de céu muito nublado com períodos de chuva. Para a noite, o céu ficará apenas parcialmente nublado. O vento vai soprar de sul entre 15 a 25 milhas por hora, rodando depois para sudoeste entre 10 a 20 milhas por hora para a noite. Para a área de New Bedford, a temperatura máxima será de 74 graus e a mínima de 65 graus. Obrigado por continuar connosco.
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1: Fica agora com a previsão do estado do tempo para as próximas horas. Hoje, o dia será marcado por períodos de céu muito nublado com abertas. Durante a noite, o céu passará de parcialmente nublado a totalmente encoberto. O vento vai estar de sul entre 10 a 15 milhas por hora, passando a vento fraco de sul entre 5 a 10 milhas por hora para a noite. Para a área de New Bedford, a temperatura máxima será de 73 graus e a mínima de 58 graus. Na quinta-feira, teremos um dia de céu muito nublado com períodos de chuva. Para a noite, o céu ficará apenas parcialmente nublado. O vento vai soprar de sul entre 15 a 25 milhas por hora, rodando depois para sudoeste entre 10 a 20 milhas por hora para a noite. Para a área de New Bedford, a temperatura máxima será de 74 graus e a mínima de 65 graus. Obrigado por continuar connosco.
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Bom dia! A semana já vai a meio, é quarta-feira e a estrada chama por nós. Desde 1975 que somos a sua rádio de todos os dias e a vontade de lhe fazer companhia está mais forte do que nunca. Para não perder o embalo da nossa emissão, basta ter a nossa aplicação para iPhone ou Android e levar-nos no bolso para qualquer lado. Fique por aí, porque antes das 6 ainda há muita música boa para tocar. E logo a seguir chegam as notícias da Antena 1 de Lisboa, para que não lhe falte nenhuma informação vital neste início de dia.

está a conduzir a esta hora e a precisar daquele empurrãozinho extra de energia, a nossa rádio trata de si. E daqui a muito pouco tempo, Carlos Félix vai lhe dar um excelente bom dia, desde as 6 até às 10 da manhã, sempre acompanhado de imensa boa disposição. Boa quarta-feira.

tentar acordar a esta hora, nesta manhã de quarta-feira, relaxe. O seu dia está repleto de excelentes companhias na sua rádio. A partir das 10 da manhã, o Jorge Moraes comanda o Rotação 97, até às 2 da tarde. Depois, a Diana Garcia pega no volante da Hora de Ponta até às 6, sempre de olho no trânsito e nos grandes sucessos musicais. E claro, mantemo-lo também a par de tudo o que se passa na sua zona com as nossas notícias locais, que estão de regresso às 9 da manhã. Tenha um excelente bom dia.

Ótima quarta-feira para si, que já tem as mãos bem seguras no volante e os olhos postos na estrada. Estamos juntos neste dia que é perfeito para criar grandes ligações. Como gostamos de manter vivas as pontes com as nossas origens, às 8 da manhã entregamos-lhe as novidades fresquinhas dos Açores. Logo a seguir ao espaço informativo da nossa região com Carlos Félix, não perca um jornal alargado de desporto numa grande parceria com a Antena 1 ao meio-dia. E ao fim da tarde, o Dionísio Garcia espera por si no Paralelo 1821. Continue connosco e boa quarta-feira.

bom dia para si que já vai a caminho de mais uma jornada. Neste espaço pensamos constantemente em si e na sua companhia. Além de levarmos as canções que adora cantar connosco a plenos pulmões no trânsito, a nossa equipa não descansa para que saiba tudo o que acontece de importante em Portugal e no resto do mundo. Ao longo desta quarta-feira, recordamos que voltamos a atualizar os principais destaques locais logo ao meio-dia e mais tarde às 3 da tarde e às 9 da noite. Tudo isto sem esquecermos os ecos das ilhas, com as notícias da Madeira pontualmente às 7 da noite e dos Açores às 8. Sintonize, suba o volume e faça de hoje um dia muito feliz. Nós ajudamos.

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1: Bom dia, são 6 horas. Vamos ficar agora com as notícias. Este espaço informativo é fornecido total ou parcialmente pela RTP Antena 1, a rádio pública do Estado português.
2: Os países do G7 querem depender menos do Estreito de Hormuz, Diogo Miguel Pereira.
3: Uma passagem que ainda continua fechada, apesar da promessa de Trump de que sexta-feira será o dia em que essa passagem voltará a funcionar normalmente. Os países do G7, numa posição conjunta publicada esta manhã, disseram também que estão disponíveis para ajudar no acordo de paz entre Estados Unidos e Irão. Querem também ajudar mais a Ucrânia. É dia de estreia no Mundial de Futebol. Rui Águas, ouvido na Antena 1, está com boas expectativas relativamente à seleção portuguesa e diz que, apesar de Rubem Dias ser baixa confirmada, a convocatória é suficientemente boa para que essa ausência não se sinta.
2: Agora estão 17 graus no Porto, 18 em Coimbra, 22 em Lisboa, 27 em Faro, nas Ilhas, 19 graus no Funchal, estão 21 em Ponta Delgada. As notícias, edição de Diogo Miguel Pereira.
3: Com a passagem interrompida ou, por vezes, limitada, os países do G7 querem depender menos do Estreito de Hormuz. É por aqui que passa uma grande parte do petróleo que é consumido por estes países. Uma posição conjunta publicada esta manhã, os países do G7, que estão reunidos na cidade francesa de Evian, dizem que querem também ajudar no acordo de paz entre Estados Unidos e Irão, um acordo que vai ser assinado na sexta-feira, e pediram a Rosário Salgueiro que os combates continuem sem acontecer.
4: São unânimes no apoio ao cessar-fogo imediato e ao desarmamento do Hezbollah, com garantias de segurança internacional. Estão aqui a defender, por exemplo, o prolongamento da missão das Nações Unidas, que vai terminar, tem fim previsto para o final do ano. E enfatizam que o Irão nunca terá armas nucleares, parece uma frase tirada dos discursos de Donald Trump. Sobre a segurança marítima no Estreito de Hormuz, dão apoio à iniciativa multinacional de França e do Reino Unido para participarem na desminagem e na segurança de navegação do Estreito. Esta iniciativa internacional, que Donald Trump no primeiro dia tinha dito que não precisava, está enfatizada e está bem clara neste memorando de entendimento final. É um documento que reflete o tom de convergência destes dois primeiros dias de G7, realça as iniciativas estratégicas e o papel da comunidade internacional e claramente dizem que os ataques ao Líbano têm de terminar. Há aqui também uma pressão sobre Donald Trump para que consiga conter a ação de Benjamin Netanyahu, apesar do presidente dos Estados Unidos ontem ter feito duras críticas ao líder israelita.
3: A postagem enviada da Antena 1 Evian, Rosário Salgueiro. Ora, precisamente Israel, que está a ser alvo de críticas agora também por parte dos Estados Unidos. Continuam os ataques. Esta manhã não foi exceção. O Líbano foi novamente atacado, especialmente o sul do país. Foram lançados ataques aéreos em várias cidades. São ataques que ignoram assim os avisos deixados ontem pelo Irão. O ministro dos Negócios Estrangeiros iraniano, Abbas Araghchi, tinha alertado de que se Israel continuasse a atacar o Líbano, esses ataques poderiam comprometer o memorando de entendimento atingido entre Estados Unidos e iranianos. Ainda sobre o G7, os países que fazem parte deste grupo reafirmaram o apoio à Ucrânia com mais material. Querem também continuar a exercer pressão à Rússia para que a Ucrânia consiga sair por cima. Foi isso que disse esta madrugada num vídeo o presidente francês Emmanuel Macron.
5: Nós avons decidido ao nível do G7.
6: No âmbito do G7, decidimos apoiar a Ucrânia com mais firmeza. Primeiro, para que se possa defender contra ataques de mísseis e drones. Segundo, para que tenha capacidade de projetar poder em todo o país e, por conseguinte, de se defender quando atacada a partir de outras regiões. E para que possa proteger a sua energia em Kiev e noutros locais e, consequentemente, a sua infraestrutura energética. Decidimos também em conjunto, na unidade deste G7, aumentar a pressão sobre a Rússia, em particular sobre a questão dos recursos, petróleo e gás que a Rússia utiliza para financiar a guerra.
3: Posição do G7 em relação à guerra na Ucrânia. Hoje é o último dia dessa cimeira que acontece em Évian, mais dedicada hoje a temas como a inteligência artificial. Ruben Dias não vai pisar o relevado devido a problemas físicos no jogo de hoje entre Portugal e o Congo. É a estreia da seleção portuguesa neste Mundial. Mas, apesar disso, Rui Águas, antigo internacional português e ex-adjunto da seleção portuguesa, refere que a seleção nacional está preparada para situações como a ausência do central, como Ruben Dias.
7: É realmente o nosso, e sem dúvida, o nosso mais cotado central, mas as convocatórias fazem-se de acordo com estes, enfim, problemas que às vezes surgem e os colegas, claro, que têm capacidade e vão dar tudo, que é o que é normal nestas condições, fazer o papel que o colega faria o melhor possível.
3: No ponto central, esta manhã, aqui na Antena 1, Rui Águas acredita que Portugal pode chegar longe na competição. Quanto ao adversário de hoje, será um desafio difícil que Portugal terá contra a República Democrática do Congo.
7: Sim, como todos, como outra seleção africana e não só, parte neste grupo de Portugal sem ser favorito, mas é um, de repente, e comparando países, Cabo Verde tem meio milhão de habitantes e o Congo tem mais de 100 milhões. Daí a diferença de poder e de meios.
3: Análise deixada por Rui Águas à Antena 1 esta manhã. Em Viseu, é com euforia e expectativa que os idosos da Fundação Mariana Seixas aguardam pela hora do jogo. Já está tudo decorado, já estão todos também vestidos a rigor. A repórter Fátima Pinto falou com os adeptos desta fundação, Mariana Seixas. Um desses adeptos já cá anda há 23 mundiais. Nasceu no mesmo ano do primeiro campeonato do mundo e espera que certos resultados não se repitam para a seleção portuguesa.
8: A seleção trabalha como eu quero. Agora que não falham os 9-0.
9: Foi a 11 de março de 1934. João, com quase 104 anos, não esquece a humilhação espanhola. Espera que nunca mais se repita. Os seus ídolos ainda estão lá atrás.
8: Pai o teu, eu ajudo.
9: No centro de dia da Fundação Mariana Seixas em Viseu, já só dá as cores da bandeira nacional e as caras dos jogadores.
10: Isto vai dar Portugal este ano.

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1: Que expectativa está ao rubro?
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3: Penso que estamos todos preparados, eles estão com uma euforia para, de facto, aplaudirem.
1: Aqui já não se ensaia, está tudo na ponta da língua. 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
5: O hino está na ponta da língua nesta Fundação Mariana Sanches em Viseu. A partida está marcada para as 6 da tarde. Portugal-Congo terá o relato de Nuno Matos e Fernando Eurico, os enviados da Rádio Pública a este Mundial. E a GNR alerta hoje para o aumento de esquemas de burla por parte de redes criminosas relacionadas com o Mundial de 2026. Envolvem bilhetes e cadernetas de cromos, por exemplo. De acordo com a Guarda Nacional Republicana, o método passa por criar um falso sentimento de urgência, levando a vítima a acreditar que tem de agir imediatamente para não perder uma oportunidade exclusiva. A GNR diz ter registro já de 6 participações por burlas relacionadas com a compra de cromos do Mundial através de sites fraudulentos e de plataformas de redes sociais. Alerta, por isso, a GNR para esses esquemas de burla que têm estado a acontecer. Por causa do jogo, o debate quinzenal de hoje vai começar uma hora mais cedo. Está marcado para as 2 da tarde e não para as 3, como é habitual. O Primeiro-Ministro volta ao Parlamento para responder às dúvidas dos deputados. A reforma laboral será o grande destaque, tema que será depois também amanhã discutido, o tema e que ainda não tem um consenso a nível dos partidos. As reservas de petróleo dos países da OCDE atingiram os níveis mais baixos desde 1990. São contas deixadas agora pela Agência Internacional de Energia. A agência fala em quebras recorde na ordem dos 163 milhões de barris desde o início da Guerra do Médio Oriente. A Agência Internacional de Energia voltou a reduzir a previsão de procura de petróleo. Este ano a procura deve cair mais de 1 milhão de barris por dia em 2026. É quase 3 vezes mais do que estava previsto no mês passado, quando foi feito o último balanço. José Luís Zapatero está a ser ouvido esta manhã em tribunal. O antigo primeiro-ministro espanhol, o antigo líder do governo espanhol, é suspeito de tráfico de influências, falsificação de documentos e pertence a uma organização criminosa. Zapatero chegou ao tribunal há cerca de uma hora para ser ouvido. Arranca hoje o Trengo. O Festival de Circo está de regresso e nesta 11ª edição há 12 espetáculos, 20 apresentações que vão acontecer em vários espaços da cidade do Porto, mas conta também com extensões em Penafiel e Viseu. O mote da edição deste ano é a proximidade entre público e espetáculos, mas antes de mais importa perceber, Cláudia Costa, a que se deve este nome, o Trengo.
6: Trengo em jeito de provocação.
7: Trengo é uma pessoa desajeitada, que tropeça, que vai contra as coisas, e eu acho que surge aqui um bocadinho exatamente por oposição, não é? É uma forma curiosa, engraçada de tratar estes artistas que devem ser acima de tudo virtuosos.
6: Julieta Guimarães, diretora artística do Trengo, o Festival de Circo, que nesta 11ª edição quer aproximar espectadores e artistas.
7: Temos também espetáculos onde no momento as pessoas vão ser convidadas a entrar nos espetáculos, o espetáculo do Rivoli, o da Love, por exemplo, sem a ajuda do público não vai ser possível fazer o espetáculo, portanto acho que temos aqui uma participação muito ativa do público.
6: Público e artistas em sintonia. Alan Secades é um artista brasileiro, residente da companhia Erva Daninha, vai levar a palco a criação Estrada do Sol.
8: Esse projeto é muito inspirado no carnaval, no carnaval de Pernambuco e do Nordeste do Brasil, e eu me inspirei principalmente em duas referências muito vivas da cultura do Nordeste, que são a Laursa e o Caboclo de Lança.
6: Para além da Estrada do Sol, que vai decorrer no Parque do Covelo, há outros destaques a reter.
7: O Corpo Nómada, que faz a abertura no dia 17 de junho, onde João Paulo dos Santos e o pianista Filipe Raposo vão atuar no Coliseu Porto Ageás. Também o espetáculo interior, Delof, no Teatro Rivoli, Clamor, de Margarida Montini, uma artista residente também no nosso território nacional. E nós tentamos dar este equilíbrio, ou seja, dos 12 espetáculos estamos aqui mais ou menos a meio, entre espetáculos internacionais e nacionais.
6: E dos 12 espetáculos do Trengo, apenas 3 são pagos, o resto é tudo da entrada gratuita.
5: Vão acontecer na cidade do Porto, Penafiel e também Viseu. O Trengo arranca hoje, termina no domingo.

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0: Hoje o céu vai apresentar-se muito nublado, o vento a superar até 15 milhas por hora. Já para amanhã estão previstos períodos de chuva e vento até 25 milhas por hora. Quanto às temperaturas, hoje para a área de New Bedford, a máxima deverá rondar os 73 graus, para amanhã 74.
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0: No gráfico das marés para hoje, a primeira baixa mar foi às 4h20, a próxima será às 3h50 da tarde, a primeira praia mar ou maré alta às 10h25 da manhã e a seguinte às 10h50 da noite. O nascer do sol foi às 5h08, o pôr do sol às 8h20 da tarde, como já deve ter reparado. É praticamente o nascer do sol e o pôr do sol às mesmas horas. Assim vai continuar até 21 de junho, que será considerado o maior dia do ano, e depois, a partir daí, os dias, como se costuma dizer, vão começar a ficar mais pequenos. 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
1: Muito bom dia, bem-vindo ao programa desta quarta-feira. Hoje é dia 17, há muita música e, como sempre, há muita informação ao longo destas quase 4 horas de programa. Bom dia.

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programa Bom Dia de quarta-feira, 17 de junho. Se está na estrada, boa viagem, circule com precaução e obrigado por fazer de nós a sua companhia. Bom dia.

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bom dia de quarta-feira, 17 de junho até às 10, estarei consigo. Vamos ter muita música, muita informação, como é habitual. A informação da nossa região estará presente também às 9.

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Estamos cada vez mais próximos das 7 da manhã, hora em que vamos ter as notícias desde Lisboa, neste Dia Mundial da Luta contra a Desertificação e a Seca, dia 17 de junho. Bom dia e um bom trabalho, se for o caso. Obrigado por continuar na companhia da 97.3.

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1: Bom dia, são 7 horas, agora as notícias. 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
2: Os países do G7 querem depender menos do Estreito de Hormuz, Diogo Miguel Pereira.
3: Uma passagem que ainda continua fechada, apesar da promessa de Trump de que sexta-feira será o dia em que essa passagem voltará a funcionar normalmente. Os países do G7, numa posição conjunta publicada esta manhã, disseram também que estão disponíveis para ajudar no acordo de paz entre Estados Unidos e Irão. Querem também ajudar mais a Ucrânia. É dia de estreia no Mundial de Futebol. Rui Águas, ouvido na Antena 1, está com boas expectativas relativamente à seleção portuguesa e diz que, apesar de Rubem Dias ser baixa confirmada, a convocatória é suficientemente boa para que essa ausência não se sinta.
2: Agora estão 17 graus no Porto, 18 em Coimbra, 22 em Lisboa, 27 em Faro, nas Ilhas, 19 graus no Funchal, estão 21 em Ponta Delgada. As notícias, edição de Diogo Miguel Pereira.
3: Com a passagem interrompida ou, por vezes, limitada, os países do G7 querem depender menos do Estreito de Hormuz. É por aqui que passa uma grande parte do petróleo que é consumido por estes países. Numa posição conjunta publicada esta manhã, os países do G7, que estão reunidos na cidade francesa de Evian, dizem que querem também ajudar num acordo de paz entre Estados Unidos e Irão, um acordo que vai ser assinado na sexta-feira, e pediram Rosário Salgueiro que os combates continuem sem acontecer.
4: São unânimes num apoio ao cessar-fogo imediato e ao desarmamento do Hezbollah com garantias de segurança internacional. Estão aqui a defender, por exemplo, o prolongamento da missão das Nações Unidas, que vai terminar, tem fim previsto para o final do ano. E enfatizam que o Irão nunca terá armas nucleares, parece uma frase tirada dos discursos de Donald Trump. Sobre a segurança marítima no Estreito de Hormuz, dão apoio à iniciativa multinacional de França e do Reino Unido para participarem na desminagem e na segurança de navegação do Estreito. Esta iniciativa internacional, que Donald Trump no primeiro dia tinha dito que não precisava, está enfatizada e está bem clara neste memorando de entendimento final. É um documento que reflete o tom de convergência destes dois primeiros dias de G7, realça as iniciativas estratégicas e o papel da comunidade internacional e claramente dizem que os ataques ao Líbano têm de terminar. Há aqui também uma pressão sobre Donald Trump para que consiga conter a ação de Benjamin Netanyahu, apesar do presidente dos Estados Unidos ontem ter feito duras críticas ao líder israelita.
3: Reportagem enviada da Antena 1 Evian, Rosário Salgueiro. Ora, precisamente Israel, que está a ser alvo de críticas agora também por parte dos Estados Unidos. Continuam os ataques. Esta manhã não foi exceção. O Líbano foi novamente atacado, especialmente o sul do país. Foram lançados ataques aéreos em várias cidades. São ataques que ignoram assim os avisos deixados ontem pelo Irão. O ministro dos Negócios Estrangeiros iraniano, Abbas Araghchi, tinha alertado de que se Israel continuasse a atacar o Líbano, esses ataques poderiam comprometer o memorando de entendimento atingido entre Estados Unidos e iranianos. Ainda sobre o G7, os países que fazem parte deste grupo reafirmaram o apoio à Ucrânia com mais material. Querem também continuar a exercer pressão à Rússia para que a Ucrânia consiga sair por cima. Foi isso que disse esta madrugada num vídeo o presidente francês Emmanuel Macron.
5: Nós avons decidi ao nível do G7.
6: No âmbito do G7, decidimos apoiar a Ucrânia com mais firmeza. Primeiro, para que se possa defender contra ataques de mísseis e drones. Segundo, para que tenha capacidade de projetar poder em todo o país e, por conseguinte, se defender quando atacada a partir de outras regiões. E para que possa proteger a sua energia em Kiev e noutros locais e, consequentemente, a sua infraestrutura energética. Decidimos também em conjunto, na unidade deste G7, aumentar a pressão sobre a Rússia, em particular sobre a questão dos recursos, petróleo e gás, que a Rússia utiliza para financiar a guerra.
3: posição do G7 em relação à guerra na Ucrânia. Hoje é o último dia dessa cimeira que acontece em Évian, mais dedicada hoje a temas como a inteligência artificial. Ruben Dias não vai pisar o relvado devido a problemas físicos no jogo de hoje entre Portugal e o Congo. É a estreia da seleção portuguesa neste Mundial. Mas, apesar disso, Rui Águas, antigo internacional português e ex-adjunto da seleção portuguesa, refere que a seleção nacional está preparada para situações como a ausência do central, como Ruben Dias.
7: É realmente o nosso, e sem dúvida, o nosso mais cotado central, mas as convocatórias fazem-se de acordo com estes, enfim, problemas que às vezes surgem e os colegas, claro, que têm capacidade e vão dar tudo, que é o que é normal nestas condições, fazer o papel que o colega faria o melhor possível.
3: No ponto central, esta manhã, aqui na Antena 1, Rui Águas acredita que Portugal pode chegar longe na competição. Quanto ao adversário de hoje, será um desafio difícil que Portugal terá contra a República Democrática do Congo.
7: Sim, como todos, como outra seleção africana e não só, parte neste grupo de Portugal sem ser favorito, mas é um, de repente, e comparando países, Cabo Verde tem meio milhão de habitantes e o Congo tem mais de 100 milhões. Daí a diferença de poder e de meios.
3: Análise deixada por Rui Águas à Antena 1 esta manhã. Em Viseu, é com euforia e expectativa que os idosos da Fundação Mariana Seixas aguardam pela hora do jogo. Já está tudo decorado, já estão todos também vestidos a rigor. A repórter Fátima Pinto falou com os adeptos desta Fundação Mariana Seixas. Um desses adeptos já cá anda há 23 mundiais. Nasceu no mesmo ano do primeiro campeonato do mundo e espera que certos resultados não se repitam para a seleção portuguesa.
8: A seleção trabalha como eu quero. Agora que não falham os 9-0.
9: Foi a 11 de março de 1934. João, com quase 104 anos, não esquece a humilhação espanhola. Espera que nunca mais se repita. Os seus ídolos ainda estão lá atrás.
8: Pai o teu. Eu ajudo.
9: No centro de dia da Fundação Mariana Seixas em Viseu, já só dá as cores da bandeira nacional e as caras dos jogadores.
10: Isto vai dar Portugal este ano.
11: Se eles jogarem bem, ganham.
12: Com um bocadinho de sorte para ganhar o jogo.
9: É preciso sorte ou luta e dedicação?
12: Luta e dedicação. É tal e qual como uma arte.
9: Sabe quem é esse jogador que tem aí na camisola?
11: Sim.
9: Quem é? É o melhor do mundo?
11: É. Para mim é.
9: E já tem 41 anos.
11: Daqui a pouco já sai do campeonato.
9: Quem é que vai marcar gol?
13: O meu jogador preferido é o Cristiano Ronaldo. Mas o Cristiano Ronaldo sozinho, ele não faz o jogo.
9: Graça Almeida e Dário Costa, da direção, dizem que a expectativa está ao rubro.
14: Os nossos utentes continuam a vibrar muito com os jogos da seleção. É sempre um tema de conversa que promove a socialização, o convívio.
15: Penso que estamos todos preparados. Eles estão com uma euforia para, de facto, aplaudirem.
9: Aqui já não se ensaia. Está tudo na ponta da língua. Ali se passa o dia a cantar o hino, com a mesma força que há de gritar golo.
16: Levantai hoje de novo esplendor de Portugal.
3: O hino está na ponta da língua nesta Fundação Mariana Seixas em Viseu. A partida está marcada para

0: de 2026. Envolvem bilhetes e cadernetas de cromos, por exemplo. De acordo com a Guarda Nacional Republicana, o método passa por criar um falso sentimento de urgência, levando a vítima a acreditar que tem de agir imediatamente para não perder uma oportunidade exclusiva. A GNR diz ter registro já de 6 participações por burlas relacionadas com a compra de cromos do Mundial através de sites fraudulentos e de plataformas de redes sociais. Alerta, por isso, a GNR para esses esquemas de burla que têm estado a acontecer. Por causa do jogo, o debate quinzenal de hoje vai começar uma hora mais cedo. Está marcado para as 14h e não para as 15h, como é habitual. O Primeiro-Ministro volta ao Parlamento para responder às dúvidas dos deputados. A reforma laboral será o grande destaque, tema que será depois também amanhã discutido, o tema e que ainda não tem um consenso a nível dos partidos. As reservas de petróleo dos países da OCDE atingiram os níveis mais baixos desde 1990. São contas deixadas agora pela Agência Internacional de Energia. A agência fala em quebras recorde na ordem dos 163 milhões de barris desde o início da Guerra do Médio Oriente. A Agência Internacional de Energia voltou a reduzir a previsão de procura de petróleo. Este ano a procura deve cair mais de 1 milhão de barris por dia. Em 2026 é quase 3 vezes mais do que estava previsto no mês passado, quando foi feito o último balanço. José Luís Zapatero está a ser ouvido esta manhã em tribunal. O antigo primeiro-ministro espanhol, o antigo líder do governo espanhol, é suspeito de tráfico de influências, falsificação de documentos e pertence a uma organização criminosa. Zapatero chegou ao tribunal há cerca de 1 hora para ser ouvido. Arranca hoje o Trengo. O Festival de Circo está de regresso e nesta 11ª edição há 12 espetáculos, 20 apresentações que vão acontecer em vários espaços da cidade do Porto, mas conta também com extensões em Penafiel e Viseu. O mote da edição deste ano é a proximidade entre público e espetáculos, mas antes de mais importa perceber, Cláudia Costa, a que se deve este nome, o Trengo.
1: Trengo em jeito de provocação.
2: Trengo é uma pessoa desajeitada, que tropeça, que vai contra as coisas, e eu acho que surge aqui um bocadinho exatamente por oposição, não é? É uma forma curiosa, engraçada de tratar estes artistas que devem ser acima de tudo virtuosos.
1: Julieta Guimarães, diretora artística do Trengo, o Festival de Circo, que nesta 11ª edição quer aproximar espectadores e artistas.
2: Temos também espetáculos onde no momento as pessoas vão ser convidadas a entrar nos espetáculos, o espetáculo do Rivoli, o da Love, por exemplo, sem a ajuda do público não vai ser possível fazer o espetáculo, portanto acho que temos aqui uma participação muito ativa do público.
1: Público e artistas em sintonia. Alan Secades é um artista brasileiro, residente da companhia Erva Daninha, vai levar a palco a criação Estrada do Sol.
3: Esse projeto é muito inspirado no carnaval, no carnaval de Pernambuco e do Nordeste do Brasil, e eu me inspirei principalmente em duas referências muito vivas da cultura do Nordeste, que são a Laursa e o Caboclo de Lança.
1: Para além da Estrada do Sol, que vai decorrer no Parque do Covelo, há outros destaques a reter.
2: O Corpo Nómada, que faz a abertura no dia 17 de junho, onde João Paulo dos Santos e o pianista Filipe Raposo vão atuar no Coliseu Porto Ageás. Também o espetáculo interior da Elof no Teatro Rivoli, Clamor de Margarida Montini, uma artista residente também no nosso território nacional, e nós tentamos dar este equilíbrio, ou seja, dos 12 espetáculos estamos aqui mais ou menos a meio entre espetáculos internacionais e nacionais.
1: E dos 12 espetáculos do Trengo, apenas 3 são pagos, o resto é tudo da entrada gratuita.
0: Vão acontecer na cidade do Porto, Penafiel e também Viseu. O Trengo arranca hoje, termina no domingo.
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7: Alô? algumas nuvens ao longo do dia de hoje. O céu vai

0: tornar-se encoberto para o final do dia. Vento a soprar de sul-sudoeste até 15 milhas por hora, diminuindo depois para 10 milhas por hora. Já para amanhã, o céu vai estar com muitas nuvens. O vento vai soprar até 30 milhas por hora, com rajadas fortes durante a tarde de amanhã. Olhando agora para as temperaturas máximas previstas para hoje, 77 graus para New Bedford, Fall River, Providence, Boston, Peabody e Newark, 80 para Taunton, Worcester e Hartford, 71 para Gloucester, 95 para Orlando.
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0: O dólar americano vale hoje na zona euro 86 cêntimos. No Brasil, 5 reais e 9 centavos. Em Cabo Verde, 95 escudos.
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0: No gráfico das marés para hoje, a primeira baixa mar foi às 4h20, a próxima será às 3h50 da tarde, a primeira praia mar ou maré alta às 10h25 da manhã e a seguinte às 10h50 da noite. O nascer do sol foi às 5h08. O pôr do sol às 8 horas e 20 minutos da tarde, como já deve ter reparado, é praticamente o nascer do sol e o pôr do sol às mesmas horas. Assim vai continuar até 21 de junho, que será considerado o maior dia do ano, e depois, a partir daí, os dias, como se costuma dizer, vão começar a ficar mais pequenos. Mas não se preocupe, porque são apenas alguns segundos todos os dias. 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
0: Segunda hora do programa, quarta-feira, 17 de junho, edição de mais um Bom Dia, que vai continuar consigo até às 10. Já agora fica a saber que faz anos hoje, 1885, chegava a Nova Iorque a Estátua da Liberdade, que está exposta até os dias de hoje. Foi neste dia que chegou a Nova Iorque uma oferta de França. Agora ficamos com a música de Nena. Bom dia.

0: Olhamos agora para o trânsito a esta hora. De New Bedford a Boston, aproximadamente 2 horas. A área de Stoughton, Brockton, na 24 Norte, está bastante congestionada. Antes de chegar à 93, aí sim as coisas estão ainda muito mais complicadas, aliás, como é habitual. De Worcester a Boston, 1h45. De Lowell até Boston, 1h25, pelo menos. Já de Peabody a Boston, pelo menos 1h10. De New Bedford a Providence, mais ou menos 40 minutos, sendo que, naturalmente, como já é de esperar, a área de East Providence, antes da Ponte Washington, já começa a ficar bastante congestionada para quem circula na estrada 195. De New Bedford a Hyannis, pelo menos 1h10. As duas pontes já estão bastante congestionadas a esta hora. Bom dia e boa viagem.
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0: Bom dia, agora 7:26.
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Manhã desta quarta-feira, 17 de junho. Programa Bom Dia na sua rádio. Não esquecendo que daqui a pouco vamos também ficar com a informação desportiva. Eu já agora relembro que faz anos hoje. Foi neste dia, 17 de junho de 1994. Cerca de 95 milhões de pessoas ficavam coladas aos ecrãs de televisão para ver a polícia de Los Angeles perseguir o Ford Bronco branco de O.J. Simpson pelas autoestradas da Califórnia. Foi a perseguição a O.J. Simpson que ficou também na história da televisão devido à quantidade de pessoas que ficaram a ver a transmissão em direto. Faz anos hoje, dia 17 de junho de 1994.

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1: 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Em mente desta sexta-feira, chicharros. Convívio completo, $8, jantar 13 por pessoa. Reserve já o seu lugar, 401-722-2110. 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
7: Vamos agora à informação desportiva nesta manhã de quarta-feira, dia 17. Em destaque neste trabalho, como sempre, da responsabilidade da Rádio Pública Portuguesa, o Mundial de Futebol. Jornalista Mário Silva da Costa.
8: Messi assinou um hat-trick e igualou o primeiro lugar nos marcadores em mundiais. A Argentina, campeã do mundo, venceu na última madrugada a Argélia por 3-0 com os 3 golos assinados pelo capitão. Leo Messi emocionou-se e tornou-se o melhor marcador da história dos mundiais, a par de Miroslav Klose, com 16 golos. A Argentina lidera o grupo J, a par da Áustria, que há instantes venceu a Jordânia por 3-1. Ontem, Kylian Mbappé fez história pela França. A seleção gaulesa venceu o Senegal por 3-1 no grupo I. Mbappé fez 2 golos e tornou-se o melhor marcador de sempre da França, com 58 golos com a camisola da seleção. Foi também o 14º gol do avançado em mundiais. Nota ainda para a Noruega, que venceu o Iraque por 4-1. Erling Haaland bisou. Neste jogo, Frederik Ausnes do Benfica foi titular e André Sjeldrup foi lançado na segunda parte. Chegou o dia da estreia de Portugal no Campeonato do Mundo. A equipa das esquinas defronta esta tarde a República Democrática do Congo na primeira jornada da fase de grupos, Grupo K. Ruben Dias é baixa na seleção portuguesa. No lançamento do jogo, o selecionador Roberto Martínez alertou para as dificuldades do adversário de hoje.
9: O Congo, precisamos todos nós, todos nós respeitar muito o que o Congo está a fazer com o seu treinador. Já são muitos jogos, quase, acho eu, 48 jogos. Isso dá, é um período de muito bom trabalho ao nível das seleções. O Sebastián de Sabre fez uma fase de apuramento extraordinária. Estamos a falar de uma equipa que deixa fora os Camarões, deixa fora a Nigéria.
8: Também Bruno Fernandes esteve na antevisão do jogo. O médio destaca a importância das individualidades na equipa portuguesa.
10: Obviamente o coletivo é sempre o mais importante, mas as individualidades têm que estar ao maior nível para poder ajudar a que Portugal ganhe. E nós falamos de competições, claro que obviamente eu acho que o grupo de 2006 era muito forte também. Tínhamos grandes nomes, grandes jogadores que marcaram a história do nosso país e do futebol também, não só do nosso país, mas do futebol mundial. Em 2016 tivemos um herói improvável.
8: Já o selecionador da República Democrática do Congo, Sebastián de Sabre, deixa elogios à seleção portuguesa.
11: A equipa portuguesa tem um jogo de posse de bola muito interessante, sobretudo pelos desequilíbrios que provoca com os jogadores que mudam rapidamente de zona. Nós só temos que reduzir os espaços a esses jogadores. No entanto, Portugal é uma equipa muito forte e por isso temos que evitar que façam um jogo rápido, sobretudo próximo da nossa área.
8: Ainda hoje os jogos do grupo L, Inglaterra-Croácia às 9 da noite e Gana-Panamá às à meia-noite. Gana, que é uma seleção orientada pelo português Carlos Queiroz. O Sporting venceu o Benfica por 8-2 no segundo jogo do play-off do campeonato de futsal. A eliminatória está neste momento empatada com uma vitória para cada lado. Aos microfones do Canal 11, o técnico do Sporting, Nuno Dias, afirmou que apesar da goleada, nada está decidido no campeonato.
12: Infelizmente, uma vitória destas só dá uma vitória, não dá duas nem três, dá só uma vitória. E a única coisa que conseguimos hoje, apesar da excelente exibição e apesar de tudo, foi uma vitória e igualar a eliminatória. E neste momento, a única coisa que vos posso dizer é que está um, continuam-nos a faltar duas vitórias a nós e duas vitórias ao Benfica.
8: Já o técnico do Benfica, Cassiano Klein, disse que a equipa esteve abaixo do que o jogo exigia.
13: O placar fala muita coisa. O Sport foi superior, nós não competimos da maneira que nós deveríamos competir. Creio que a nossa equipe sabe com essa clareza. Na vida, um passo faz muita diferença. Muita diferença. E nós temos vários passos hoje atrasados. O Sport está à nossa frente mentalmente. Quando eu ganho, eu não fico muito eufórico. Quando eu dou perco, também fico muito frustrado. Acho que a vida requer você acordar no outro dia e trabalhar.
8: Benfica e Sporting voltam a defrontar-se no domingo às 9 da noite no Pavilhão da Luz, jogo 3 da final do play-off do Campeonato de Futsal.
7: Foi a informação desportiva nesta manhã de quarta-feira, dia 17. Hoje joga a seleção, como sabe. Infelizmente a sua rádio não pode transmitir este jogo, mas vamos acompanhar naturalmente com relógio e marcador. Entretanto, não se esqueça que haverá Jornal de Desporto ao meio-dia, depois das notícias da nossa região.
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0: Faltam já 10 minutos para as 8.
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próximo já das 8 da manhã. Daqui a pouco vamos ter as notícias dos Açores, como é hábito, às 8 da manhã e também às 8 da noite. Neste que é o Dia Mundial da Luta contra a Desertificação e a Seca. Programa Bom Dia, na 97.3, até às 10.

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1: Bom dia, são 8 horas, quarta-feira. Agora ficamos com as notícias dos Açores. 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
2: Já a funcionar, a nova TAC e a ressonância magnética no Hospital da Horta, os dois equipamentos foram inaugurados ontem pelo Presidente do Governo Regional e pela Secretária Regional da Saúde. O investimento no âmbito do PRR foi de 1 milhão e 960 mil euros. Ana Leal Pereira.
3: Equipamentos há muito aguardados por profissionais de saúde e utentes vão permitir que doentes tenham acesso a exames essenciais sem necessidade de deslocações a outras ilhas.
4: Com estes dois equipamentos que visitamos, estão no caso da ressonância magnética, fantástica, a mais moderna que há no sistema da tecnologia, ela vai permitir garantir que os feialenses, os florentinos, os corvinos, os picuenses possam ter agora um cuidado, um tratamento, enquanto meios complementares e auxiliares de diagnóstica e terapêutica, que ajudará a diminuir o sacrifício das deslocações incertas para, designadamente, os outros dois hospitais dos Açores, vai ser possível realizar aqui.
3: Trazem também vantagens, diz o Presidente do Governo, para a gestão financeira do Serviço Regional de Saúde.
4: Poderá assegurar, na gestão financeira, Sra. Presidente, poupança. Porque além do sacrifício humano, que é o mais relevante, para o contexto do ecossistema financeiro e da despesa que o Serviço Regional de Saúde aplica para servir bem os seus utentes, diminui também esta despesa.
3: Na cerimónia de inauguração, o Presidente do Executivo revelou ainda o crescimento do número de cirurgias, consultas e exames no ano passado no Hospital da Horta.
4: Foram mais cirurgias realizadas do que no ano anterior. 3.125. Coisa fantástica. Mais sessões do hospital dia, 21.148. Mais exames, 26.945.
3: Nos últimos 4 anos, segundo fonte hospitalar, o custo aproximado de deslocações de mais de 2 mil pessoas para a realização de exames fora da ilha foi de cerca de 1 milhão de euros.
2: Ainda na Horta, mas no Parlamento, o deputado do PS, Carlos Silva, alertou ontem para os riscos de que os empréstimos contraídos pela Sater Açores para ajudar as Azores Airlines poderão provocar no futuro da companhia aérea. O parlamentar socialista referia-se aos 151 milhões de euros que estão refletidos nas contas da companhia relativas ao ano passado, que segundo os auditores dificilmente serão recuperáveis.
5: A Sater Açores não aguenta com uma imparidade desta dimensão. Você sabe tão bem quanto eu. Empurrar com a barriga para a frente não vai resolver o assunto. É importante que esclareça efetivamente como é que a Sater Açores vai comportar essa imparidade. Porque isso é referido no parecer dos auditores às contas. Existem, na casa da Sater Açores, existem 3 reservas. Uma tem a ver com os 151 milhões de euros e o auditor até diz que as contas estão sobreavaliadas. Tem a questão dos impostos diferidos que já foram aqui referidos e tem também mais uma referente aos ativos fixos tangíveis que também estão sobreavaliados e, portanto, também aqui haveria lugar sobreavaliados e que também aqui haveria lugar uma imparidade que não foram registradas nas contas. E isso afeta os resultados que foram aqui apresentados.
2: Preocupações manifestadas ontem durante a discussão de uma proposta do Chega que exige a divulgação integral da informação comercial, financeira e de gestão do Grupo SATA. O secretário-geral das Finanças, Duarte Freitas, desvaloriza, no entanto, as preocupações sobre as dívidas futuras da SATA e diz ter esperança de que as contas da companhia possam melhorar após a privatização.
6: Eu penso que já clarifiquei aqui mais do que uma vez. A SATA Holding vai receber e parquear a dívida. E depois, aquilo que sejam os resultados das suas subsidiárias, que nós esperamos que possam ter resultados positivos, e é para isso que estamos a trabalhar, irão ajudar a fazer o pagamento desse passivo. É evidente que se não for todo possível, ou na parte que não seja possível, o Governo também já assumiu. É um passivo que vai ser assegurado pela região. Inclusivamente, eu já tive a oportunidade de dizer em público que não é o Governo, nem a região, são os açorianos. O senhor tem razão. Mas o senhor já me ouviu dizer isto. Não estamos aqui a dizer o contrário.
2: O Governo Regional entende que há informação confidencial que não deve ser tornada pública sobre as contas da SATA, alegando segredo comercial, mas os deputados acabaram por aprovar por unanimidade a proposta do Chega, que exige ter acesso a tudo. Acaba de ser extinto um incêndio junto a uma serraria na Ilha Terceira. Uma área de cerca de 5 alqueires de madeira ardeu, são praticamente 5 mil metros quadrados. Pouco passava das 4 da tarde de ontem, quando os bombeiros foram acionados, Linda Luz.
7: O incêndio durou 16 horas. Está extinto, mas sob vigilância nas próximas horas. A madeira que estava junto a uma serraria, na freguesia dos Altares, ardeu.
8: Progrediu muito rapidamente o incêndio e tivemos que tomar muitas preocupações em fazer ali umas proteções de exposição, de maneira a não poder, que não o deixássemos evoluir em direção à serralharia. E que pudesse provocar mais estragos. Em termos de perigo para as pessoas e para bens, digamos assim, que nunca tivemos perigo nenhum.
7: Vítor Trindade, comandante dos bombeiros de Angra do Heroísmo. A freguesia onde decorreu o incêndio tem uma secção de bombeiros, mas foi necessário o reforço dos comandos de Angra e Praia da Vitória. No total, estiveram 42 bombeiros no local.
8: Tivemos 36 bombeiros no local, contámos com mais 6 bombeiros da praia, portanto tiveram 42 operacionais a nível dos bombeiros. Contámos com 8 viaturas, esteve presente também o Serviço Municipal de Proteção Civil e a PSP.
7: O comandante explica porque o fogo demorou a ser extinto.
8: Há fogos que não se apagam, eles têm que se extinguir por eles próprios, porque naquele caso, só com meios aéreos é que se conseguiria apagar aquela superfície, aquela extensão de fogo. Não há água que conseguisse acabar com aquilo.
7: Fogo junto à serraria nos Altares é extinto na Ilha Terceira, mas em vigilância nas próximas horas.
2: O Prémio Nobel da Economia 2025 considera que o crescimento sustentável das economias só é garantido com inovação científica e tecnológica. Joël Mokyr esteve ontem na Universidade dos Açores, onde falou do papel da inteligência artificial nesse crescimento. Carolina Moreira.
9: Investir em conhecimento e inovação tecnológica é a única forma de garantir um crescimento económico sustentável. A convicção é do Prémio Nobel da Economia 2025, Joël Mokyr, que proferiu esta terça-feira uma palestra na Universidade dos Açores.
10: O que realmente gera crescimento económico sustentável é o que eu chamo de conhecimento útil, mas na verdade significa o que hoje entendemos por ciência e tecnologia. Não estamos a ficar mais inteligentes individualmente, mas sim como um todo. Dividimos o conhecimento e temos especialistas em quase todas as áreas. Mas se observarmos a quantidade total de conhecimento que temos hoje, vemos o quanto mais sabemos sobre biologia, física, química, astronomia, etc. E usamos isso para melhorar as nossas vidas.
9: O economista deixou alerta de que os principais desafios das economias mundiais não são as guerras, mas sim as alterações climáticas e demográficas.
10: O crescimento cria novos problemas, sempre. Os dois problemas que ele cria são, primeiro, claro, as mudanças climáticas, e o segundo é a mudança demográfica, baixa fertilidade, envelhecimento da população. Ambos criam enormes desafios económicos e a única maneira de lidar com eles é, ironicamente, através de mais crescimento. O crescimento cria mais recursos, é disso que vamos precisar.
9: Segundo Joël Mokyr, a inteligência artificial será essencial nesse crescimento futuro.
10: Vai mudar as coisas drasticamente, incluindo a agricultura. Mudará a agricultura, mudará a indústria, mudará a medicina e a educação. Mudará tudo. It will change
9: everything. Declarações do Prémio Nobel da Economia 2025 à margem da 33ª

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1: O abandono é assim que estão, por esta altura, muitos dos edifícios dos centros históricos da região. E de quem é a responsabilidade? Walter Couto, presidente da Câmara de Comércio e Indústria de Ponta Delgada, não tem dúvidas.
2: Existem vários casos nos Açores, projetos de reabilitação urbana que são devidamente elaborados por arquitetos credenciados, qualificados, que seguem toda a legislação aplicável e acabam por se ver ou suspensos, ou bloqueados, ou sucessivamente devolvidos por parte dos serviços da Direção Regional de Cultura.
1: Os empresários vão mais longe e dizem não admitir esta usurpação de funções da Direção Regional da Cultura.
2: Já ultrapassamos em muito o tempo das mangas da alpaca. O que nós queremos é alguém que resolva, que faça parte da solução, promova os nossos centros históricos, os nossos empresários, os nossos logistas, bem que necessitam. E há muitos imóveis degradados que poderiam perfeitamente já estarem resolvidos.
1: E por isso o Walter Furtado pede a intervenção urgente do Governo Regional.
2: Que haja uma intervenção da parte do próprio Governo, junto da própria Direção Regional da Cultura, que possam alterar alguns dos procedimentos e que se possa envolver numa verdadeira solução e não na perpetuação de um bloqueio. Parece que é preferível que os imóveis se perpetuam no estado degradado do que resolvermos a questão e devolvermos o valor patrimonial, quer aos centros históricos, quer aos respectivos promotores. E é disso que nos queixamos.
1: Queixas dos empresários perante o excesso de burocracia e a falta de cooperação da Direção Regional da Cultura na salvaguarda do património dos centros históricos dos Açores.
3: Lista encabeçada por Paulo Pacheco vai candidatar-se às eleições no Clube de Ténis de São Miguel. Após a demissão de António Damião em Assembleia Geral, Paulo Pacheco considera que é necessário dar um novo rumo ao clube. Henrique Linhares.
4: A situação do Clube de Ténis de São Miguel tornou-se insustentável. Quem o diz é Paulo Pacheco, líder do grupo de sócios, que apresentou o requerimento para a realização da Assembleia Geral.
5: Num ano em que há fortes apoios camarados, Câmara Municipal de Ponta Delgada, federativos, esses apoios não estão a ser usados da melhor maneira, era a altura de dar um passo em frente e tentar mudar o rumo das coisas. Estão a agarrar-se a uma frase de gestão danosa, como se estivessem a ser acusados de haver desvios de fundos, de apoios, o que quer que seja. Não, nunca foi intenção nenhuma. Para nós, gestão danosa é ver um clube a decair, sujo, mal cuidado, com campos com pisos péssimos, com uma tenda de muito má qualidade.
4: Paulo Pacheco critica a direção liderada por António Damião após a demissão e revela que vai apresentar uma candidatura às próximas eleições.
5: Com sócios que presencialmente e diariamente aparecem no clube para treinar, pais de miúdos da competição, e estamos dispostos a ir a eleições e tudo faremos para que essas eleições aconteçam o mais rápido possível, porque essa situação da atual direção estar em gerência não achamos de tudo que seja, a partir do momento que eles se demitiram, podem fazer simples atos de gestão, pagamentos de ordenados, pagamentos de faturas de água e luz, mas nunca continuar com os investimentos que estavam a acontecer no clube. Foram esses mesmos investimentos uma das causas que nos levaram a avançar.
4: A Assembleia Geral Extraordinária, na qual António Damião apresentou a demissão, reuniu 126 sócios, um número recorde na história do clube.
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0: Algumas nuvens ao longo do dia de hoje. O céu vai tornar-se encoberto para o final do dia. Vento a soprar de sul-sudoeste até 15 milhas por hora, diminuindo depois para 10 milhas por hora. Já para amanhã, o céu vai estar

0: muitas nuvens. O vento vai superar até 30 milhas por hora, com rajadas fortes durante a tarde de amanhã. Olhando agora para as temperaturas máximas previstas para hoje, 77 graus para New Bedford, Fall River, Providence, Boston, Peabody e Newark, 80 para Taunton, Worcester e Hartford, 71 para Gloucester, 95 para Orlando.
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0: O dólar americano vale hoje na zona euro 86 cêntimos. No Brasil, 5 reais e 9 centavos. Em Cabo Verde, 95 escudos.
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0: No gráfico das marés para hoje, a primeira baixa mar foi às 4h20. A próxima será às 3h50 da tarde. A primeira praia mar ou maré alta às 10h25 da manhã. E a seguinte às 10h50 da noite. O nascer do sol foi às 5 horas e 8 minutos, o pôr do sol às 8 horas e 20 minutos da tarde, como já deve ter reparado, é praticamente o nascer do sol e o pôr do sol às mesmas horas. Assim vai continuar até 21 de junho, que será considerado o maior dia do ano, e depois, a partir daí, os dias, como se costuma dizer, vão começar a ficar mais pequenos. Mas não se preocupe, porque são apenas alguns segundos todos os dias. 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
0: Terceira hora do programa de 17 de junho. Bom dia com a 97.3. Se vai na estrada, boa viagem. Obrigado por levar-nos consigo nesta manhã.

0: E olhamos novamente para o trânsito esta manhã, agora de New Bedford a Providence, quase 50 minutos, bastante trânsito na área de East Providence, como é habitual na autoestrada 195. Já de New Bedford a Boston, 1 hora e 40 minutos, menos quase meia hora do que às 7 da manhã. De Providence a Boston, também o mesmo tempo, 1 hora e 40. De Worcester a Boston, 1 hora e meia. O mesmo tempo também de Lowell até Boston. De Piberia a Boston, 1 hora e 10. Já de New Bedford a Hyannis, 1 hora e 10 minutos também. Sendo que ambas as pontes estão muito congestionadas, as pontes de acesso ao Cape Cod, e ainda há a informação de um acidente na Sandwich Road entre a estrada 28 e a rotunda em Bourne, o que está ainda a tornar tudo mais complicado a esta hora. Bom dia e boa viagem.
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Esta é a rádio que está sempre consigo, manhã de quarta-feira, 17 de junho. Fica agora a saber que um motor de jato típico gira até 10 mil rotações por minuto, mais depressa do que a broca de um dentista. Esta, se calhar, não fazia ideia. Um motor a jato, digamos, mais ou menos normal, num avião, gira até 10 mil vezes por minuto e é mais do que a broca de um dentista. É também uma comparação curiosa. Agora ficamos com o grupo Flor de Sal nesta manhã de quarta-feira. Bom dia, obrigado por continuar connosco.

0: 8:36, continuação de Muito Bom Dia com a sua 97.3.
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Este é o programa que o acompanha de segunda a sexta a partir das 6 da manhã, com muita música, como sempre, mas sobretudo muita informação ao longo destas quase 4 horas de emissão. Já agora fica a saber que a memória olfativa é a mais duradoura, ou seja, a memória que nós guardamos sobre o cheiro é o que fica, ou o que dura mais tempo no nosso cérebro. Um cheiro pode fazer reviver memórias de décadas atrás. Isto é o que dizem alguns estudos. Quando cheira alguma coisa, de repente faz-lhe reviver acontecimentos que já aconteceram há décadas. E é realmente impressionante também. Agora ficamos com João Pedro Paes para ouvir ao vivo este Louco por Ti. Bom dia.

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Estamos cada vez mais próximos das 9 da manhã, neste dia 17 de junho, dia em que chegou a Nova Iorque em 1885, a Estátua da Liberdade. Foi neste dia que chegou e foi uma oferta de França. Agora vamos ficar com Rogério Charras e Kim Barreiros. Bom dia.

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1: Muito bom dia, são agora 9 horas.
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4: A cidade de New Bedford vai deixar de utilizar o sistema de detecção acústica de disparos, conhecido como ShotSpotter, após cerca de 15 anos de utilização. De acordo com o jornal The Standard Times, o contrato não será renovado e termina no dia 30 de junho, aliás, como já tinha sido referido pelo mayor John Mitchell. A decisão faz parte de um plano de contenção de despesas apresentado pelo Mayor com o objetivo de cobrir um déficit de 32 milhões no orçamento de New Bedford para o próximo ano fiscal. No ano passado, New Bedford pagou cerca de $157 mil pelos serviços do ShotSpotter. É um sistema que está instalado em várias áreas da cidade e que, através do som, detecta disparos de armas de fogo, alertando automaticamente as autoridades. O orçamento do Departamento de Polícia sofreu uma redução de cerca de 3 milhões e meio. Este corte cancela a contratação prevista de 24 novos agentes e elimina um fundo de cerca de $150 mil destinados a um bónus de recrutamento. O Departamento de New Bedford conta atualmente com 230 agentes. Segundo o chefe da polícia de New Bedford, Jason Toady, em declarações ao jornal Standard Times, os dados mostram que o ShotSpotter não justifica o investimento. Desde o início de 2021, o sistema emitiu quase 800 alertas, mas apenas 24% foram confirmados como verdadeiros tiros. Com base no contrato, cada incidente confirmado teve um custo estimado de $4.700. O chefe da polícia, em declarações ao jornal, mostrou-se preocupado com o facto de os agentes serem enviados de urgência com luzes e sirenes para a grande maioria das ocorrências onde não existem quaisquer provas de disparos. Além disso, as autoridades referem que em 90% dos tiroteios com vítimas, a polícia recebe sempre, pelo menos, uma chamada através do 911. A polícia prefere apostar noutras tecnologias. O City Council, Ian Abreu, destacou que o sistema de videovigilância ajudou a resolver 16 crimes violentos no último ano e espera-se que ajude a solucionar ainda mais no novo ano fiscal. Segundo o mesmo jornal, o City Council Brian Gomes mostrou-se contra a decisão e defendeu a manutenção do ShotSpotter por motivos de segurança pública, questionando se as câmaras de vigilância conseguem cobrir todas as áreas de New Bedford. O chefe da polícia respondeu que as câmaras não cobrem todas as áreas, mas lembrou que o sistema de detecção de disparos também não cobre toda a cidade, estando limitado apenas a 3 das 20 milhas quadradas de New Bedford. O grupo Kraft apresentou um processo judicial. A empresa acusa Foxborough de abusar dos seus poderes de licenciamento para os eventos no Gillette Stadium. O processo afirma que a lei do estado de Massachusetts impede a cidade de cobrar mais de $100 por ano para renovar a licença de entretenimento no estádio. No entanto, no mês de abril, o Conselho Executivo de Foxborough terá usado a renovação para cobrar cerca de $1 milhão por ano em novas taxas administrativas. A queixa refere que a cidade está a extrair fundos de forma ilegal. Este novo valor junta-se aos mais de 4 milhões que o grupo Kraft já paga à cidade por serviços especiais de segurança. A empresa lembra que Foxborough recebe grandes receitas de negócios que só existem devido à presença do estádio. A cidade defende que a nova cobrança não é uma taxa, mas sim uma condição para obter a licença. O grupo Kraft responde que esta justificação não faz sentido. A lei estadual de Massachusetts permite apenas impor condições para proteger o público de problemas de segurança ou crimes e não para pagar despesas. A fatura apresentada pela cidade inclui várias despesas, entre elas estão 15% do salário do chefe dos bombeiros, 40% do salário do chefe da polícia, um drone e o salário do seu operador, além da totalidade do ordenado de um tenente da polícia. O grupo Kraft tentou negociar um acordo, mas afirma que Foxborough se recusou a emitir a licença, a menos que a empresa passasse cheques na ordem dos milhões. O grupo pede agora ao Tribunal que anule estas exigências por ultrapassarem o limite legal de $100. Num comunicado, a cidade de Foxborough explicou que a medida serve para pagar serviços da cidade e de segurança pública essenciais. Os responsáveis afirmam que as necessidades de segurança estão a crescer e que o grupo Kraft aceitou assumir estes custos no contrato de arrendamento dos terrenos. A cidade mantém a posição e diz que os moradores de Foxborough não devem pagar os custos de eventos privados. Esta é mais uma polémica que surge depois de um debate que durou vários meses sobre quem deveria pagar os quase 8 milhões de dólares em custos de segurança exigidos para o Campeonato do Mundo no Gillette Stadium. Adeptos escoceses esgotaram cerveja em Boston. Os adeptos festejaram a vitória por 1-0 contra o Haiti no sábado. No domingo, estiveram no jogo de beisebol do Fenway Park. Os adeptos escoceses beberam tanta cerveja que os bares de Boston esgotaram os seus estoques. O grupo terá bebido 4 vezes mais do que o normal num fim de semana prolongado. Os bares da capital do estado tiveram de agendar uma entrega de cerveja de urgência para dar resposta aos clientes. Até as lojas de bebidas alcoólicas esgotaram muitas das marcas e os responsáveis por estes estabelecimentos referem que estão a registar a melhor semana de sempre em termos de vendas. Os bares estão agora a preparar-se para reforçar os estoques, já que a Escócia volta a jogar com o Marrocos no Boston Stadium em Foxborough esta sexta-feira às 6 da tarde.
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7: Aqui fica mais uma sugestão tradicional e muito apreciada. A sorda de alho. Ferva 20 onças de água com 3 dentes de alho, coentros picados e sal. Coloque 8 onças de pão cortado numa tigela e regue com o caldo quente. Adicione 2 ovos escalfados e finalize com 2 onças de azeite. Uma receita simples, tradicional e muito portuguesa. Até à próxima receita, aqui na rádio.
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4: E chegou a altura de ficarmos com mais um significado de uma palavra do dicionário português. Mafalda Lopes da Costa, qual é a palavra do dia para hoje?
9: A palavra do dia é axila. Axila deriva do latim de axila, que é o diminutivo de ala em latim, asa. Ou seja, é um termo que se refere literalmente a uma pequena asa, uma alusão à forma anatómica que a região do sovaco assume quando o braço é levantado. Na anatomia, a axila designa a cavidade ou espaço sob a articulação do ombro que liga o membro superior ao tórax. Já na botânica, descreve o ângulo superior formado entre o eixo

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1: Estamos nesta que é já a última hora do programa, desta quarta-feira, 17 de junho, programa Bom Dia, na 97.3. Já lhe disse, mas já agora deixo novamente esta efeméride para hoje, 17 de junho de 1994. Foi neste dia que cerca de 95 milhões de pessoas ficaram agarradas aos ecrãs de televisão para ver a polícia de Los Angeles perseguir o Ford Bronco branco de O.J. Simpson pelas autoestradas da Califórnia. Faz anos hoje. Foi dia 17 de junho de 1994. Entre as...

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Programa Bom Dia, quarta-feira. Obrigado por preferir a sua rádio. Se está a trabalhar, um bom trabalho. É bom saber que sempre no seu trabalho também escolhe ouvir a 97.3. Mas já agora vou dizer-lhe que uma lâmpada LED ou LED, se preferir, consome cerca de 10 vezes menos energia do que uma lâmpada incandescente, ou seja, as lâmpadas mais antigas. É também curioso, por isso mesmo, e para consumir energia, mas sobretudo para pagar menos também. Há quem substitua todas as lâmpadas que tinha em casa e principalmente nas empresas. Já foi feito há muitos anos. Numa grande maioria das empresas substituíram as lâmpadas antigas por LED para consumir pelo menos cerca de 10 vezes menos energia do que com as lâmpadas mais antigas. Agora ficamos com a música de Nuno Ribeiro. Bom dia.

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2: E agora vamos para a segunda informação desportiva nesta manhã de quarta-feira, dia 17. Um trabalho da Rádio Pública Portuguesa Antena 1. Em destaque, a seleção portuguesa de futebol que se estreia hoje no Mundial. Jornalista Mário Silva da Costa.
3: Chegou o dia da estreia de Portugal no Campeonato do Mundo. A equipa das esquinas defronta esta tarde a República Democrática do Congo na primeira jornada da fase de grupos do Mundial, Grupo K. No lançamento do jogo, o selecionador Roberto Martínez destacou o potencial do adversário desta tarde.
4: O Congo, precisamos todos nós respeitar muito o que o Congo está a fazer com o seu treinador. Já são muitos jogos, quase, acho eu, 48 jogos. Isso dá, é um período de muito bom trabalho ao nível de seleções. O Sebastián de Sabre fez uma fase de apuramento extraordinária. Estamos a falar de uma equipa que deixa fora os Camarões, deixa fora a Nigéria.
3: O selecionador deu ainda conta de uma baixa na equipa das esquinas para mais logo.
4: Rubén Dias não está 100%, não está apto para o jogo, não é o momento de arriscar.
3: Do lado da República Democrática do Congo, o selecionador Sebastián de Sabre sublinha os principais pontos fortes do jogo da seleção portuguesa.
5: A equipa portuguesa tem um jogo de posse de bola muito interessante, sobretudo pelos desequilíbrios que provoca, com os jogadores que mudam rapidamente de zona. Nós só temos que reduzir os espaços a esses jogadores. No entanto, Portugal é uma equipa muito forte e por isso temos que evitar que faça um jogo rápido, sobretudo próximo da nossa área.
3: No outro jogo do grupo, às 3 da manhã, o Uzbequistão vai defrontar a Colômbia. Ainda hoje, os jogos do grupo L, Inglaterra-Croácia, às 9 da noite, e Gana-Panamá, à meia-noite. Gana, seleção que é orientada pelo português Carlos Queiroz. Na última noite, a Argentina venceu a Argélia por 3-0, entrada a vencer da campeã do mundo em título, e Messi marcou os 3 golos da vitória da Argentina. Com este hat-trick, Leo Messi torna-se o melhor marcador da história dos mundiais, a par de Miroslav Klose, com 16 golos. No fim do jogo, o jogador argentino afirmou que neste momento já só quer aproveitar o futebol.
6: Tudo o que vem agora é disfrutar, como dije muitas vezes.
7: Agora já só quero desfrutar. Não tenho o objetivo de ser o primeiro, o segundo ou o terceiro. É um elogio incrível que te digam que és um dos melhores da história. É impressionante, tendo em conta todos os grandes jogadores que passaram na história, poder estar entre os melhores. É incrível.
3: A Argentina lidera o grupo J à par da Áustria, que venceu ao fim da madrugada a Jordânia por 3-1. Nos outros jogos de ontem, a França venceu o Senegal por 3-1 no grupo I. Kylian Mbappé fez 2 golos e tornou-se o melhor marcador de sempre da França, com 58 golos com a camisola da seleção. Foi também o 14º golo de Mbappé em campeonatos do mundo. Nota ainda para a Noruega, que venceu o Iraque por 4-1. Erling Haaland fez 2 golos num jogo em que Auschwitz foi titular e Sheldrup lançado na segunda parte. É dia do jogo 2 da final do play-off do Campeonato Nacional de Hóquei Patins. O Sporting recebe o Benfica. No primeiro encontro, as Águias venceram e o técnico Edu Castro quer que a equipa siga os princípios e repita o triunfo.
8: Muito focados, já estamos a repassar todo o que aconteceu no último jogo contra eles e sabendo que temos de voltar a impor o nosso estilo em todas as fases do jogo, como fizemos no último jogo contra eles, sino en todos os jogos que jogamos esta época contra o Sporting. Ese é o camiño, independentemente de jogar en casa, jogar fora, no ser fiéis ao que nosotros queremos facer.
3: Do lado do Sporting, o capitão de equipa dos Leões, Nolito Romero, diz que os verde e brancos querem retirar aprendizagens do jogo 1 para vencer hoje.
9: Temos que tirar muitas coisas boas que se fizeram, melhorar obviamente, porque sempre no jogo ganhas ou percas, não é que se faça tudo bem. Estamos a trabalhar para isso, do que não se fez no primeiro jogo, e agora acho que no segundo temos que dar a volta a isto, do que não se tinha feito, e ganhar o jogo, que é o mais importante.
3: Segundo jogo da final do play-off do Campeonato Nacional de Hóquei em Patins, Sporting Benfica, jogo no pavilhão João Rocha às 8:30 da noite.
2: Foi assim a informação desportiva nesta manhã de quarta-feira, no dia em que a seleção portuguesa de futebol se estreia no Mundial. Infelizmente, a sua 97.3 não pode transmitir os jogos da seleção, mas vamos acompanhar naturalmente com relógio e marcador ao longo da tarde aqui na sua rádio. Entretanto, não se esqueça que vamos ter ao meio-dia as notícias em jornal de desporto alargado também aqui na sua rádio. Bom dia.
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Estamos assim no fim do programa desta quarta-feira, 17 de junho. Deste lado esteve consigo Carlos Félix. Marcamos encontro, como sempre, para amanhã, para mais um programa aqui na sua 97.3, às 6 da manhã. Bom dia!

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3: O ministro português dos Negócios Estrangeiros voltou esta manhã a pedir moderação a Israel e ao movimento paramilitar Hezbollah. Paulo Rangel teme que os ataques que têm acontecido no Líbano nos últimos dias coloquem em causa o memorando de entendimento entre Estados Unidos e Irão.
4: O fundamental é que o Hezbollah e também Israel cessem as hostilidades mútuas. Não estou a pôr de maneira nenhuma um ao lado do outro, completamente diferente. Nós sabemos que o povo libanês é vítima do Hezbollah e que isso é uma questão essencial, mas é muito importante que haja aqui bastante contenção e moderação de parte a parte, de forma a que os esforços do memorando de entendimento e das negociações posteriores possam prosseguir.
3: O apelo à contenção do líder da diplomacia portuguesa, feito a partir do Parlamento, onde Paulo Rangel está a ser ouvido pelos deputados. Os líderes do G7 também alertam para a necessidade do cessar-fogo no Líbano ser cumprido e do desarmamento do Hezbollah. É uma das conclusões que saem do encontro dos países mais ricos do mundo, que aconteceu em Evian, França. Num comunicado conjunto divulgado esta manhã, os líderes desses países saúdam o acordo celebrado entre os Estados Unidos e o Irão, referem que é fundamental reduzir a dependência dos Estreito de Hormuz e comprometem-se a aumentar os estoques de energia. As reservas de petróleo dos países da OCDE atingiram este ano os níveis mais baixos desde 1990. É uma informação adiantada esta quarta-feira pela Agência Internacional de Energia. A agência fala em quebras recorde na ordem dos 163 milhões de barris desde o início da guerra no Médio Oriente. Para além disso, volta a haver uma redução da previsão da procura de petróleo. Este ano a procura deve cair 1,1 milhões de barris por dia, quase 3 vezes mais do que estava previsto no mês passado. Marco Rutte assegura que os aliados europeus da Aliança Atlântica estão disponíveis para enviar mais forças para a NATO num cenário de crise, uma garantia deixada esta manhã pelo secretário-geral da organização e que surge depois dos Estados Unidos terem informado os aliados no mês passado que vão reduzir o conjunto de militares comprometidos com a NATO em caso de crise. De Manchester para Madrid, Bernardo Silva foi confirmado esta manhã como jogador do Real Madrid para as próximas 2 temporadas, anúncio feito pelo clube madrileno na página oficial na internet. Aos 31 anos e depois de 9 temporadas no Manchester City, Bernardo Silva muda-se para a capital espanhola, onde vai ser treinado por José Mourinho. Por causa do jogo da seleção, o debate quinzenal de hoje, com a presença do Primeiro-Ministro, vai começar 1 hora mais cedo do que o habitual. A reforma laboral deve ser um dos pratos fortes da discussão, Inês Ancha.
5: Com o debate quinzenal a calhar na véspera da discussão da reforma laboral, espera-se que esse seja um dos principais temas a marcarem a tarde, até porque o Primeiro-Ministro volta ao Parlamento 1 dia depois de uma segunda reunião com o líder do Chega, que voltou a terminar sem acordo.
6: Não foi possível chegar ainda a esse entendimento. Durante as próximas horas, e estou confiante também que ao longo da próxima quarta-feira, continuaremos a estabelecer um contacto preciso, técnico.
5: Já de Luís Montenegro, uma garantia.
7: Eu vou fazer tudo aquilo que compete ao Governo fazer para que o Parlamento não frustre este caminho de afirmação da economia portuguesa.
5: Mas a reforma laboral ainda não tem aprovação garantida no Parlamento. Se se confirmar esse acordo do Governo com o Chega, José Luís Carneiro, líder socialista, resume assim.
8: O diabo veste Prada. O Governo está tomado pela desumanidade. Não tem pejo em estar neste baile de máscaras com o Chega.
5: Argumentos que devem ser escutados esta quarta-feira à tarde no debate com o Primeiro-Ministro. Luís Montenegro deve também ser confrontado pelos deputados sobre temas como o aumento do custo de vida ou a prestação social única. O debate vai durar pouco mais de 2 horas e arranca com uma intervenção inicial do Primeiro-Ministro.
3: O Ministério Público arquivou as queixas por difamação contra o sociólogo Boaventura Sousa Santos. As denúncias de assédio feitas em 2023 no Centro de Estudos Sociais da Universidade de Coimbra motivaram vários processos desde então. Em abril deste ano, o Ministério Público colocou um ponto final numa parte do inquérito sobre as alegadas situações de assédio e agora, Gonçalo Costa Martins, é conhecido um novo arquivamento.
9: O inquérito foi arquivado em março e dado a conhecer hoje pela Agência Lusa. Diz o despacho que as três mulheres que apresentaram queixa desistiram deste processo por difamação contra a Boaventura de Sousa Santos ainda antes de admitidas como assistentes. A advogada das denunciantes, Lara Roque Figueiredo, explica que a desistência aconteceu depois de uma outra queixa apresentada por Boaventura, também por difamação. Diz que as três mulheres que representa estavam emocionalmente esgotadas. Depois das denúncias de assédio em 2023, no capítulo de um livro sobre conduta sexual, uma comissão independente do SES apresentou um relatório sobre o alegado assédio, entregou depois o documento ao Ministério Público, que já este ano arquivou a maior parte do processo. Mas a advogada recorda que uma parte do caso continua a ser investigado. Contactado também pela Lusa, Boaventura de Sousa Santos lembra que nunca foi acusado ou arguído.
3: O sociólogo reclama inocência, queixa por difamação contra Boaventura de Sousa Santos foi arquivada após desistência das queixosas. O Trengo, Festival de Circo, está de regresso esta quarta-feira para a 11ª edição. De hoje até domingo há vários espetáculos e apresentações em diversos locais da cidade do Porto, num festival que este ano também se estende a Penafiel e a Viseu. O mote da edição de 2026 é a proximidade entre o público e os espetáculos, mas antes de mais importa perceber, Cláudia Costa, a que se deve este nome, Trengo.
10: Trengo em jeito de provocação.
11: Trengo é uma pessoa desajeitada, que tropeça, que vai contra as coisas. E eu acho que surge aqui um bocadinho exatamente por oposição, não é? É uma forma curiosa, engraçada, de tratar estes artistas que devem ser, acima de tudo, virtuosos.
10: Julieta Guimarães, diretora artística do Trengo, Festival de Circo, que nesta 11ª edição quer aproximar espectadores e artistas.
11: Temos também espetáculos onde, no momento, as pessoas vão ser convidadas a entrar nos espetáculos. O espetáculo do Rivoli, o Love, por exemplo, sem a ajuda do público não vai ser possível fazer o espetáculo, portanto acho que temos aqui uma participação muito ativa do público.
10: Público e artistas em sintonia. Alan Secades é um artista brasileiro, residente da companhia Erva Daninha, vai levar a palco a criação Estrada do Sol.
12: Esse projeto é muito inspirado no carnaval, no carnaval de Pernambuco e do Nordeste do Brasil, e eu me inspirei principalmente em duas referências muito vivas da cultura do Nordeste, que são a Laursa e o Caboclo de Lança.
10: Para além da Estrada do Sol, que vai decorrer no Parque do Covelo, há outros destaques a reter.
11: O Corpo Nómada, que faz a abertura no dia 17 de junho, onde o João Paulo dos Santos e o pianista Filipe Raposo vão atuar no Coliseu Porta Ageás. Também o espetáculo interior da Elof no Teatro Rivoli, Clamor de Margarida Montini, uma artista residente também no nosso território nacional. E nós tentamos dar este equilíbrio, ou seja, dos 12 espetáculos estamos aqui mais ou menos a meio, entre espetáculos internacionais e nacionais.
10: E dos 12 espetáculos do Trengo, apenas 3 são pagos, o resto é tudo da entrada gratuita.
3: O Trengo decorre de hoje até domingo em vários locais da cidade do Porto, no Ponto C, em Penafiel, e no Teatro Viriato, em Viseu.
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0: Olá, viva, muito bom dia para esta quarta-feira. Temos um dia de sol, a temperatura máxima à volta dos 77 graus. Para amanhã, uma quinta-feira com previsão de céu muito nublado durante noite e também previsão de alguma chuva. Isto para amanhã, a máxima à volta dos 74 graus.
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0: Que este fim de semana será aqui em New Bedford, no Madeira Field. 86 cêntimos é o valor do dólar americano na zona euro, 5,09 reais no Brasil e em Cabo Verde 95 escudos.
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2: E 50 da tarde.
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5: Os mercados financeiros abriram no verde na sessão de hoje. Os investidores aguardam a decisão sobre as taxas de juro da Reserva Federal, a primeira sob a liderança do novo presidente Kevin Warsh. Um acordo de paz provisório entre Estados Unidos e o Irão pode ser assinado na sexta-feira. Por causa disso, o petróleo não para de descer. O barril de crude nos Estados Unidos está nos 76 dólares. As ações da SpaceX continuaram a subir após a entrada da empresa na Bolsa de Valores. A empresa liderada por Elon Musk ultrapassou a Amazon em apenas 3 dias de negociação. A SpaceX é agora a quinta empresa mais valiosa do mundo e está a cerca de 150 bilhões de dólares de alcançar a Microsoft. Microsoft está avaliada em 2,9 trilhões de dólares. A instituição financeira Goldman Sachs informou os seus clientes que a economia está a entrar numa nova etapa de investimentos. Segundo a empresa, o crescimento é impulsionado pelo desenvolvimento da inteligência artificial. Espera-se que as grandes empresas tecnológicas americanas gastem mais de 600 bilhões de dólares nesta área em 2026. O dólar americano está agora a valorizar em relação ao euro. E o ouro também sobe, a onça está nos 4.359 dólares.
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Karaoke, rima Seu Jorge a abrir esta hora de emissão, quarta-feira, 17 de junho, é o Dia Mundial de Combate à Desertificação e também à Seca e Dia da Consciência, em homenagem a Aristides de Sousa Mendes. Vamos até às duas, hoje também no Conta Almoça com convidados da Comissão Dia de Portugal em New Bedford, cujo evento arranca já amanhã, com o Içar da Bandeira em frente à Câmara Municipal.

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Daca a Sangria com Rafa Rebelo. Estamos também na última semana do Passatempo Viagem para Dois a Cabo Verde. Mantenha-se atento à nossa emissão, porque poderá candidatar-se a qualquer momento.

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David Melo com a sua banda, que estará na sexta-feira à noite no Madeira Field, aqui em New Bedford. Exato, para comemorar Portugal, Camões e as comunidades. E a chamada número 5, esta hora, vai candidatar-se ao sorteio da próxima segunda-feira, viagem para dois a Cabo Verde, Providence Praia, ida e volta. Chamada número 5, estou à espera. WGFD 97.3, muito bom dia.

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1: E quando passam 47 minutos das 10, temos então aqui a chamada número 5. Muito, muito bom dia.
2: Bom dia.
1: Muito bom dia. Tenho o gosto de falar com quem?
2: A Nilton Fonseca de New Bedford.
1: A Nilton Fonseca de New Bedford, chamada 5, está já dentro do grupo de candidatos ao sorteio para viagem, a última que vamos oferecer neste passatempo de ida e volta a Cabo Verde, com saída do Providence e ir até à praia, depois vice-versa. Há quanto tempo o meu amigo não vai à terra?
2: Um ano.
1: Há um ano. Está na hora de regressar, não é?
2: Sim, está na hora de regressar.
1: Sim, senhor, meu amigo. E como é que está a ver os tubarões azuis no Mundial pela primeira vez?
2: Com muita emoção. Esse empate frente à Espanha foi muito, muito importante.
1: É verdade. Tirar pontos a um candidato a campeão do mundo não é qualquer um, não é?
2: Sim, não é qualquer um.
1: Muito bem. E o próximo jogo é?
2: É no domingo, frente ao Uruguai.
1: Com o Uruguai, sim senhor. Vamos ter uma fezada que desta feita é uma vitória.
2: É, vamos, temos que ganhar o Uruguai e a Arábia Saudita.
1: Não é, também não é fácil, duas boas seleções. E em relação, e em relação a Portugal, o que é que espera hoje?
2: Espero que o Cristiano Ronaldo marque 3.
1: Para imitar o Messi, não é?
2: Para imitar, sim. Sempre vai estar imitando.
1: Muito bem, temos visto bons jogos, bons jogadores e vamos ver o que é que acontece. Um jogo de cada vez. Não só para Portugal, como para o Brasil, para Cabo Verde e também para os Estados Unidos, não é?
2: Sim, exatamente.
1: Pronto, amigo, um grande abraço. Continuação de uma boa quarta-feira. E qual é a rádio? Qual é a rádio que dá mais aos seus ouvintes?
2: WJFD 96.3.
1: Assim mesmo, direitinho. Parabéns a Nilton Fonseca. Vai entrar no sorteio da próxima segunda-feira. 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
2: O Ministério Público vai recorrer da condenação de 3 anos e 6 meses de pena suspensa aplicada ao agente da PSP Bruno Pinto, que atirou a matar sob o cabo-verdiano Odair Muniz na Cova de Amor em outubro de 2024. Em comunicado enviado à Agência Lusa à Procuradoria-Geral da República, refere que o Ministério Público vai interpor recurso da decisão lida na passada segunda-feira no Tribunal de Sintra, de acordo com o acórdão do coletivo liderado pela juíza Ana Sequeira. O agente Bruno Pinto não agiu por preconceito, ficou afastada a hipótese de crime de ódio, terá apenas pretendido concretizar uma detenção legítima e por isso foi-lhe aplicada uma pena suspensa de 3 anos e 6 meses. Odair Muniz foi alvejado, recordo, por 2 tiros disparados por Bruno Pinto a 24 de outubro de 2024 na Cova da Moura. A União Europeia pode ajudar a travar a atuação do governo de Israel, impondo sanções aos membros do executivo de Benjamin Netanyahu. A mensagem foi transmitida hoje pelo ministro dos Negócios Estrangeiros português, Paulo Rangel, no Parlamento.
3: Infelizmente, a radicalização em Israel está em curso, de uma forma que pode fazer perigar equilíbrios frágeis. Aquilo que nós vemos na Cisjordânia, aquilo que nós vemos em Jerusalém Oriental, aquilo que nós vemos no Líbano, aquilo que nós vemos em Gaza, onde o impasse humanitário continua, é grave. Mas, e portanto, aí a União Europeia devia ser mais firme, porque nós temos alguma capacidade de pressão sobre Israel, e se não a usamos, o que acontece é que isso será visto como, quando mais não seja, uma indiferença. E eu acho que nós não podemos ser indiferentes à salvação da solução dos 2 Estados.
2: Nesta audição na Assembleia da República, Paulo Rangel pediu a Israel e ao Hezbollah que parem de se atacar. O ministro português teme que os ataques no Líbano coloquem em causa o acordo de paz entre Estados Unidos e Irão.
3: O fundamental é que o Hezbollah e também Israel cessem as hostilidades mútuas. Não estou a pôr de maneira nenhuma um ao lado do outro, completamente diferente. Nós sabemos que o povo libanês é vítima do Hezbollah e que isso é uma questão essencial, mas é muito importante que haja aqui bastante contenção e moderação de parte a parte, de forma a que os esforços do morando de entendimento e das negociações posteriores possam prosseguir.
2: O apelo à contenção do líder da diplomacia portuguesa, Paulo Rangel, feito a partir do Parlamento, onde Rangel está a ser ouvido pelos deputados. No Líbano, os ataques prosseguem. A agência de notícias libanesa adianta que Israel voltou a atacar o sul do Líbano esta quarta-feira. De acordo com a Agência Nacional de Notícias do Líbano, esses ataques atingiram as regiões de Nabatieh e Kfar Tebnit. O secretário-geral da NATO saúda o acordo entre Washington e Teherão. Marco Rutte diz que com este entendimento sai reforçada a certeza de que o Irão não terá armas nucleares.
4: I really want to welcome the deal made by President Trump with Iran.
5: Quero saudar o acordo feito pelo Presidente Trump com o Irão. A ação dos Estados Unidos para prevenir a ameaça de um Irão com armas nucleares e diminuir a sua capacidade de mísseis balísticos melhora a segurança de todos. O acordo e a abordagem do Presidente Trump criaram uma oportunidade para garantir que o Irão nunca obtenha uma arma nuclear.
2: Em declarações esta manhã em Bruxelas, Mark Rutte afirmou também que é essencial retomar a livre circulação no Estreito de Hormuz, destacando a iniciativa franco britânica em curso para ajudar a garantir condições para isso.
5: Restaurar o livre trânsito pelo Estreito de Hormuz vai ser um enorme avanço e sei que muitos aliados, através da iniciativa liderada pela França e pelo Reino Unido, estão prontos para apoiar. Isto está tudo a acontecer e a boa notícia é que as discussões continuam. Se a NATO pode desempenhar um papel em tudo isto, se for útil, claro que teremos um papel, mas se conseguirem fazê-lo sem nós, tudo bem. Estamos sempre prontos para ajudar se assim for preciso.
4: Also okay, so we are always ready to help if so wanted.
2: O secretário-geral da NATO também elogiou o aumento das verbas para a defesa que os países da Aliança estão a levar a cabo e disse que devido à nova abordagem dos Estados Unidos, que deixam de estar dispostos a enviar meios para todos os cenários de conflito, devem ser os restantes países da Aliança Atlântica, sobretudo os europeus, a cobrirem essas lacunas com as suas próprias forças. Regressamos a Paulo Rangel, ministro dos Negócios Estrangeiros, fez hoje esclarecimentos sobre a cidadã portuguesa que está detida há várias semanas na Líbia. Ele diz que ainda vai demorar algum tempo até que seja possível libertar Ana Batista. Paulo Rangel adianta que as autoridades nacionais estão a seguir de perto este caso.
3: Ontem mesmo as nossas autoridades consulares puderam estar com ela. A família já falou ao telefone mais de uma vez. Nós temos informado a família sempre bem, sempre, enfim, isto ainda pode durar algumas semanas. Estamos a fazer todos os esforços para que não aconteça isso. Quando digo todos os esforços, somos nós com todos os outros países da União Europeia, mas em particular com a Itália e com a Espanha.
2: Paulo Rangel esclareceu nesta audição que Ana Batista e os outros 9 ativistas detidos já tiveram acesso a medicamentos. Ele afirmou, no entanto, que estes ativistas se colocaram em risco ao tentarem atravessar a Líbia para tentar chegar à faixa de Gaza.
3: Viajar por estes territórios em que não há um controle do Estado líbio, fazê-lo por terra, é um risco enorme. Eu não estou de maneira nenhuma a criticar ninguém, só estou a dizer que o conselho que nós demos a todos é para não se envolverem neste tipo de manobras. Depois é o Estado português e são os recursos portugueses que vão lá ajudar as pessoas. E nós ajudamos toda a gente. Respeitamos a liberdade das pessoas fazerem estas coisas. Mas são elas que se põem em risco, não é como os portugueses, que são apanhados por um bombardeamento de um dia para o outro. Esses aí não fizeram nada para que aquilo acontecesse. Estes, infelizmente, sabiam que estas coisas podiam acontecer. E no caso da Líbia, os riscos eram enormes.
2: Paulo Rangel, os ativistas em causa participavam numa missão internacional para levar ajuda humanitária à Gaza por terra, quando a 18 de maio foram detidos pelas Forças Armadas Árabes da Líbia, que controlam grande parte do leste e do sul do território libanês. Mantêm-se detidos na Líbia há praticamente um mês. Depois de ter afirmado total confiança na PSP, na sequência dos confrontos entre manifestantes e polícia junto ao Parlamento na greve geral do passado dia 3 de junho, o Ministro da Administração Interna diz que a atuação da Polícia de Segurança Pública serviu também para separar o trigo do joio. Declarações de Luís Neves esta manhã na Assembleia da República, onde está a ser ouvido pelos deputados. O Ministro da Administração Interna assegura, no entanto, que apesar dos confrontos, o direito à manifestação será sempre respeitado, quer pelo Governo, quer pelas autoridades.
6: A Polícia de Segurança Pública atuou para repor a ordem pública, proteger pessoas, garantir o funcionamento de instituições democráticas e preservar o património, permitindo-me dizer que não está escrito, mas digo, permitindo distinguir o trigo do joio. Fê-lo no cumprimento da lei e das suas responsabilidades. Quero, por isso, renovar perante este Parlamento, perante esta Assembleia, o meu reconhecimento pelo profissionalismo, pela firmeza e pelo sentido de missão demonstrado pelas mulheres e homens da Polícia de Segurança Pública. O direito à manifestação será sempre uma regra e será sempre protegido. A violência, a intimidação, a destruição de património e a desobediência à ordem legítima das forças de segurança terão sempre uma resposta robusta, firme, no sentido de que a lei do Estado seja cumprida.
2: O Ministro da Administração Interna, Luís Neves, a elogiar aqui a atuação da PSP durante os incidentes que ocorreram junto ao Parlamento no dia da greve geral, dia 3 de junho. O Ministro da Presidência assegura que não está em marcha qualquer fusão entre a RTP e a Lusa, apesar de ter sido assinado esta semana um acordo de cooperação entre a Rádio e Televisão de Portugal e a Agência de Notícias, uma garantia deixada também no Parlamento esta manhã por António Leitão Amaro.
7: Foi tornado público no início desta semana que os conselhos de administração da RTP e da Lusa chegaram a um acordo, a um memorando de entendimento para fazerem mais coisas em conjunto. Não é uma fusão, a autonomia editorial de cada uma está plenamente assegurada, mas, segundo comunicaram, permite partilhar espaços no território nacional e no estrangeiro, permite desenvolver ferramentas que não existam em conjunto, permite ir mais longe onde ainda não se chega.
2: António Leitão Amar diz que a autonomia editorial da RTP e da Lusa se vão manter, apesar da assinatura deste acordo. As comissões de trabalhadores da RTP e da Lusa já vieram a público pedir esclarecimentos sobre este memorando. As comissões de trabalhadores das duas empresas querem saber qual o alcance deste protocolo e as suas eventuais implicações, quer para as empresas, quer para os trabalhadores. É na Suíça, a primeira paragem do Benfica, no longo caminho que terá de percorrer para chegar à fase regular da Liga Europa. O Clube da Luz ficou a gala na segunda pré-eliminatória de acesso à competição. A primeira mão está agendada para o dia 23 de julho e é em território suíço. A segunda mão é na capital portuguesa, a 30 de julho. Se eliminar a formação do Santo Gallen, o Benfica terá ainda de jogar a terceira pré-eliminatória e o play-off de acesso à Liga Europa.
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9: 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Continuação de ótima quarta-feira, vamos ter um dia com sol, a máxima volta dos 75, teremos amanhã sol e nuvens, temperatura nos 74 graus, e já a contar para o fim de semana, dia de Portugal e no Bedford, na sexta 78, teremos 80 no sábado, 78 graus no domingo. Tudo indica que vamos ter mais um fim de semana de encher o olho.
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1: E nós também. 86 cêntimos é o valor do dólar americano na zona euro, 5,09 reais no Brasil e 95 escudos em Cabo Verde. 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Esta hora ocorre a Marelte, vai acontecer novamente às 10h50 da noite, abaixo às 3h50 da tarde. Temperaturas esta hora 73 graus em Bedford e em Fall River. Temos 75 em Providence, 76 na zona de Taunton, também em Peabody e em Newark, New Jersey, 77 em Boston, 72 em Hyannis, 89 em Orlando, 70 graus em Quebec, no Canadá.
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E com profundo calema abrimos esta segunda etapa, rotação 97 de quarta-feira. Muito bom dia. Jogos para hoje no Mundial. Temos a uma da tarde Portugal, República Democrática do Congo. Temos também a Inglaterra com a Croácia. Gana, Inglaterra, Croácia às 4. Às 7 da noite o Gana com o Panamá. E às 10 da noite o Uzbequistão com a Colômbia. Exatamente, são jogos para hoje. Mundial 2026 é sempre bola na rede.

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Eu sou daqui no trabalho do Grupo Starlight e hoje, a partir de uma, todas as atenções no Portugal, República Democrática do Congo. A equipa portuguesa a entrar neste Mundial 2026. E aqui na Costa Leste já são 11:30. Muito bom dia.

0: Miguel Parasoli e também com Richie. E a chamada número 9 desta hora, a chamada número 9 vai qualificar-se para o sorteio Viagem Cabo Verde para 2 e de volta de Providence para a Praia, 508-996-9611. Lembro que este é o número do estúdio e o único em que as pessoas podem participar no passatempo. 508-996-9611, chamada número 9, ficará qualificada.
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6: 11:38 e esta é a chamada número 9. Muito bom dia.
7: Bom dia.
6: Bom dia. Tenho o prazer de falar com quem?
7: Maria Cardoso.
6: Maria Cardoso, sim senhora. Chamada número 9 dá muito trabalho, não é? Tem que ligar muita vez.
7: Não me deu muito, duas vezes.
6: Ah, duas vezes. Está bem. Dona Maria, está a ligar de onde?
7: Providence.
6: Muito bem, é chamada número 9. Aqui na lista do sorteio vai ser o número 10, a Dona Maria Cardoso disse Providence. Sorteio que vai ser feito na próxima segunda-feira. Já sabe, se sair o 10, sai a sorte grande, vai ter duas viagens de volta a Cabo Verde com a TF Green Airport e também CV Airlines e a sua WJFD. Há muito tempo que não volta à Terra?
7: Não, eu vou sempre, já tenho passagem, vou no dia 29. Ah, Deus tá. Quiser, deixa-me.
6: Está a ver?
7: Eu vi, fui para o Carnaval,
6: para
7: São Vicente, o meu marido é de Boa Vista.
6: Ah, muito bem, sim, senhora.
7: Então, viemos de lá em março, vamos agora, 29 outra vez, vamos direto para Boa Vista agora.
6: Muito bem, sim, senhora. Mas, de qualquer maneira, pode depois viajar sempre que desejar no espaço de um ano.
7: Ah, verdade. Ok, Deus queira que seja a minha sorte.
6: Muito bem, Dona Maria Cardoso, está pronta para ver o jogo de Portugal?
7: Claro, estou pronta, vou já estou no caminho, vou por aí, estamos um grupo de Cabo Verdeanos, vamos ver juntos.
6: Ah, muito bem. E no domingo, então, é a vez do Cabo Verde, não é?
7: Ah,
6: é
7: a vez do nosso Tubarão Azul.
6: É, Tubarão Azul. Eu ouvi dizer que houve uma grande festa em Pataca depois do jogo.
7: Teve muita festa em Pataca, crê.
6: Haja alegria, não é?
7: Toda a parte, teve muita
6: fé. Muito bem, haja alegria.
7: Haja alegria.
6: É verdade.
7: Os espanhóis pensaram que ia comer o tubarão, mas passaram mal.
6: Muito bem, haja
7: alegria. Tubarão comeram todos os camarões espanhóis.
6: Está a ver, olha, haja alegria e a saúde que não nos falta, não é?
7: É verdade.
6: Dona Maria, boa sorte para o sorteio de segunda-feira. E qual é a rádio que se ouve mais?
7: WJFM, sempre no meu carro.
6: Sempre no seu carro e também no carro de muita gente. Dona Maria Cardoso, disse Providence, é candidata número 10.

Nunca Pode ir Daná, na voz de Kelani Mendes. Já temos 10 candidatos para o sorteio da próxima segunda-feira. Viagem para 2 e de volta a Cabo Verde, com o número 1, Juvenal Correia, número 2, Madalena Barbosa, número 3, Alex Gonçalves, número 4, Ângela Vieira, com o número 5, William Sandoval, número 6, Maria Santos, número 7, Joana Lopes, com o número 8, Cristina Lourenço, número 9, Hamilton Fonseca e, há bocadinho, o número 10 para Maria Cardoso. Para já são os candidatos a viagem para 2 a Cabo Verde. Sorteio na próxima segunda-feira. Mantenha-se atento, daqui até lá muita gente se poderá qualificar. Hoje é quarta-feira. Esta tarde estará nas bancas mais uma edição do jornal Portuguese Times, com muita reportagem dos acontecimentos do fim de semana. Não mexa na sintonia. Esta é nossa e vossa WG.

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Mica Mendes, cada vez mais, já vês muita gente no entrada do estádio em Hudson para o jogo Portugal-República Democrática do Congo, que vai começar dentro de uma hora aproximadamente. Daqui a pouco teremos o Carlos Félix com informação da região, logo a seguir o chefe Fernando Oscozinho, eu, teremos também José Pedro Pinto, o Jornal do Desporto Antena 1, e durante o Enquanto Almoça vamos falar de Portugal, Camões e Comunidades com a Comissão Organizadora do Dia de Portugal aqui na cidade de Balneária, que arranca já amanhã com o içar da bandeira em frente à Câmara Municipal. Adeus amanhã, ou lá tarde. Então até já.

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3: A cidade de New Bedford vai deixar de utilizar o sistema de detecção acústica de disparos, conhecido como ShotSpotter, após cerca de 15 anos de utilização. De acordo com o jornal The Standard Times, o contrato não será renovado e termina no dia 30 de junho, aliás, como já tinha sido referido pelo Mayor John Mitchell. A decisão faz parte de um plano de contenção de despesas apresentado pelo Mayor com o objetivo de cobrir um déficit de 32 milhões no orçamento de New Bedford para o próximo ano fiscal. No ano passado, New Bedford pagou cerca de $157 mil pelos serviços do ShotSpotter. É um sistema que está instalado em várias áreas da cidade e que, através do som, detecta disparos de armas de fogo, alertando automaticamente as autoridades. O orçamento do Departamento de Polícia sofreu uma redução de cerca de 3 milhões e meio. Este corte cancela a contratação prevista de 24 novos agentes e elimina um fundo de cerca de $150 mil destinados a um bónus de recrutamento. O Departamento de New Bedford conta atualmente com 230 agentes. Segundo o chefe da polícia de New Bedford, Jason Toddy, em declarações ao jornal Standard Times, os dados mostram que o ShotSpotter não justifica o investimento. Desde o início de 2021, o sistema emitiu quase 800 alertas, mas apenas 24% foram confirmados como verdadeiros tiros. Com base no contrato, cada incidente confirmado teve um custo estimado de $4.700. O chefe da polícia, em declarações ao jornal, mostrou-se preocupado com o facto de os agentes serem enviados de urgência com luzes e sirenes para a grande maioria das ocorrências onde não existem quaisquer provas de disparos. Além disso, as autoridades referem que em 90% dos tiroteios com vítimas, a polícia recebe sempre, pelo menos, uma chamada através do 911. A polícia prefere apostar noutras tecnologias. O City Council, Ian Abreu, destacou que o sistema de videovigilância ajudou a resolver 16 crimes violentos no último ano e espera-se que ajude a solucionar ainda mais no novo ano fiscal. Segundo o mesmo jornal, o City Council Brian Gomes mostrou-se contra a decisão e defendeu a manutenção do ShotSpotter por motivos de segurança pública, questionando se as câmaras de vigilância conseguem cobrir todas as áreas de New Bedford. O chefe da polícia respondeu que as câmaras não cobrem todas as áreas, mas lembrou que o sistema de detecção de disparos também não cobre toda a cidade, estando limitado apenas a 3 das 20 milhas quadradas de New Bedford. O grupo Kraft apresentou um processo judicial. A empresa acusa Foxborough de abusar dos seus poderes de licenciamento para os eventos no Gillette Stadium. O processo afirma que a lei do estado de Massachusetts impede a cidade de cobrar mais de $100 por ano para renovar a licença de entretenimento no estádio. No entanto, no mês de abril, o Conselho Executivo de Foxborough terá usado a renovação para cobrar cerca de $1 milhão por ano em novas taxas administrativas. A queixa refere que a cidade está a extrair fundos de forma ilegal. Este novo valor junta-se aos mais de 4 milhões que o grupo Kraft já paga à cidade por serviços especiais de segurança. A empresa lembra que Foxborough recebe grandes receitas de negócios que só existem devido à presença do estádio. A cidade defende que a nova cobrança não é uma taxa, mas sim uma condição para obter a licença. O grupo Kraft responde que esta justificação não faz sentido. A lei estadual de Massachusetts permite apenas impor condições para proteger o público de problemas de segurança ou crimes e não para pagar despesas. A fatura apresentada pela cidade inclui várias despesas, entre elas estão 15% do salário do chefe dos bombeiros, 40% do salário do chefe da polícia, um drone e o salário do seu operador, além da totalidade do ordenado de um tenente da polícia. O grupo Kraft tentou negociar um acordo, mas afirma que Foxborough se recusou a emitir a licença, a menos que a empresa passasse cheques na ordem dos milhões. O grupo pede agora ao Tribunal que anule estas exigências por ultrapassarem o limite legal de $100. Num comunicado, a cidade de Foxborough explicou que a medida serve para pagar serviços da cidade e de segurança pública essenciais. Os responsáveis afirmam que as necessidades de segurança estão a crescer e que o grupo Kraft aceitou assumir estes custos no contrato de arrendamento dos terrenos. A cidade mantém a posição e diz que os moradores de Foxborough não devem pagar os custos de eventos privados. Esta é mais uma polémica que surge depois de um debate que durou vários meses sobre quem deveria pagar os quase 8 milhões de dólares em custos de segurança exigidos para o Campeonato do Mundo no Gillette Stadium. Adeptos escoceses esgotaram cerveja em Boston. Os adeptos festejaram a vitória por 1-0 contra o Haiti no sábado. No domingo, estiveram no jogo de beisebol do Fenway Park. Os adeptos escoceses beberam tanta cerveja que os bares de Boston esgotaram os seus estoques. O grupo terá bebido 4 vezes mais do que o normal num fim de semana prolongado. Os bares da capital do estado tiveram de agendar uma entrega de cerveja de urgência para dar resposta aos clientes. Até as lojas de bebidas alcoólicas esgotaram muitas das marcas e os responsáveis por estes estabelecimentos referem que estão a registar a melhor semana de sempre em termos de vendas. Os bares estão agora a preparar-se para reforçar os estoques, já que a Escócia volta a jogar com o Marrocos no Boston Stadium em Foxborough esta sexta-feira às 6 da tarde.
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6: Aqui fica mais uma sugestão tradicional e muito apreciada. A sorda de alho. Ferva 20 onças de água com 3 dentes de alho, coentros picados e sal. Coloque 8 onças de pão cortado numa tigela e regue com o caldo quente. Adicione 2 ovos escalfados e finalize com 2 onças de azeite. Uma receita simples, tradicional e muito portuguesa. Até à próxima receita, aqui na rádio.
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10: Títulos desta edição, José Pedro Pinto.
11: Benfica já sabe quem defronta no arranque da caminhada na Liga Europa. Adversário para conferir, já a seguir. De Houston para o mundo, ignição e descolagem da seleção no Mundial. Dia de jogo com a República Democrática do Congo, marcado pela oficialização de Bernardo Silva no Real Madrid e pela ausência do lesionado Rubem Dias. Para escutar Gilberto Madail e o pai de Diogo Dalot, bem como Roberto Martínez, a dar truco a Proença e a voz do povo. Messi com hat-trick e ainda Mbappé e Haaland aumentam o apetite de CR7 por golos na abertura. Mais logo, Carlos Queiroz em estreia à frente do Ghana no Campeonato do Mundo e no futsal, Sporting esmaga Benfica em pata final da Liga.
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11: O Benfica acaba de conhecer o adversário na segunda pré-eliminatória da Liga Europa. Pela frente, as águias de Marco Silva abrem a época UEFA diante dos suíços do St. Gallen. Trata-se do vice-campeão nacional daquele país, que ficou a 5 pontos do campeão Thun. St. Gallen, que teve direito à entrada nesta Liga Europa ao conquistar a Taça da Suíça. Primeira mão a 23 de julho no Nordeste da Suíça e segunda mão a 30 de julho no Estádio da Luz. Benfica, cabeça de série, fecha a eliminatória em casa. Mais à frente, neste jornal, ampliamos a análise quanto ao possível adversário do Benfica com o comentador Nuno Coelho. A partir da 1 da tarde, anda à roda a sorte do Braga na segunda pré-eliminatória, mas da Liga Conferência. Possíveis adversários: Debrecen da Hungria, Zelezny Karpanchevo da Sérvia, Elbasani da Albânia, Bat Borisov da Bielorrússia, Sarajevo da Bósnia, Inter Turku da Finlândia ou o clube

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1: Junta-se até ver a Marco Cucurella, ex-Chelsea, e rubrica contrato válido por duas temporadas. Com a garantia de que Bernardo Silva já entrará em cena no Mundial como jogador do Real Madrid, chegou então o início do sonho. E se a inédita taça Jules Rimet voltar na bagagem da seleção, dever-se-á única e exclusivamente aos jogadores e não a qualquer treinador. Bicada deixada a Roberto Martínez aqui na rádio pelo histórico presidente da Federação, Gilberto Madail.
2: Se Portugal conseguir atingir aquilo que todos nós queremos, acho que será muito mais pelo valor e pela experiência dos jogadores portugueses do que propriamente pela influência de qualquer técnico.
1: E a comandar a equipa dentro de campo, uma lenda que Madail teve o privilégio de lançar durante a sua vigência como líder federativo. Cristiano?
2: É um símbolo. É como se fosse um Deus vivo, não é? Ontem vi fãs de uma equipa nossa concorrente a quererem que o Portugal ganhasse porque achavam que era merecido para o Cristiano Ronaldo. Ora, quando chega a um patamar desses, acho que já não há mais nada para dizer, não é?
1: E com esse desígnio nacional fica o incentivo.
2: Acreditem em vós e acreditem no apoio dos portugueses.
1: Gilberto Madail. Nos Estados Unidos, às escassas horas desse Portugal República Democrática do Congo, o pai de Diogo Dalot falou em exclusivo ao enviado especial da Rádio Pública, Nuno Matos. António Jacinto Teixeira pega na cumplicidade existente entre o filho e Cristiano Ronaldo para deixar confiança máxima, pelo menos numa chegada à final de 19 de julho.
3: Eles são amigos. O Diogo teve a felicidade de ter o Cristiano Ronaldo como amigo. Jogaram juntos no United. A partir daí, a amizade deles fortaleceu-se, manteve-se. A presença do Cristiano Ronaldo é extremamente importante nesta seleção. Mesmo que seja o seu último Mundial, eu penso que a presença dele é extremamente importante.
4: Vamos até à final?
3: É isso, lá estaremos.
1: Todavia, para já, não há que embandeirar em arco. Atenção aos congoleses.
3: Estamos todos muito entusiasmados, como também estivemos em eventos anteriores, quer no europeu, quer no outro Mundial, no Qatar. Mas eu penso que acho que devemos estar com os pés assentes na terra, jogo a jogo. O primeiro jogo acho que vai ser extremamente complicado. Vai ser um jogo muito difícil, num ambiente muito diferente do nosso. Eu não queria levar a fasquia muito alto, eu prefiro dizer irmos passo a passo.
1: E o que importa acima de tudo para António Jacinto Teixeira, como está Dalot para o pontapé de saída no Mundial?
3: Mentalmente muito bem, fisicamente também muito bem. Fez uma grande temporada no Manchester United, conseguiram chegar ao terceiro lugar. Ele está muito focado, muito concentrado. Sinto que ele está muito confiante também nesta prova.
1: Diogo Dalot, que não é apontado ao 11 da equipa das esquinas, aqui trazido pelo Nuno Matos, sendo que Nuno, na antevisão, na última noite, Roberto Martínez deu troco a Pedro Proença e confirmou, por outro lado, a ausência de Rubem Dias.
5: Poucas horas da estreia no Campeonato do Mundo, o selecionador Roberto Martínez confirma a baixa de Rubem Dias na defesa de Portugal.
6: Rubem Dias não está 100%, não está apto, não é o momento de arriscar.
5: Rubem Dias fora. O seu lugar deve ser ocupado por Renato Veiga. Quanto ao adversário, República Democrática do Congo, ficam os elogios do selecionador nacional.
6: Precisamos todos nós respeitar muito o que o Congo está a fazer com o seu treinador. Já são muitos jogos, quase, acho eu, 48 jogos. Isso é um período de muito bom trabalho ao nível das seleções. O Sebastián de Sabre fez uma fase de apuramento extraordinária. Estamos a falar de uma equipa que deixa fora os Camarões, deixa fora a Nigéria.
5: Roberto Martínez confiante num grande campeonato do mundo para Portugal, mas o discurso não muda, tem que ser jogo a jogo. Quanto à ambição do presidente da Federação Portuguesa de Futebol, que já fez saber que abaixo das meias finais será um mau mundial para Portugal, Martínez responde sem papas na língua.
6: Há uma voz geral e depois há uma voz chata, que é racional, explica o caminho e que utiliza a experiência do terceiro mundial, de muitos jogos na seleção, mas esta é uma voz.
5: Frente à República Democrática do Congo, Portugal pode alinhar com Diogo Costa, João Cancelo, Gonçalo Inácio, Renato Veiga e Nuno Mendes, Vitinha, João Neves e Bruno Fernandes, Bernardo Silva, Pedro Neto, João Félix e Cristiano Ronaldo.
1: Quanto à República Democrática do Congo, o selecionador Sebastián de Sabre devolve elogios a Portugal.
7: A equipa portuguesa tem um jogo de posse de bola muito interessante, sobretudo pelos desequilíbrios que provoca com os jogadores que mudam rapidamente de zona. Nós só temos que reduzir os espaços a esses jogadores. No entanto,

0: Portugal é uma equipa muito forte e por isso temos que evitar que faça um jogo rápido, sobretudo próximo da nossa área.
1: Pois bem, pelo que se percebe, não há que esperar uma República Democrática do Congo subserviente pela diferença de argumentos face a Portugal. O congolês mais conhecido do futebol português, Nedinga, antigo jogador do Vitória Sport Clube de Guimarães, avisa Martínez e companhia para o que poderá acontecer se os africanos marcarem primeiro.
2: Portugal deve ganhar esse jogo, mas para ganhar ele nunca pode assim dar chance ao Congo. Porque se o Congo pode fazer um gol, vão mesmo fechar. É por isso que o Portugal tem que ser muito atento.
1: Fica o alerta de Nedinga neste registro da Agência Lusa. De um pouco de todo o globo, já se aglomeram vários portugueses no Texas, munidos de bilhete para o Portugal República Democrática do Congo e cujas perspectivas os enviados especiais da Rádio Pública já captaram.
3: Vou ficar para o Mundial inteiro. Decidi fazer uma viagem sozinho para explorar os Estados Unidos. E basicamente fiz a Fernando Santos 2016. Comprei o voo de regresso a 22 de julho e vamos estar lá dia 19.
4: Eu penso que vamos à final. Se vamos ganhar ou não, aí já não sei, mas eu penso que sim, que chegamos à final.
5: Nós viemos de New Bedford, mas já conhecemos pessoas que vieram de outras partes da Europa.
6: O Ronaldo vai igualar o Messi agora com os 3 golos.
7: Não, eu acho que não é preciso comparar golos com golos, podemos dizer, ok, ele devia marcar 3 ou podia marcar 4. Eu acho que o resultado da equipa, e se somos uma equipa, individualmente não podemos estar a ver resultados. Se ele ganhar o Mundial comparado com o Messi, isso é a resposta que ele tem que dar.
1: E bem a propósito, qual limpa palato para abrir ainda mais o apetite de CR7? Leo Messi assinou hat-trick na vitória da campeã do mundo argentina sobre a Argélia. 3-0 foi o resultado final. O astro emocionou-se ao tornar-se no melhor marcador da história dos Mundiais, a par de Miroslav Klose, com 16 golos.
8: Tudo o que vem agora é disfrutar, como dije muitas vezes.
9: Agora já só quero desfrutar. Não tenho o objetivo de ser o primeiro, o segundo ou o terceiro. É um elogio incrível que te digam que és um dos melhores da história. É impressionante, tendo em conta todos os grandes jogadores que passaram na história, poder estar entre os melhores. É incrível.
1: Argentina, líder do Grupo J, a par da Áustria, que bateu a Jordânia por 3-1. Ontem, Kylian Mbappé também fez história, mas pela seleção de França, durante o triunfo 3-1 sobre o Senegal, o avançado do Real Madrid bisou e tornou-se no melhor marcador de sempre dos gauleses, com 58 golos. Neste grupo I, com Auschwitz do Benfica a titular e Schjeldrup suplente utilizado, a Noruega goleou o Iraque por 4-1. Haaland bisou. A partir da meia-noite, Carlos Queiroz entrará para a história dos campeonatos do mundo. O antigo selecionador de Portugal comanda agora o Ghana e atingirá a marca relevante na estreia diante do Panamá. Fernando Rico.
0: Já tinha feito história ao ser bicampeão do mundo sub-20 por Portugal. Mais de 3 décadas e meia, o professor volta a fazer história, mas na América entra no top 2 dos treinadores com mais fases finais em campeonatos do mundo, só superado por Carlos Alberto Parreira, pai do tetra brasileiro com 6 campeonatos do mundo. Aos 73 anos, Queiroz continua no ativo e junto ao Irão, por 3 vezes, presenças com Portugal e agora seleção do Ghana. O excêntrico sérvio Bora Milutinovic leva 5 num percurso camaleónico. Treinou México, Costa Rica, Estados Unidos, Nigéria e China. Na contagem das participações, Helmut Schön, Sepp Herberger, Walter Winterbottom, Lajos Barotti, Henri Michel, Oscar Tabaras e Didier Deschamps, com 4. E é o francês o que tem mais chances de chegar ao número 1, com 57 anos apenas. Alcança o 5º Mundial e pode já subir ao topo em 2034.
1: E a sentir-se como se estivesse em casa, Carlos Queiroz não poderia transmitir mais entusiasmo.
10: Tive o privilégio de correr um bocado o mundo, mas também nasci em África e cresci em África em termos de futebol. Portanto, para mim, a facilidade com que eu me adapto e ajusto às culturas e identidades diferenciadas é um trunfo para mim. Quando comecei a trabalhar com o Ghana, eu julguei que me sentia em casa no meu clube de Moçambique, um ambiente que é o meu ambiente também.
1: Carlos Queiroz na sua própria praia. A esta hora, a contagem de vozinha no Instagram alimenta a teoria do fenómeno, que é também paradigma do estado de graça de todo um país. O guarda-redes de Cabo Verde, autêntica muralha no histórico nulo alcançado diante da Espanha, já vai a caminho dos 12 milhões de seguidores. O veterano quarentão é a grande figura dos Tubarões Azuis, que depois do empate diante da Fúria Espanhola, podem bem sonhar em coroar a estreia absoluta num campeonato do mundo com a passagem, pelo menos, à fase a eliminar. O ex-selecionador de Cabo Verde, Rui Águas esteve hoje no programa da manhã, aqui da rádio.
11: Recaem muitas expectativas, quer nacionais, quer exteriores, e todos esperamos que se consigam confirmar estas nossas possibilidades e finalmente chegar longe. Carla, finalmente, já se chegou em determinada altura, já há muito tempo, mas voltar a essas fases mais adiantadas.
1: A confiança de Rui Águas. Entretanto, a Federação de Cabo Verde e ainda as congêneres de Curaçao, Uzbequistão, Congo, Haiti, Argélia, Tunísia, Marrocos, Egito, Gana, Senegal, Costa do Marfim e África do Sul emitiram um comunicado dando conta do desagrado pela posição assumida pelo presidente da UEFA, Alexander Seferin, que sobre o aumento do número de seleções no Mundial, classificou vários jogos como, e passo a citar, desinteressantes. Todas estas federações pedem respeito pelo mérito da qualificação para a fase final. O prometido é devido. Voltamos à abertura deste Jornal de Desporto com a indicação de que o Benfica vai defrontar o St. Gallen na segunda pré-eliminatória da Liga Europa, primeira mão no Nordeste da Suíça, no dia 23 de julho, segunda mão em casa, no Estádio da Luz, a 30 de julho. Junta-se este jornal para uma breve análise. O comentador Nuno Coelho. Olá, Nuno, muito boa tarde. Tendo em conta que poderia ter calhado em sorte a equipa de Marco Silva, o Dinamo de Kiev ou o Hajduk Split, em que é que ficamos? Saiu a fava ou nem por isso o Benfica? Boa tarde.
12: Boa tarde. Não, acho que não. Acho que acabou o Benfica por ter aqui um sorteio favorável. Acho que é uma equipa perfeitamente ao alcance daquilo que a equipa comandada pelo Marco Silva poderá fazer. Obviamente com um treinador novo, com novas dinâmicas que terão de ser trabalhadas durante esta pré-época. E recordar que o jogo será praticamente daqui a um mês. Acho que o Benfica tem todas as condições para passar esta eliminatória e poder discutir a entrada na Liga Europa.
1: Sendo que, também para fecharmos, Nuno Coelho, primeira mão na Suíça, basicamente o Benfica a jogar em casa também.
12: Sim, é isso. É muito imigrante, tem essa facilidade depois, ou pelo menos o bom de terminar depois no Estádio da Luz, mas sim, é verdade, isso que referes. O Benfica na Suíça será sempre muito apoiado e por isso será um extra para aquilo que à partida será o favoritismo da equipa benfiquista.
1: Obrigado, Nuno Coelho, comentador da Rádio Pública. Na análise, este sorteio do Benfica vai defrontar o St. Gallen no arranque da caminhada da Liga Europa. Nota ainda relevante para a confirmação de que o Estrela da Amadora tem caminho aberto para registar inscrição na Primeira Liga da próxima temporada. O plano especial de revitalização aplicado à Sociedade Tricolor foi aprovado nas últimas horas. Era um mecanismo fundamental para iniciar o pagamento de dívidas a credores, bem como confirmar condições para submeter licenciamento junto da Liga Portugal. Estrela que, entretanto, nos últimos dias, recordes, anunciou Pepa como sucessor de Cristiano Bacci no comando técnico. Tudo empatado na final da Liga de Futsal. Depois de perder na Luz no jogo 1 por 2-1, o Sporting esmagou o Benfica por 8-2. Domingo às 9 da noite na Luz, haverá novo derby na casa encarnada nesse jogo 3 da final, playoff discutido à melhor de 5. No hóquei hoje, mais um derby eterno, jogo 2 da final, Sporting-Benfica, Leões jogam em casa, depois de terem perdido o primeiro duelo na Luz, a bola rola no pavilhão João Rocha a partir das 8:30 da noite.
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0: Muito bem, modo autopiloto, Carolina Deus, a abrir esta hora de emissão. É hora de almoço nesta quarta-feira, 17 de junho. Daqui a pouco temos convidados, esta hora no Bedford, com 74 graus. Está garantido, segundo São Pedro, bom tempo para o fim de semana. Daqui a pouco vou falar com Carlos Pires, artista, e com Dulce Matos, diretora, presidente da Comissão de Dia de Portugal em New Bedford.
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0: Muito bem, Carlos Pires e Portugal é longe, mas também torna-se perto. Carlos Pires é o convidado para atuar domingo à tarde no palco do Madeira Field, dia de Portugal, de Camões e das Comunidades aqui em New Bedford. É também o nosso convidado a esta hora. Carlos Pires, viva, caro amigo, muito boa tarde.
1: Muito boa tarde a todos, quem nos escuta, que seja aqui neste país maravilhoso, que seja além fronteiras. Mais uma vez, cá estamos aqui para dar alegria a estes portugueses aqui, além fronteiras e além do Atlântico. Isto graças também à Tata Dulce.
0: É verdade. O Presidente vai falar daqui a bocadinho. Carlos, estiveste aqui há cerca de 2 anos, vieste numa viagem muito rápida a solo, mais a tua concertina, mas agora trouxeste a banda.
1: Sim. Desta vez, eu gosto sempre de tocar com banda, porque com a banda damos outro show que não só. Eu costumo dizer sozinho, como dizia o meu avô, uma pessoa sozinha é como uma ovelha perdida na serra. E quando temos a banda, torna-se mais gratificante e temos outro entusiasmo e estamos mais à vontade e mais firmes em cima do palco que quando estamos a calcar num computador ou num iPad, lança a música e vamos cantar. Pois. Não é? É diferente.
0: É diferente. Há mais convívio, também podes cansar mais um bocadinho enquanto os músicos animam a noite, não é?
1: Sim.
0: É muito diferente. O Carlos é natural de onde?
1: Opa, eu sou natural de Minho, Faf.
0: Do Minho, Faf. Muito bem. Faf. Olha, o Faf teve quase a final da Taça de Portugal, hein?
1: Sim, é verdade. Fomos à final?
0: Fomos à meia-final.
1: Não, sim, fomos à meia-final, com o Torriense. Eu vi o jogo do Faf com o Torriense em Faf, mas depois não consegui ver o outro que não dava, tinha espetáculo. Mas é verdade que fomos bastante longe. Parabéns ao Faf.
0: Mas também tem ligações à França, não é? É onde vive.
1: Sim, é onde eu vivo. Vivo mais em Paris.
0: Aham.
1: Pronto, mas ultimamente é um bocado Paris, um bocado Portugal, um bocado por todo lado, pronto.
0: Portanto, é vida de músico, não é?
1: É isso. Eu costumo dizer, e não tenho nada contra essas pessoas, costumo dizer, temos aquele dito, vida de cigano, andar sempre com a mala atrás de mim.
0: É verdade. A diferença é que em Portugal tem casa, em Paris tem casa, não tem que andar sempre em hotel.
1: Isso é verdade, é verdade. Pronto, temos casa nos dois lados, sim, não se anda em hotel, mas eu costumo dizer que às vezes é melhor, às vezes, se não cantar ali de perto de Faf, às vezes é melhor ficar no hotel porque temos o caminho a fazer.
0: Pois.
1: E se fomos a Portugal só para, às vezes, para um fim de semana, mais vale a pena ficar no hotel que não vou abrir portas, não vou sujar casas de banho, não vou sujar camas.
0: Pois.
1: E pronto, mas graças a Deus temos casa nos dois lados.
0: Muito bem. E espetáculos em Paris? Continua a ser muitos?
1: Em Paris e não só. Tive agora este fim de semana que passou em Paris, sim. Mas tinha estado também no dia 5, teve em Portugal o dia 4. Cantei no 5 em Portugal. Depois no dia 6 fui para a Suíça de manhã. No dia 7 saí da Suíça, fui para Londres.
0: Uau.
1: E depois regressei a Paris na segunda-feira ao fim da tarde. Pronto. E agora voltamos para aqui e depois daqui vamos embora dia 21 ou dia 22 e já vou outra vez para Portugal porque tenho espetáculo no 26 em Portugal. E depois regresso à França outra vez que tenho espetáculos depois em Portugal também.
0: Portanto, isto não se para, não é?
1: Graças a Deus posso dizer que eu digo isto não só graças a mim, graças a apoios de rádios como vocês e associações e comissões de festas. Posso dizer que tenho a minha agenda até o dia 31 de dezembro completa.
0: Muito bem. Não há espaço para férias ali na agenda do Carlos Pires. A Dulce também já anda sem férias há algum tempo. É que organizar o Dia Portugal de Camões e das Comunidades é preciso estar sempre em cima. Dulce Matos, muito boa tarde. Bem-vinda aqui à rádio. Já tenho aqui o programa à frente e agora toda a gente colhe para o céu para que São Pedro não abra a torneira, não é?
2: Olá, boa tarde. Mais uma vez, obrigado pela oportunidade. E como venho sempre bem acompanhada, este ano já não tenho o Sr. António Pereira do nosso lado, que o nosso senhor o tenha, mas venho acompanhada com o Carlos e a sua esposa, sempre bem acompanhada. Mas mais boa tarde a toda a nossa comunidade. E não se esqueçam, este fim de semana, que começa na quinta-feira, o Içado da Bandeira. É sexta, sábado e domingo festa para dançar todo o fim de semana.
0: Sim, senhora. Portanto, Içado da Bandeira em frente à Câmara Municipal, na quinta-feira por volta das 6:30, que é já amanhã. haverá a atuação do Rancho Folclórico da Escola Portuguesa. O Cônsul de Portugal de New Bedford também estará presente, o nosso Presidente da Câmara Municipal, John Mitchell, e, claro, muita gente da comunidade deve estar presente porque está convidada também.
2: Sim, tem uns clubes que já confirmaram, tem outros políticos que também vão estar presentes. Amanhã não, na sexta-feira a banda vai estar presente.
0: A banda de Senhor da Pedra, que é no desfile de abertura.
2: É assim, mas estava agora a pensar, estava a adiantar a conversa, desculpa.
0: Sim, sim.
2: Amanhã é o Içá da Bandeira, temos então, vamos ter o prazer do nosso meia de New Bedford, que é a primeira vez. E depois da Içá da Bandeira, tem os políticos a falar. Tem também uma moça que vai vir da Flórida, que está a concorrer para Miss Portugal, também vai falar um bocadinho.
0: E temos a Andreia Vargas, que vai interpretar os hinos, não é?
2: É a Andreia Vargas, a famosa Andreia Vargas, já vem há vários anos a fazer isso, e quando eu chamo para ela, já tenho marcado na minha lista, então é ela.
0: Pontualidade. Muito bem, já agora também para explicar que em anos anteriores a festa não era na mesma data e o nosso maior também estava comprometido com as graduações no high school, portanto coincidia uma coisa com a outra e temos que fazer uma escolha. Entretanto, o Arraial começa mesmo no sábado a partir das 7:30, mais minuto, menos minuto, após o desfile de abertura, em que o David Mel vai ser um dos artistas, e depois o Jorge Ferreira. No sábado temos também, a partir de uma, o Comes e Bebes à Portuguesa, depois a Luz Enes, o Arlindo Andrade, da banda Moda Nova, com o Luís Pacheco. No domingo, a partir de uma, também não vale a pena almoçar em casa, temos aqui muito para comer no Madeira Field. Há também ranchos folclóricos, e vou mencionar porque é bom saber quem é que vai tocar. Nós temos bom folclore na comunidade, e o Carlos Pires, que vai atuar depois, vai constatar a qualidade do nosso folclore, não só da interpretação, da forma como dança, mas também os trajes. É um luxo, como costumo dizer. E vamos ter o da Escola Portuguesa, vamos ter a Sociedade Cultural Açoriana, também o de Pibari e o Recordações de Portugal. Haverá também um bocadinho de comédia com a Vovó Brito, e depois é o Carlos Brito que vai trazer a sua banda e vai arrebentar a festa até às 11, não é?
2: É o Carlos Pires.
0: O que é que eu disse?
2: Brito.
0: Não, Carlos Brito.
2: Teve aí um bocadinho, não é? O David Mello vai atuar na sexta-feira.
0: Sim, senhora.
2: E o Jorge
0: Pereira, exatamente.
2: No sábado temos...
0: Faltou a Tita.
2: Vem atuar às 5:30 da tarde. Uhum.
0: Luz Eterno, Arlindo e a banda nova, não é?
2: Sim, sim.
0: Moda nova, muito bem. Tudo isto é dulce para dizer que no Madeira Field o espaço é muito confortável, há um pavilhão gigante em casa de algum orvalho, a festa não vai parar, há o Comes e Bebes, que é também da responsabilidade da organização, não é?
2: Tem a comida, também vamos ter uma tasquinha de Forever, do Sr. Mário e a sua esposa.
0: Não, o Mário Loureiro, sim.
2: Vai fazer uma barraquinha, vamos ter o sweet, doces and sweets, vamos ter o carro do ice cream para refrescar a tarde. Vamos ter malassadas, o Sr. Câmara de Forever, que vai fazer.
0: Amigos Unidos.
2: E também vamos ter o artesanato de Portugal, das pessoas que fazem o artesanato de Portugal, daqui dos Estados Unidos, não vem ninguém de Portugal.
0: Pois.
2: E vamos ter... Vamos ter... Agora, também queria dizer, agora na quinta-feira, amanhã, no Içá da Bandeira, vamos entregar as bolsas de estudo. Que fique aqui bem claro que outro dia um senhor atacou-me que não demos bolsas de estudo. As bolsas de estudo são dadas em frente à Câmara Municipal nas quintas-feiras.
0: Muito bem.
2: O ano passado acomodou porque uma criança ia graduar e fizemos no Campo dos Madeiros.
0: Muito bem.
2: E então é na quinta-feira amanhã que vamos entregar as bolsas de estudo aos estudantes que...
0: E quantos é que vão
2: vamos
0: receber?
2: Vamos oferecer quatro.
0: Quatro. E qual é o valor de cada bolsa?
2: $1,000.
0: Muito bom.
2: É $1,000, sim.
0: Muito bom, sim, senhor.
2: E temos a equipa que está para comprovar se está tudo em ordem e foram 4 solicitadas. E também vamos ter Superbox este ano. Pela primeira vez,
0: é por todo
2: o
0: lado.
2: Dia de Portugal, Superbox.
0: É por todo o lado.
2: Todo o fim de semana vamos ter um ecrã da televisão para mostrar o jogo.
0: Muito bem.
2: Todas as pessoas podem vir à festa, sentar-se ali, comer
0: sexta,
2: e beber.
0: Sexta, sábado e domingo e podem ver o futebol.
2: Tem ver o futebol.
0: Temos... O problema aqui é que há alguns jogos coincidem com a hora do espetáculo.
2: Olha, vêm as duas coisas.
0: Não funciona. Não funciona.
2: Também vamos aceitar cartões de crédito. Também vamos ter as máquinas para os bilhetes, metem o dinheiro e tiram os bilhetes para não estar na linha com o cartão de crédito. Sexta-feira vamos ter o Fun 107, que vai estar ali por menos de 2 horas a fazer entrevista. Vamos ter bilhetes da rifa, que temos 9 prémios. O primeiro é uma voucher de $1,000 para uma viagem a Portugal. Uma televisão de 55 inchas.
0: E depois quem comprou o bilhete vê o prémio, não é?
2: Já, temos aqui bastantes prémios.
0: É que daqui a pouco Portugal vai começar a jogar e a gente tem que ver o jogo.
2: Já. Olha que eu tinha planeado uma coisa com o Sr. Carlos.
0: Diga
2: e
0: lá.
2: Ele agora mudou de ideia.
0: Porquê?
2: Porque quer ver o jogo.
0: Ah, quer ver o jogo?
2: Quer
0: então,
2: ver o jogo.
0: Isto é assim mesmo.
2: E sabes onde é que ele vai ver? Para o camp.
0: Está bem. Faz muito bem. Adolfo, é o seguinte. Também estaremos lá no sábado com 2 horas de emissão em direto. Já agora vamos ter também o Facebook a funcionar a todo o gás, com fotografias, com vídeos. Uhum. Vamos acompanhar a festa, como fizemos em Providence, como fizemos em Fall Rivers.
2: Estava aqui na minha lista para eu mencionar também.
0: Muito bem. Muito obrigado. Já sabias, não é?
2: Já sabia. Olha, tu estás a ver a minha lista aqui.
0: Estou
2: sempre a escrever.
0: E também está no Portuguese Times. Quem quiser ver o programa, o jornal sai esta tarde, vai estar nas bancas. Podem ver também online. Está lá tudo a programação do Dia de Portugal em New Bedford, no Portuguese Times. Caro amigo Carlos, estás aqui um bocadinho caladinho. Eu gostava de saber o que é que estás a planear. Mais gravações, os espetáculos que vais ter este ano. Já sei que tem votação esgotada, mas o que é planos para o futuro?
1: Planos para o futuro é realmente... Estou a preparar mais, já saiu uma música que vai ser talvez agora no mês de agosto, e tenho mais 2 músicas encaminhadas e vou fazer um single com as músicas. Não vou talvez fazer CD, mas vou fazer um single com um videoclipe cada música, para alimentar também o meu público, os meus fãs, para não eles não se dizer assim: o Carlos Pires esquece de nós, só faz um CD em 2 anos. Eu vou fazer um single com um videoclipe para que as pessoas não esqueçam do Carlos Pires.
0: Eu gostar na moda,
1: é
0: não é?
1: Isso.
0: O CD e os t-shirts vendem-se muito no espetáculo, não é?
1: Sim, vai-se vendendo, mas agora, ultimamente, os CDs não se vendem muito, porque o pessoal, pronto, novas tecnologias, já não há CDs nos carros, tem que ser com pen, que nós chamamos de USB, ou pronto, ou depois através do telemóvel, que está tudo no YouTube, e eles por Bluetooth. Pronto, e nós temos que seguir a evolução do futuro e continuar.
0: É verdade, é do tempo e da gente, não é?
1: É isso mesmo, que eu digo, se não acompanharmos o tempo e o futuro, paramos.
0: Paramos, é verdade. Dulce, e mesmo a terminar aqui o som da música do Carlos Pires, que diz: venham todos à festa do Dia de Portugal no Madeira Field em New Bedford. A mensagem.
2: Obrigado a todos, obrigado a WJFD pelo apoio e espero ver vocês lá para fazer a programação. Espero ver mais pessoas e é um fim de semana em cheio. Como dissemos, o David Mello vai abrir a festa. Depois tem o Jorge Ferreira.
0: Luz e
2: também vamos de 2 às 4 no domingo. Peço desculpa, senão a minha direção mata-me. No domingo, das 2 às 4, vamos ter o face painting para crianças.
0: Ah.
2: Quem quiser pode trazer as suas crianças. É uma atividade para as crianças.
0: Sem dúvida.
2: Das 2 às 4 no sábado. No domingo, desculpa. No
0: Muito
2: domingo.
0: Bem.
2: Então, como disse, vamos ter as máquinas para os bilhetes, vamos ter aceitar cartões de crédito, vamos ter o ecrã para a televisão para as pessoas verem o jogo. No sábado temos a Luz e Terma, a Tita vindo de Portugal, a Arlindo Andrade, Moda Nova, no domingo folclore do Escravo de English Academy às 3 horas e a cultura açoriana às 4, o rancho folclórico de Pibari às 5 e o Recordações de Portugal às 6. O Vovó Bonito entra às 6:30 para fazer um bocadinho de comédia e depois
0: Carlos Pires
2: para fechar a festa.
0: Muito obrigado, Dulce. Carlos, uma mensagem para a comunidade e espero que muita gente vá lá ver a tua banda pela primeira vez e o Carlos sempre muito bem disposto.
1: Muito obrigado a todos. Espero vê-los lá todos em massa, porque vai estar bom tempo. O São Pedro não vai abrir as torneiras, portanto, as torneiras vão ser abertas na festa com moderação, com Superboc e outras coisas assim. Um abraço para todos. Obrigado, Luigi e Fipe, por me terem convidado. Tia Dulce, e sejam felizes, que é aquilo que eu posso desejar a toda a gente.
0: Muito bem. O Nior Online, na app e no Facebook, lá estará também a WGFD com a equipa de reportagem para levar o Dia de Portugal em New Bedford para todo o mundo. Bom espetáculo, bom dia, bom fim de semana e obrigado pelo vosso trabalho.
1: E viva Portugal!
0: Viva Portugal! Viva Portugal! E com Carlos Pires, vamos então até à 1 da tarde, pois informação de antena 1.

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2: Na véspera de ser discutida em plenário a proposta de lei do Governo para alterar a legislação laboral, o Primeiro-Ministro desafia os deputados a escolherem como se querem posicionar e defende que a escolha está entre a ambição e o imobilismo. O tema marcou sem surpresas o arranque do debate quinzenal que está a decorrer esta tarde na Assembleia da República. A 48 horas da reforma laboral ser votada na generalidade, Luís Montenegro mostra-se disponível para enriquecer a proposta do Governo e acusa o PS, Teresa Borges, de querer que fique tudo na mesma em matéria de legislação do trabalho.
3: São críticas e argumentos já repetidos a marcar este arranque do debate quinzenal e a horas de ser discutida em plenário a proposta do Governo. Luís Montenegro a insistir que a esquerda, a PS, o PCP, não têm disponibilidade, diz o Primeiro-Ministro, que não quer mexer na lei laboral e quer que fique tudo na mesma, e por isso Luís Montenegro vira-se para a direita parlamentar e dá também um sinal ao Chega, admitindo mesmo a possibilidade de olhar para a reposição dos 25 dias de férias, uma decisão imposta pelo Partido liderado por André Ventura nestas últimas semanas. Ora, foi precisamente em resposta ao Chega e a um desafio lançado por André Ventura sobre se o Executivo está disponível para corrigir a proposta em áreas fundamentais que o Primeiro-Ministro manifestou também essa disponibilidade para enriquecer a proposta de lei do Governo, mas lembrando que essa aproximação só será possível se a reforma laboral for viabilizada na generalidade.
4: Há aqueles, como é o caso do Chega, da Iniciativa Liberal, que estão disponíveis para contribuir positivamente, evidentemente que nós temos essa disponibilidade, apesar de ainda termos muitas diferenças, como o Sr. Deputado tem reiterado nas suas intervenções públicas e políticas. Mas a diferença não deve ser o obstáculo para progredirmos, para transformarmos. É esse o nosso princípio e eu ficarei satisfeito se a maioria da Câmara puder acompanhar este princípio.
3: A mensagem que o Primeiro-Ministro quer deixar a horas desta discussão e votação na generalidade da proposta para alterar a legislação laboral. De resto, foi também com um desafio que o Primeiro-Ministro deu início a este debate quinzenal. Diz Luís Montenegro que há uma escolha a fazer.
4: Os senhores deputados decidirão de que lado querem estar. Se do lado da ambição e da valorização do trabalho ou do lado do imobilismo e da mediania.
3: Os últimos dias de resto têm sido de negociações entre PSD e Chega. O Primeiro-Ministro ontem recebeu pela segunda vez no espaço de uma semana André Ventura em São Bento para discutir também um dos temas em cima da mesa, foi também a reforma laboral. O Chega continua a não se comprometer com o sentido de voto, mantém tudo em aberto neste debate quinzenal também, a marcar este arranque do debate quinzenal. Os deputados assinalaram também os 9 anos que passaram sobre os incêndios de Pedrógão Grande, com Luís Montenegro a falar também do tema na primeira intervenção que fez na Assembleia da República, para avisar que o verão será exigente no que diz respeito ao combate aos incêndios, mas a assegurar que o Governo está a mobilizar todos no esforço e na prevenção deste combate aos fogos.
2: O Ministro da Administração Interna garante que vai sair sempre em defesa dos agentes da PSP que tentam atuar com coragem e com brio no desempenho de funções, mas avisa que não vai ser complacente para com os agentes que colocam em causa a dignidade humana. Foi hoje no Parlamento, em resposta ao Bloco de Esquerda, que Luís Neves fez estas afirmações, questões do Bloco relacionadas com o caso da morte de Odair Muniz e levantadas pelo deputado Fabián Figueiredo.
5: Apareceu um punhal junto ao carro onde durante 23 minutos não estava nada. É o Ministério Público, quem o diz. E o que faz o Ministério quando há agentes que mentem, que manipulam provas, graduados? O que é que vai mudar, Sr. Ministro?
6: Há inquéritos que estão a decorrer, e sim, o senhor tem toda a razão. Há aqui uma questão de cadeia de comando que pode ter falhado e tem que ser avaliado. Mas quero dizer a todos os que aqui estão nesta sala, o trabalho de polícia é um trabalho extremamente difícil. Eu peço desculpa à família, mas também temos que ter a noção de quem está naquelas circunstâncias de todos conhecidos. E, naturalmente, isso são situações marginais. Quero também dizer o seguinte, qualquer elemento policial que com coragem, com brilho, procure cumprir a sua missão e que algo lhe corra mal, terá o meu entendimento naquilo que for possível. Todo agente policial que ponha em causa a dignidade da pessoa humana de uma forma dolosa, de uma forma reiterada, que minta, que falsifique, sobretudo para escamotear a verdade que deve presidir, não terá o meu beneplácito.
2: a garantia de Luís Neves, ministro da Administração Interna. Foi de novo adiada a leitura do acórdão do julgamento do jovem que está acusado de ter instigado massacres em escolas no Brasil. Desta vez o adiamento prende-se com uma mudança dos factos da acusação, Isabel Cunha.
7: O coletivo de juízes entendeu fazer uma alteração não substancial dos factos de alguns crimes de que Miguel Pina é acusado. Um desses crimes é o incitamento à morte de animais de estimação de que o jovem está acusado. O tribunal considera que ele é apenas cúmplice moral e não o instigador naquele crime em concreto. Pormenores que adiam a leitura da sentença para o dia 1 de julho, às 2 da tarde, sendo que o crime mais grave de que Ângelo Pina está acusado prende-se com o massacre de Sapopemba, em São Paulo, no Brasil, onde um adolescente matou a tiro uma colega de 17 anos e feriu três outros estudantes. O jovem português é acusado de ser o principal dinamizador na plataforma de jogos Discard de quatro massacres em escolas do Brasil. São mais de 230 os crimes de que Miguel Pina está acusado, entre eles mais de 200 de pornografia de menores e ainda incitamento à automutilação de adolescentes. O Ministério Público pede uma pena exemplar.
2: Este jovem está em prisão preventiva desde maio de 2024, desde que foi detido. O Presidente da República afirma que Portugal, Espanha e Itália não devem aceitar um lugar periférico na revolução da inteligência artificial. No seu primeiro discurso, enquanto chefe de Estado num simpósio da organização empresarial Cotec Europa, António José Seguro defendeu que a Europa deve ser uma espécie de terceira via face aos caminhos que China e Estados Unidos escolheram para o uso da inteligência artificial. A enviada da Antena 1 a Veneza, a jornalista Madalena Salema, escutou as chamadas de atenção do Presidente da República.
8: A inteligência artificial é a transformação mais profunda desde a Revolução Industrial e coloca desafios à economia, mas também à democracia. Na Cotec, o Presidente da República alerta para um dos perigos.
9: Não está em causa se a usamos. Está em causa quem a governa. Com que valores? Com que responsabilidade perante as pessoas que ouvimos nos nossos países e na Europa? A IA não é neutra. Nunca foi.
8: O pensamento simplificador assenta em padrões, coloca riscos à democracia.
9: Proteger o que os algoritmos não valorizam, de defender o que os dados não medem. A democracia é exatamente isso. É o sistema que protege o que não é mesurável. A dignidade, a liberdade, a voz de quem não tem poder.
8: Com o mundo dividido em dois modelos de inteligência artificial, António José Seguro convoca a Europa para uma terceira via.
9: O mundo está a assistir a uma corrida entre dois modelos de IA. Um modelo americano, orientado para o mercado, e um modelo chinês, orientado para o controle do Estado. A Europa tem uma outra via, orientada para o desenvolvimento, assente nos direitos e na democracia.
8: Pede capacidade de criação aos europeus, mas também ética na governação da inteligência artificial.
2: A Presidente do Banco Central Europeu também participou neste simpósio. Christine Lagarde pediu cuidado com a inteligência artificial, sublinhando que a IA pode provocar crises financeiras desnecessárias em poucos minutos. Ficaram sem subsídio ou sofreram um corte sem qualquer aviso prévio. A direção da Casa do Artista garante que os utentes que recebiam o subsídio de mérito cultural e que viram esse subsídio reduzido este ano não foram avisados previamente. Conceição Carvalho, secretária da direção da Casa do Artista, detalha o que aconteceu com as pessoas que recebiam esta verba.
10: Houve três residentes que perderam na totalidade o subsídio que lhes estava atribuído, quatro que viram a redução em 50% e só um deles é que o manteve. O grande espanto, em primeiro lugar, é pelo título deste subsídio, não é? Que é um bocado enganoso, na medida em que não é para reconhecer o mérito cultural, é para reconhecer a carência económica das pessoas. Para além de tudo mais, não houve nenhuma comunicação prévia que esta situação iria ocorrer. Portanto, as pessoas foram apanhadas desprevenidas.
2: Conceição Carvalho, secretária da direção da Casa do Artista. De acordo com a informação recolhida pelo Jornal Público, este ano há menos 20 artistas a receberem o subsídio de mérito cultural do que no ano passado. Muitos dos artistas que recebiam este apoio estão agora também a receber menos. O subsídio de mérito cultural vai dos 128 aos 600 euros por mês.
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0: Muito boa tarde, passam 11 minutos de uma da tarde e Portugal já está a ganhar por 1-0 à República Democrática do Congo. Um golaço de cabeça de João Neves. Quanto ao tempo pode contar com uma tarde soalheira, máxima para hoje à volta dos 77, 78 graus. Para esta noite, céu limpo, a temperatura também vai estar muito agradável. E para amanhã, mais um dia com bom tempo. Durante o dia, teremos uma temperatura para amanhã, segundo as previsões, esta hora, à volta dos 74 graus, 80, será a média para sexta, sábado e também para domingo, fim de semana do Dia de Portugal, aqui em New Bedford.
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0: O dólar americano vale 86 cêntimos na zona euro, 5 reais e 9 centavos no Brasil e 95 escudos em Cabo Verde. 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
1: 4 graus em New Bedford, 75 em Fall River, Providence e Boston com 77, 79 na zona de Taunton, depois temos 76 em Quebec e em Peabody, 78 em Hartford, Connecticut e Newark, New Jersey, Hyannis com 73, Orlando na Flórida com 93 graus.
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0: exatamente, Dinis Brites, e viva a nossa seleção, a seleção que está a jogar neste momento e já ganha por 1-0.
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E a música no voz do Arlindo Andrade Apaixonado. Passam 24 minutos da uma, continuação de Boa Tarde. O Arlindo Andrade atua por volta das 7 da tarde no Madeira Field, aqui em New Bedford, na comemoração do Dia de Portugal, de Camões e das Comunidades. E como tivemos também aqui há pouco, Carlos Pires vem de Portugal, vai atuar com a sua banda ao vivo. Ouvimos dois temas. Temos aqui mais um, Alegria, do Carlos Pires em palco. Ele diz que pode chover a noite inteira, mas só depois da meia-noite.

Carlos Pires e a sua banda, domingo à tarde, ao vivo aqui no Madeira Field, em New Bedford, comemorar Portugal, Camões e as comunidades. Entretanto, minuto 26, Portugal está a ganhar a República Democrática do Congo por 1-0. Portugal está a jogar com Diogo Costa, Cancelo, Tomás Araújo, Veiga e Mendes, depois Neves e Fitinha, Bernardo Silva, Bruno Fernandes e Neto, e no ataque o Cristiano Ronaldo. Carrega Portugal!

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O lugar do silêncio, minuto 39, Portugal 1, República Democrática do Congo 0, e vale o golo de João Neves ao minuto 6, carrega Portugal.

Cuca Roseta, Portugal sou eu. E continuamos aqui a apoiar Portugal, que joga esta hora em Houston, no Texas. 41 minutos, 1-0 para Portugal. Viva Portugal, Jorge Macedo.

0: Viva Portugal, e agora a chamada número 7, exatamente a camisola do Ronaldo, chamada 7, ficará qualificada para o final de duas viagens a Portugal. O sorteio fica exatamente agendado para segunda-feira, 508-996-9611. A chamada número 7, esta hora, ficará qualificada para o sorteio.
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0: Nem mais, Carlos Félix, já tivemos a chamada número 5, a número 9 e agora esta é a número 7. Viva muito, boa tarde.
6: Boa tarde.
0: Boa tarde, tenho o gosto de falar com quem?
6: Jorge Gonçalves.
0: Jorge Gonçalves, está tudo bem consigo?
6: Tudo bem, graças a Deus, eu consigo.
0: Tudo bem, muito obrigado. O Jorge reside onde?
6: Eu resido em Melville.
0: Melville. Muito bem, Melville, muito bem. Jorge Gonçalves, porque foi o ouvinte com a sorte de
7: ganhar a chamada número 7, portanto teve a sorte de apanhar a chamada 7, está qualificado para duas viagens a Cabo Verde, cujo sorteio vai se realizar na próxima segunda-feira. É o último prémio deste programa, ou deste passatempo, que durou 4 semanas. Já foram contemplados Carlos Mendes, Carlos Antunes e Fernando Fernandes. E se na segunda-feira... Estou a ver aqui a lista. Na segunda-feira, sair o número 11, será o Jorge Gonçalves, que vai para Cabo Verde, a convite da CV Airlines, TF Green Aeroporto e WGFD. Que tal?
6: Se Deus quiser.
7: Muito bem. Qual é a sua ilha?
6: Eu sou do continente.
7: Ah, do continente. Muito bem. E já agora de que zona?
6: De Monte Alegre.
7: Monte Alegre. Muito bem. Sim, senhor. E há quanto tempo não vai a Monte Alegre?
6: 3 anos já.
7: Há 3 anos, é?
6: Já.
7: Pois, é tempo de regressar. Mas se apanhar a viagem para Cabo Verde, também não vai dizer que não, pois não?
6: Não vou dizer que não, seria tipo uma segunda lua de mel.
7: Ah, está bem. Pronto, amigo, olha, então continuação de um bom dia, boa sorte para o sorteio. Já agora, como é que está a ver Portugal? Está a ver o jogo ou não?
6: Não, por acaso não. Estou-me a deslocar para outro trabalho e tive a sorte de estar, claro. Aliás, eu escuto a rádio da WGFD todos os dias.
7: Sim, senhor.
6: Só que ultimamente tenho escutado através do telefone.
7: Pois.
6: Como é através da internet, quando vou para chamar já a linha está ocupada.
7: Então, há um pequeno delay.
6: Olha, por acaso recebi agora a mensagem que empatámos um.
7: Portanto, estava 1-0 ao intervalo, portanto isto aqui é tudo indireto. Vamos ver o que acontece. Vamos ver se o golo é validado ou não. De qualquer forma, Vamos continuar com muita vontade neste Mundial. Nós, Estados Unidos, Cabo Verde, Brasil, vamos fazer realmente o que é que há de melhor. Portanto, aqui está Ioan Wiza. Empatou a partida ao minuto 45+5, já dentro da compensação de neutralizações e muito perto do intervalo. Amigo, um grande abraço, continuação de um bom dia de trabalho, muita sorte muito para obrigado. Segunda-feira. E qual é a rádio que
6: muito
7: se ouve
6: obrigado.
7: Mais?
6: WGFD,
7: é verdade, neste momento, perto do intervalo, Portugal 1, Congo 1. Estava a ser uma primeira parte muito, muito lenta, até que Cláudio estava a reclamar. É preciso pedalada, meus amigos.

Música do saudoso Bana em Ingadi, que pouco notícias contém num em direto de Lisboa. E teremos também a nossa colega Diana, que vai fazer emissão das 14h às 18h, e a partir das 18h será a vez do Dionísio. Da minha parte, para hoje nada mais, continuação de uma grande tarde. Boa sorte para Portugal, que empata uma bola ao intervalo com a República Democrática do Congo, e boa sorte para a nossa seleção, que seja uma estreia vitoriosa.

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2: Abertura para negociar. O Primeiro-Ministro mostra-se disponível para negociar o aumento dos dias de férias de 22 para 25, o reforço do direito à amamentação e um regime para os avós que cuidam dos netos. Exigências do Chega, que Luís Montenegro parece estar disposto a aceitar, para ver aprovada a nova legislação do trabalho. Mais difícil parece ser a descida da idade da reforma. O tema está a dominar nesta altura o debate que está a decorrer no Parlamento e que está a ser acompanhado pelo jornalista Teresa Borges, aqui em direto.
3: Já era esperado que fosse o tema dominante, até porque a proposta estará em debate no Parlamento já amanhã, será votada na sexta-feira, na generalidade, e não há ainda fumo branco, não há ainda garantias de que a reforma laboral seja viabilizada. Ontem houve nova reunião entre o líder do Chega e o Primeiro-Ministro, hora e meia de reunião que terminou sem acordo. Esta tarde, no debate quinzenal, Luís Montenegro garantiu que não há ainda qualquer entendimento sobre a proposta. A redução da idade da reforma tem sido uma condição imposta por André Ventura. Chegou esta semana o líder do Chega a exigir um compromisso escrito e uma calendarização para essa descida. Ora, o Primeiro-Ministro diz apenas que não defende esta medida. Uma resposta curta, pressionado pela Presidente da Iniciativa Liberal, Mariana Leitão, que questionou o Primeiro-Ministro se o Governo vai ceder ao Chega nesta matéria.
4: Vai ou não vai ceder ao Chega na baixa da idade da reforma como contrapartida pela reforma laboral?
5: Senhora Deputada Mariana Leitão, a Senhora Deputada Mariana Leitão sabe que nós não defendemos essa proposta.
3: E mais não disse, ainda assim o Primeiro-Ministro, como disseste, Susana, abre a porta a acompanhar outras exigências do Chega, desde logo a reposição dos 25 dias de férias. André Ventura dizia ontem que era um dos pontos onde havia alguma abertura para entendimentos com o PSD, e o Primeiro-Ministro assume que essa hipótese já chegou a ser discutida pelo Governo ainda durante as reuniões em sede de concertação social.
5: Fala na reposição de um regime de férias que permeia a assiduidade ao trabalho, que é um princípio com o qual nós estamos de acordo, que devo até, posso hoje confessar isso, o próprio Governo colocou em cima da mesa da concertação social, mas não tendo havido disponibilidade para aproximar posições noutros domínios, acabámos por não formalizar essa proposta na proposta que enviámos ao Parlamento.
3: O Governo está disponível a negociar, foi repetindo Luís Montenegro nas últimas horas, disponível a enriquecer a proposta, mas lembrando também o Primeiro-Ministro que essa aproximação só será possível se a iniciativa for viabilizada na generalidade. Nestes últimos dias, no entanto, antes da votação dessa proposta de alteração da lei laboral, o Primeiro-Ministro recebeu apenas em São Bento o líder do Chega.
2: A legislação laboral tem discussão marcada para amanhã no Parlamento, mas o tema está já a marcar o debate desta tarde com o Primeiro-Ministro, um debate que hoje começou mais cedo do que o habitual, justamente para os deputados também poderem ver a estreia da seleção no Mundial. O debate está a ser transmitido em direto na emissão online da RTP Antena 1. Estava a descer, mas na última semana o cabaz alimentar voltou a subir. Custa agora mais 2,11 euros a lista, acompanhada em permanência pela DECO Proteste e que inclui 63 alimentos. O porta-voz da organização, Nuno Figueiredo, explicou que bastou a subida de 3 produtos para alterar o preço do cabaz, que agora é superior a 257 euros.
6: No caso dos flocos, da alface e do carapau, só estes 3 produtos tiveram um aumento superior a 2 euros. Mais outros que aumentaram acabaram por tornar o cabaz novamente mais alto do que aquilo que tinha acontecido na semana anterior. Ou seja, se achávamos ou se contávamos com uma tendência de descida, o que verificamos é uma espécie de um carrossel em que semana sim, semana não, o preço não estabiliza.
2: Está mais caro o cabaz alimentar esta semana. O Ministério Público vai recorrer da condenação de 3 anos e meio com pena suspensa do agente da PSP que matou Odair Muniz na Cova da Moura. O acórdão foi conhecido segunda-feira. A decisão do Ministério Público foi divulgada hoje pela Procuradoria-Geral da República. No Parlamento, o Ministro da Administração Interna falou hoje deste caso. Luís Neves garantiu que vai sair sempre em defesa dos agentes da PSP que tenham de atuar com coragem mensagem que tentam atuar com coragem e com brio no desempenho de funções, mas avisa que não vai ser complacente com os agentes que coloquem em causa a dignidade humana. Luís Neves foi questionado pelo Bloco de Esquerda sobre a atuação de agentes em casos como o da morte de Odeir Muniz. Em resposta, o ministro pediu desculpa à família da vítima, mas pediu compreensão também perante a situação vivida pelos profissionais.
7: Há inquéritos que estão a decorrer, e sim, o senhor tem toda a razão. Há aqui uma questão de cadeia de comando que pode ter falhado e tem que ser avaliado. Mas quero dizer a todos os que aqui estão nesta sala, o trabalho de polícia é um trabalho extremamente difícil. Eu peço desculpa à família, mas também temos que ter a noção de quem está naquelas circunstâncias de todos conhecidos. E, naturalmente, isto são situações marginais. Quero também dizer o seguinte, qualquer elemento policial que com coragem, com brio, procure cumprir a sua missão e que algo lhe corra mal, terá o meu entendimento naquilo que for possível. Todo agente policial que ponha em causa a dignidade da pessoa humana de uma forma dolosa, de uma forma reiterada, que minta, que falsifique, sobretudo para escamotear a verdade que deve presidir, não terá o meu beneplácito.
8: Luís Neves, o ministro da Administração Interna, sobre o caso Odeir Muniz. Fechamos aqui este jornal às 7.
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0: Olá, muito boa tarde. Estamos com 2 horas e 7 minutos. Seja muito bem-vindo à Hora de Ponta de hoje, quarta-feira, 17 de junho. Para esta tarde, teremos períodos de céu nublado com abertas. Para a noite, o céu estará parcialmente nublado, tornando-se encoberto, temperatura mínima nos 60 graus. Para amanhã, quinta-feira, a previsão aponta para céu muito nublado. Durante a noite, o céu vai estar parcialmente nublado. Quanto às temperaturas, a máxima será de 74 graus e a mínima 63 graus.
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0: O dólar americano vale na zona euro 86 cêntimos, no Brasil 5 reais e 9 centavos e em Cabo Verde 95 escudos.
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0: A New Bedford da Maré Baixa será às 3 horas e 50 minutos da tarde, Maré Alta às 10 e 50 da noite. Quanto às temperaturas registadas a esta hora, Providence e Boston estão com 77 graus, Tantony e Hartford, Connecticut 79, Peabody, Fall River e New Bedford 75 graus, Lowell está com 82 graus e Hyannis 73 graus. A umidade relativa do ar neste momento em New Bedford é de 60%.
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Foram as 12 com Bem Bom. Neste momento são jogados 63 minutos e continua o empate a um golo. Portugal 1, Congo 1. A música com Henrique Juliano, Tá Namorando e Me Querendo.

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um segundo perder, ouvimos Maurício Moraes, Ivete Sangalo e Luan Santana. Agora a fazermos companhia com Química do Amor, 2 horas e 40 minutos.

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chegamos mesmo ao final da nossa primeira hora e o jogo entre o Portugal e o Congo também está quase a terminar. Neste momento joga-se o minuto 90 mais 4 e continua o empate Portugal 1, Congo 1. I Wanna Go Home é Mark Dennis a terminar a primeira hora e a levar-nos até às notícias locais com Carlos Félix.

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3: A cidade de New Bedford vai deixar de utilizar o sistema de detecção acústica de disparos, conhecido como ShotSpotter, após cerca de 15 anos de utilização. De acordo com o jornal The Standard Times, o contrato não será renovado e termina no dia 30 de junho, aliás, como já tinha sido referido pelo Mayor John Mitchell. A decisão faz parte de um plano de contenção de despesas apresentado pelo Mayor com o objetivo de cobrir um déficit de 32 milhões no orçamento de New Bedford para o próximo ano fiscal. No ano passado, New Bedford pagou cerca de $157 mil pelos serviços do ShotSpotter. É um sistema que está instalado em várias áreas da cidade e que, através do som, detecta disparos de armas de fogo, alertando automaticamente as autoridades. O orçamento do Departamento da Polícia sofreu uma redução de cerca de 3 milhões e meio. Este corte cancela a contratação prevista de 24 novos agentes e elimina um fundo de cerca de $150 mil destinados a um bónus de recrutamento. O Departamento de New Bedford conta atualmente com 230 agentes. Segundo o chefe da polícia de New Bedford, Jason Toady, em declarações ao jornal Standard Times, os dados mostram que o ShotSpotter não justifica o investimento. Desde o início de 2021, o sistema emitiu quase 800 alertas, mas apenas 24% foram confirmados como verdadeiros tiros. Com base no contrato, cada incidente confirmado teve um custo estimado de $4.700. O chefe da polícia, em declarações ao jornal, mostrou-se preocupado com o facto de os agentes serem enviados de urgência com luzes e sirenes para a grande maioria das ocorrências onde não existem quaisquer provas de disparos. Além disso, as autoridades referem que em 90% dos tiroteios com vítimas, a polícia recebe sempre, pelo menos, uma chamada através do 911. A polícia prefere apostar noutras tecnologias. O City Council, Ian Abreu, destacou que o sistema de videovigilância ajudou a resolver 16 crimes violentos no último ano e espera-se que ajude a solucionar ainda mais no novo ano fiscal. Segundo o mesmo jornal, o City Council Brian Gomes mostrou-se contra a decisão e defendeu a manutenção do ShotSpotter por motivos de segurança pública, questionando se as câmaras de vigilância conseguem cobrir todas as áreas de New Bedford. O chefe da polícia respondeu que as câmaras não cobrem todas as áreas, mas lembrou que o sistema de detecção de disparos também não cobre toda a cidade, estando limitado apenas a 3 das 20 milhas quadradas de New Bedford. O grupo Kraft apresentou um processo judicial. A empresa acusa Foxborough de abusar dos seus poderes de licenciamento para os eventos no Gillette Stadium. O processo afirma que a lei do estado de Massachusetts impede a cidade de cobrar mais de $100 por ano para renovar a licença de entretenimento no estádio. No entanto, no mês de abril, o Conselho Executivo de Foxborough terá usado a renovação para cobrar cerca de $1 milhão por ano em novas taxas administrativas. A queixa refere que a cidade está a extrair fundos de forma ilegal. Este novo valor junta-se aos mais de 4 milhões que o grupo Kraft já paga à cidade por serviços especiais de segurança. A empresa lembra que Foxborough recebe grandes receitas de negócios que só existem devido à presença do estádio. A cidade defende que a nova cobrança não é uma taxa, mas sim uma condição para obter a licença. O grupo Kraft responde que esta justificação não faz sentido. A lei estadual de Massachusetts permite apenas impor condições para proteger o público de problemas de segurança ou crimes e não para pagar despesas. A fatura apresentada pela cidade inclui várias despesas, entre elas estão 15% do salário do chefe dos bombeiros, 40% do salário do chefe da polícia, um drone e o salário do seu operador, além da totalidade do ordenado de um tenente da polícia. O grupo Kraft tentou negociar um acordo, mas afirma que Foxborough se recusou a emitir a licença, a menos que a empresa passasse cheques na ordem dos milhões. O grupo pede agora ao Tribunal que anule estas exigências por ultrapassarem o limite legal de $100. Num comunicado, a cidade de Foxborough explicou que a medida serve para pagar serviços da cidade e de segurança pública essenciais. Os responsáveis afirmam que as necessidades de segurança estão a crescer e que o grupo Kraft aceitou assumir estes custos no contrato de arrendamento dos terrenos. A cidade mantém a posição e diz que os moradores de Foxborough não devem pagar os custos de eventos privados. Esta é mais uma polémica que surge depois de um debate que durou vários meses sobre quem deveria pagar os quase 8 milhões de dólares em custos de segurança exigidos para o Campeonato do Mundo no Gillette Stadium. Adeptos escoceses esgotaram cerveja em Boston. Os adeptos festejaram a vitória por 1-0 contra o Haiti no sábado. No domingo, estiveram no jogo de beisebol do Fenway Park. Os adeptos escoceses beberam tanta cerveja que os bares de Boston esgotaram os seus estoques. O grupo terá bebido 4 vezes mais do que o normal num fim de semana prolongado. Os bares da capital do estado tiveram de agendar uma entrega de cerveja de urgência para dar resposta aos clientes. Até as lojas de bebidas alcoólicas esgotaram muitas das marcas e os responsáveis por estes estabelecimentos referem que estão a registar a melhor semana de sempre em termos de vendas. Os bares estão agora a preparar-se para reforçar os estoques, já que a Escócia volta a jogar com o Marrocos no Boston Stadium em Foxborough esta sexta-feira às 6 da tarde.
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6: Aqui fica mais uma sugestão tradicional e muito apreciada. A sorda de alho. Ferva 20 onças de água com 3 dentes de alho, coentros picados e sal. Coloque 8 onças de pão cortado numa tigela e regue com o caldo quente. Adicione 2 ovos escalfados e finalize com 2 onças de azeite. Uma receita simples, tradicional e muito portuguesa. Até à próxima receita, aqui na rádio.
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8: A palavra do dia é axila. Axila deriva do latim de axila, que é o diminutivo de ala, em latim, asa. Ou seja, é um termo que se refere literalmente a uma pequena asa, uma alusão à forma anatómica que a região do sovaco assume quando o braço é levantado. Na anatomia, a axila designa a cavidade ou espaço sob a articulação do ombro que liga o membro superior ao tórax. Já na botânica, descreve o ângulo superior formado entre o eixo de uma planta e o pecíolo de uma folha ou ramo que se insere nesse mesmo ramo.

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0: Estamos com 3 horas e 15 minutos, uma vez mais, muito boa tarde. Iniciamos na música com Irão Costa e antes de irmos ao trânsito, só informação do jogo entre Portugal e Congo. Portugal empata a um golo na estreia do Mundial, portanto foi este o resultado, o empate a um golo. Agora sim, vamos saber como está o trânsito a esta hora. Na 93 Sul está muito lento na zona de Boston, lento entre Granite Ave e a saída para a 24 Sul. Na 93 Norte, lento em Quincy. Na 24 Sul, lento desde a saída da 495 Norte e a saída para a 140 Sul. Já em Providence, 95 Sul, lento entre Branch Ave e a saída para a 195 Oeste. Na 95 Norte, lento entre Jefferson Boulevard e a saída para a 195 Oeste. Quanto à 195 Oeste, o trânsito está vagaroso desde a saída da 114 Sul até à ligação com a 95 Sul. Tenho uma boa viagem com a WJFD.
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1: 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Bedford, na sexta-feira dia 6 de junho no Madeira Field, Arraial, a partir das 6 com a abertura da cerimónia, acompanhada com a banda Senhor da Pedra, haverá também o cortar da fita, início do Arraial 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Todos são bem-vindos ao Madeira Field em New Bedford, dias 19, 20 e 21 de junho, para as comemorações de Portugal, Camões e comunidades aqui na cidade de Baleeira. 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Na sexta-feira, 5:30, abertura da cozinha, pavilhões e atividades para crianças. 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Haverá jantar de sardinhada. 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

continuamos agora com Bailando Rio Negro Solimões. A gente se entrega. Estamos com 3 horas e 31 minutos. Está a trabalhar. Bom trabalho com a WJFD.

0: Sinto-me livre contigo. Estamos com 3 horas e 38 minutos. E que tal irmos agora ao nosso concurso? Então vamos lá. A chamada número 3, a partir de agora, fica habilitada ao sorteio que... ao último sorteio, que será na segunda-feira, entre as 2 e as 3. E pronto, basta só começar a frase e já temos aqui os telefones todos a pescar. Pronto, já sabe, a chamada número 3, já vou atender, ficará qualificada para o sorteio de segunda-feira, e pode ganhar 2 passagens para Cabo Verde.
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0: E pronto, depois de ouvirmos o regulamento aqui na voz do nosso colega Carlos Félix, vamos então saber quem está na chamada número 3. Olá, muito boa tarde.
5: Boa tarde.
0: Muito boa tarde, estou a falar com quem?
5: Catarina.
0: Catarina...
5: Nunes.
0: E fala-nos de onde?
5: East Bridgewater.
0: East Bridgewater. Como está, Catarina? Está ansiosa?
5: Obrigada.
0: Está ansiosa porque já está qualificada? O primeiro passo já está feito.
5: Sim, o primeiro já está feito.
0: Já tinha ligado antes?
5: Já. Acho que, creio, duas semanas atrás.
0: Mas não conseguiu a linha ou não consegui, não falou com ninguém?
5: Não. Não, eu consegui, eu falei consigo, fomos ao ar, só que eu não fui sorteada.
0: Ah, pronto. Mas esta vozinha agora fez-me assim pena. Catarina, gostaria muito de ir a Cabo Verde, então.
5: Sim, claro que sim. Agora eu vou entrar de férias amanhã e eu sei que para esta promoção os meses de julho, agosto e dezembro estão excluídos, mas quem sabe setembro? É o que for.
0: Pois, é o que for. Eu também digo o mesmo. Com duas passagens grátis, eu também diria o mesmo. É o que for, olha. Arranja-se, não é?
5: Sim.
0: E conhece Cabo Verde, já lá foi.
5: Sim. Sim, meu pai é da Ilha do Fogo.
0: Ora, muito bem, mas a Catarina não nasceu em Cabo Verde.
5: Não, maternidade... Ah, meu Deus, já me esqueci da maternidade. Em Lisboa.
0: Em Lisboa, Alfredo Costa.
5: Ah, exatamente.
0: Pois, é, conhecemos bem. Ora, muito bem, Catarina. Então, parabéns por... Primeiro passo já está pronto. E então, na segunda-feira, esta semana, sexta-feira, feriado. Então, na segunda-feira, iremos sortear. E, quem sabe, vamos tirar o número 12, que é o número da Catarina. E pronto. Desejo-lhe, se isto acontecer, só nos resta desejar uma boa viagem. Quando chegar...
5: Obrigada. E se for, que seja depois do Mundial e que vá celebrar o feito de Portugal e de Cabo Verde também,
0: e de Cabo Verde.
5: Agora estou dividida.
0: Pois é. A mãe é, é portuguesa.
5: Sim, Trás-os-Montes.
0: Pronto, realmente está dividida, sim, senhora.
5: Dividida, sim,
0: é verdade,
5: sim,
0: Catarina. Sim. Pronto, obrigada por ter ligado. E quanto à WGFD, costuma ouvir com frequência ou o trabalho não lhe deixa?
5: Sempre. Hoje desliguei a rádio porque estava a passar o jogo de Portugal e eu fico muito ansiosa. Foi quando eu troquei para outra rádio. Perdão, WGFD, mas eu
0: pronto.
5: Fico muito ansiosa.
0: Pronto, está bem. Está bem. Mas infelizmente, olha, acabou por haver um empate.
5: Impacto, não faz mal.
0: Pronto, Catarina, continua a sintonizar a WGFD. Muito obrigada por isso e obrigada por ter ligado e boa sorte para segunda-feira.
5: Obrigada, Diana.
0: Deus, boa tarde.
5: Boa tarde.
0: Nós por aqui vamos continuar agora com o Dani Silva, Dança do Mexe-Mexe.

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0: Estamos com 4 horas e 9 minutos. Uma vez mais, muito boa tarde. Vamos atualizar o trânsito a esta hora. Na 93 Sul está complicado, muito lento, desde a saída da 1 Sul até a saída para a 24 Sul. Quanto à 93 Norte, lento em Quincy e também a partir da saída para a 90 Oeste. Na 24 Sul, trânsito muito lento entre a saída da 495 Norte e a ligação com a 140. Passando a Providence, 95 Sul, o trânsito está muito lento entre a saída para a estrada 126 e Douglas F. Quanto à 95 Norte, muito lento entre Jefferson Boulevard e a saída para a 125 Oeste. Na 125 Oeste, o trânsito está lento desde Fall River Ave até a ligação com a 95 Sul. Tenha uma boa viagem com a WJFD.
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Olhar de Fogo, ouvimos David Navarro, São Marino, com Menina dos Meus Sonhos. Muito obrigada por estar aí desse lado a fazer-me companhia. Vamos aqui ficar até às 6.

Me levou do grupo ABBA, passamos para a Ronda da Madrugada e assim vamos até os Açores para ouvirmos Modus Operandi. 4 horas e 22 minutos. Boa viagem com a WJFD.

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para agendar antes do evento. E agora sim, chegamos mesmo ao final desta terceira hora. À hora certa, teremos notícias da Antena 1.

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2: 22 horas, 21 nos Açores.
3: E deu empate, Portugal 1, República Democrática do Congo também 1, ainda a afinar o jogo, normalmente quem ganha não começa bem, referiu já o avançado Gonçalo Ramos na conferência de imprensa depois do jogo. Já Roberto Martínez reconheceu que os jogadores ainda têm de entrar na rotina do Mundial. Horas antes, na Assembleia da República, a reforma das leis laborais dominou o debate quinzenal. O Primeiro-Ministro diz que sim, está disponível para negociar as propostas se os partidos viabilizarem na votação de sexta-feira.
2: A Cláudia Almeida na edição a esta hora.
3: Vamos então ao filme do jogo de estreia da Seleção Nacional de Futebol Masculino. No Mundial deu empate, Portugal 1, República Democrática do Congo também 1. Luís Peixoto.
4: Em Houston, no Texas, Roberto Martínez fez algumas alterações em relação ao jogo de preparação com a Nigéria. Com a indisponibilidade de Ruben Dias, Tomás Araújo foi uma das novidades do 11 português frente à República Democrática do Congo. Uma partida em que a seleção entrou com o pé direito.
5: Graças à esquerda, centro de net, cabeceamento, ao gol, ao gol, ao gol, ao gol!
4: Seis minutos de jogo e João Neves, assistido por Pedro Neto, fazia o 1 a 0 para Gáudio dos milhares de adeptos de Portugal na bancada. Um golo dedicado a Diogo Jota. Portugal entrava a vencer e pressionava os congoleses.
6: Começar com, eu diria, este esmagamento perante a equipa do Congo.
4: Com o avançar do relógio, a seleção foi perdendo fogo. A República Democrática do Congo cresceu na partida até que aos 45 minutos mais 5 chegou o balde de água fria.
6: Pode haver o cruzamento, cruzamento tirado. Ai, ai! É golo do Congo.
4: Os congoleses entraram melhor na segunda parte, mas foi João Cancelo o primeiro a abanar as redes. O golo acabou anulado por fora de jogo.
6: João Neves, golo! Fora de jogo. Minha nossa, fora de jogo.
4: Portugal teve ainda mais duas oportunidades. Cristiano Ronaldo falhou.
6: Ronaldo para fora!
4: A seleção nacional estreia-se assim com um empate a 1 no Campeonato do Mundo frente à República Democrática do Congo.
6: Acabou o jogo! Muita desilusão do lado português, uma grande festa do lado congolês!
3: Foi assim e depois na conferência de imprensa que se seguiu à partida, Roberto Martínez, selecionador nacional, diz que está muito satisfeito com a atitude dos jogadores, mas reconheceu que ainda falta entrar na rotina.
7: Era o primeiro jogo, acho que era o momento onde ainda não temos os hábitos da FIFA. Neste Mundial temos 8 jogadores a fazer flash, ainda não temos o hábito de que precisamos de fazer ao fim do jogo, entrar ao balneário, ir ao flash, ficar no relvado. Estávamos também todos tristes, mas vamos tentar apanhar o hábito rapidamente para poder estar todos como um grupo.
3: E na conferência de imprensa, ao lado de Roberto Martínez, o avançado Gonçalo Ramos também reconheceu que os jogadores respiraram de alívio cedo demais.
8: Sim, a verdade é que começámos bem o jogo, marcámos um golo muito cedo, mas acho que acabámos por, de certa forma, relaxar e não procurar o segundo e o terceiro golo como deveríamos ter feito. Verdade, também jogámos contra uma boa equipa, mas isso não serve como desculpa. Sabemos que numa competição como esta não podemos relaxar, não podemos acomodar-nos com o resultado de um golo ou mesmo até de dois.
3: E lembrou também o avançado da seleção portuguesa que quem ganha campeonatos nem sempre começa bem.
8: É um começo não como gostaríamos, mas nós estamos cá, a competição é longa e normalmente quem ganha não começa bem e vamos acreditar nisso.
3: Portugal ainda a afinar o jogo na estreia no Mundial de Futebol. Com este resultado, portugueses e congoleses chegam com um ponto na frente do grupo K. Próximo jogo da Seleção Nacional é com a Colômbia à 12:30, hora de Portugal Continental, na madrugada de 28 de junho. O Primeiro-Ministro garante que o Governo está disponível para negociar o pacote laboral na Assembleia da República, mas avisa que para isso é preciso preciso que os deputados viabilizem a proposta. Inês Ameixa.
9: Na véspera da discussão das alterações à lei laboral, o primeiro-ministro mantém a tónica no diálogo.
10: Da parte do governo, há disponibilidade para podermos afinar, enriquecer com contributos de todos os partidos a proposta que apresentamos.
9: Mas avisa que para isso é preciso a proposta passar à fase da discussão na especialidade. E daí segue o desafio.
10: Os senhores deputados decidirão de que lado querem estar. Se do lado da ambição e da valorização do trabalho ou do lado do imobilismo e da mediania.
9: E sem acordo do governo com o Chega, André Ventura insiste em questões como a amamentação ou os dias de férias que Luís Montenegro admite repor.
11: Nós devemos conseguir garantir aos portugueses que o tempo de férias que eles têm passará dos 22 novamente para os 25.
9: Pelo PS, José Luís Carneiro alerta o governo para o impacto da descida da idade da reforma, como exige o Chega.
12: Significa, Sr. Primeiro-Ministro, retirar ao fundo de pensões 4,5 mil milhões de euros. Como é que vai financiar esses 4,5 mil milhões de euros?
9: Mas Montenegro afasta a medida depois da insistência da liberal Mariana Leitão.
13: Vai ou não vai ceder ao Chega na baixa da idade da reforma como contrapartida pela reforma laboral?
10: Senhora deputada, Mariana Leitão sabe que nós não defendemos essa proposta.
9: Já o Livre quer negociar, lembra que tem propostas como a semana de 4 dias e os 25 dias de férias. O PCP avisa que a reforma laboral vai trazer ainda mais precariedade. Debate com o Primeiro-Ministro em dia de estreia de Portugal no Mundial de Futebol. Os deputados do Chega surgiram na bancada com camisolas da seleção. Atrás, o número 7 e o nome de André Ventura.
3: Amanhã à tarde, no Parlamento, os deputados discutem a proposta de alteração do Governo ao Código do Trabalho. Neste debate de hoje, o Primeiro-Ministro também antecipou um verão mais exigente no que diz respeito ao combate aos incêndios e garante que o Governo está a mobilizar todos os meios na prevenção. Em resposta ao PAN, Luís Montenegro revelou que o Conselho de Ministros desta quinta-feira aprova a Estratégia Nacional das Alterações Climáticas. Ao debate quinzenal, seguiu-se o debate preparatório do Conselho Europeu. Em resposta ao deputado único do Bloco de Esquerda, o Primeiro-Ministro diz que o Governo não desistiu de avançar com taxas sobre os lucros extraordinários de empresas energéticas e está a trabalhar nesse projeto. Primeiro, ouvimos a pergunta do deputado Fabián Figueiredo.
14: Desistiu deste imposto? Quando é que o vai trazer à Assembleia da República e, no quadro do Conselho, vai ou não defender que haja uma tributação mais justa para todo o continente introduzir maior justiça fiscal?
10: Não, nós não desistimos. O projeto está em elaboração no Governo e chegará naturalmente à Assembleia da República. Nós somos, de facto, defensores da aproximação dos regimes fiscais como elemento estruturante de uma política económica justa e que não privilegie, dentro de um espaço do mercado que é comum, Estados-membros face a outros.
3: Foi em maio que o Ministro das Finanças anunciou em Bruxelas que Portugal ia avançar com taxas sobre os lucros extraordinários de empresas energéticas, à semelhança do que aconteceu em 2022 e 22 na anterior crise dos preços dos combustíveis. E o preço do cabaz alimentar da DECO Proteste, com uma lista de produtos essenciais, voltou a subir, ficou mais caro 2,11€. Esta semana custa agora mais de 257€. Nuno Figueiredo, da Associação de Defesa do Consumidor, fala num carrossel com preços que não estabilizam. Esta semana foi o carapau, a alface e os flocos de cereais a saírem mais caros.
15: No caso dos flocos da alface e do carapau, só estes três produtos tiveram um aumento superior a 2€. Mais outros que aumentaram acabaram por tornar o cabaz novamente mais alto do que aquilo que tinha acontecido na semana anterior. Ou seja, se achávamos ou se contávamos com uma tendência de descida, o que verificamos é uma espécie de um carrossel em que semana sim, semana não, o preço não estabiliza.
3: Comprar esta lista de produtos da DECO há 7 anos custava menos 70€ do que agora. Pode ser amanhã a assinatura do memorando entre Estados Unidos e Irão. Avançou hoje no final da cimeira do G7 em França o presidente Donald Trump durante uma conferência de imprensa. Os 14 parágrafos do acordo incluem o fim dos combates no Líbano, estabelece um prazo de 60 dias para novas negociações com vista a um acordo definitivo e durante esse período o Estreito de Hormuz deve permanecer com passagem livre de portagens. Da cimeira do G7 em França, o presidente da Ucrânia seguiu para Bruxelas, onde esta noite ainda se vai encontrar com o secretário-geral da NATO. Amanhã tem também uma agenda cheia. Zelensky vai estar com representantes do governo e também com os reis belgas. Tem também reuniões com os ministros da Defesa do Reino Unido e da Alemanha, com o grupo militar Ramstein e com o Conselho Europeu. Na África do Sul, a polícia disparou balas de borracha e utilizou granadas atordoantes contra migrantes que hoje protestavam junto a um centro comunitário em Durban, onde milhares de pessoas estão a ser processadas para deportação. Gael de Castro.
16: Os confrontos ocorreram numa altura em que aumentam as tensões à volta da imigração no país mais rico da África. Isto após uma série de marchas anti-imigração e relatos de ataques contra alguns cidadãos estrangeiros. Os migrantes reunidos junto ao centro, na cidade costeira de Durban, no leste do país, são maioritariamente oriundos do Malawi e apresentaram-se há mais de uma semana para serem repatriados voluntariamente para o seu país em autocarros disponibilizados pelo seu governo, segundo as autoridades sul-africanas. O primeiro-ministro da província do KwaZulu-Natal, onde se situa Durban, afirmou que quase 10 mil malawianos têm estado acampados num parque próximo do centro à espera de regressarem ao seu país. No entanto, os atrasos neste processo levaram as autoridades sul-africanas a criar um tribunal de imigração no local e a implementar processos formais de deportação. As imagens transmitidas por estações de televisão sul-africanas mostraram grupos de manifestantes a lançar pedras e troncos contra a polícia nas ruas próximas do centro, enquanto os agentes responderam com granadas atordoantes e balas de borracha.
3: Há pelo menos 5 países africanos a decidir repatriar alguns cidadãos que se encontram atualmente na África do Sul por causa de ameaças xenófobas e ataques violentos. Esses países são o Malawi, a Nigéria, o Ghana, o Zimbábue e também Moçambique. Todos estão a disponibilizar voos ou autocarros para cidadãos desses países abandonarem a África do Sul.
2: Foi edição às 10 da noite com Cláudia Almeida. 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

0: parcialmente nublado, passando a nublado depois da meia-noite, temperatura mínima nos 60 graus. Para amanhã, céu nublado, vento entre 20 a 30 milhas por hora, com rajadas fortes durante a tarde. A temperatura máxima prevista para amanhã é de 74 graus. Para a noite, céu parcialmente nublado, com mínima a rondar os 63 graus.
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0: O dólar americano vale na zona euro 86 cêntimos, no Brasil 5 reais e 9 centavos e em Cabo Verde 95 escudos.
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0: A New Bedford da Maré Alta será às 10 horas e 50 minutos da noite. Esta hora, Providence, Stanton e Boston estão com 77 graus, 82 em Lowell, 71 em Hyannis, Peabody Fall River, 74 graus e 72 graus em New Bedford. A umidade relativa do ar neste momento em New Bedford é de 64%.
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2: A voz que o acompanha, agora na rádio, Diana Garcia.

0: Entramos na nossa quarta hora, na música com Irmãos Verdade e Semba. Vamos atualizar o trânsito na 93 Sul. Continua muito lento, desde a saída de 1 Sul até a saída para a 24 Sul. Na 93 Norte, lento, desde a saída da 28 Norte, North Main Street, até a William T. Morrissey Boulevard e também a partir da saída para a 90 Oeste. Na 24 Sul, trânsito muito lento, entre a saída da 495 Norte e a ligação com a 44. Passando a Providence, 95 Sul, trânsito lento entre a saída para a estrada 126 e a saída para a 195 Este. Quanto à 95 Norte, muito lento entre Jefferson Boulevard e a saída para a 195 Este. Há um acidente perto da saída 16 para a estrada 10 a bloquear a faixa da direita. Quanto à 195 Oeste, o trânsito está lento, uma milha após a saída da Fall River F até Gaynor Street. Tenha uma boa viagem com a WJFD.
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Ana Malhoa e Rogerinho, vou te esperar e nós esperamos sempre por si aí desse lado a fazermos companhia. Chitãozinho e Chororó, Sistema Bruto. 5 horas e 49 minutos, onde quer que esteja, nós estamos consigo.

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6: Final da Hora de Fundo de hoje, terminamos assim de uma maneira docinha. A Cocomente e o Teu Açúcar. Logo após, cá estará Dionísio Garcia para mais um Paralelo 18-21. Eu sou a Diana. Obrigada por estarem desse lado. Boa noite e até amanhã.

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3: A cidade de New Bedford vai deixar de utilizar o sistema de detecção acústica de disparos, conhecido como ShotSpotter, após cerca de 15 anos de utilização. De acordo com o jornal The Standard Times, o contrato não será renovado e termina no dia 30 de junho, aliás, como já tinha sido referido pelo mayor John Mitchell. A decisão faz parte de um plano de contenção de despesas apresentado pelo Mayor com o objetivo de cobrir um déficit de 32 milhões no orçamento de New Bedford para o próximo ano fiscal. No ano passado, New Bedford pagou cerca de $157 mil pelos serviços do ShotSpotter. É um sistema que está instalado em várias áreas da cidade e que, através do som, detecta disparos de armas de fogo, alertando automaticamente as autoridades. O orçamento do Departamento de Polícia sofreu uma redução de cerca de 3 milhões e meio. Este corte cancela a contratação prevista de 24 novos agentes e elimina um fundo de cerca de $150 mil destinados a um bónus de recrutamento. O Departamento de New Bedford conta atualmente com 230 agentes. Segundo o chefe da polícia de New Bedford, Jason Toddy, em declarações ao jornal Standard Times, os dados mostram que o ShotSpotter não justifica o investimento. Desde o início de 2021, o sistema emitiu quase 800 alertas, mas apenas 24% foram confirmados como verdadeiros tiros. Com base no contrato, cada incidente confirmado teve um custo estimado de $4.700. O chefe da polícia, em declarações ao jornal, mostrou-se preocupado com o facto de os agentes serem enviados de urgência com luzes e sirenes para a grande maioria das ocorrências onde não existem quaisquer provas de disparos. Além disso, as autoridades referem que em 90% dos tiroteios com vítimas, a polícia recebe sempre pelo menos uma chamada através do 911. A polícia prefere apostar noutras tecnologias. O City Council, Ian Abreu, destacou que o sistema de videovigilância ajudou a resolver 16 crimes violentos no último ano e espera-se que ajude a solucionar ainda mais no novo ano fiscal. Segundo o mesmo jornal, o City Council Brian Gomes mostrou-se contra a decisão e defendeu a manutenção do ShotSpotter por motivos de segurança pública, questionando se as câmaras de vigilância conseguem cobrir todas as áreas de New Bedford. O chefe da polícia respondeu que as câmaras não cobrem todas as áreas, mas lembrou que o sistema de detecção de disparos também não cobre toda a cidade, estando limitado apenas a 3 das 20 milhas quadradas de New Bedford. O grupo Kraft apresentou um processo judicial. A empresa acusa Foxborough de abusar dos seus poderes de licenciamento para os eventos no Gillette Stadium. O processo afirma que a lei do estado de Massachusetts impede a cidade de cobrar mais de $100 por ano para renovar a licença de entretenimento no estádio. No entanto, no mês de abril, o Conselho Executivo de Foxborough terá usado a renovação para cobrar cerca de $1 milhão por ano em novas taxas administrativas. A queixa refere que a cidade está a extrair fundos de forma ilegal. Este novo valor junta-se aos mais de 4 milhões que o grupo Kraft já paga à cidade por serviços especiais de segurança. A empresa lembra que Foxborough recebe grandes receitas de negócios que só existem devido à presença do estádio. A cidade defende que a nova cobrança não é uma taxa, mas sim uma condição para obter a licença. O grupo Kraft responde que esta justificação não faz sentido. A lei estadual de Massachusetts permite apenas impor condições para proteger o público de problemas de segurança ou crimes e não para pagar despesas. A fatura apresentada pela cidade inclui várias despesas, entre elas estão 15% do salário do chefe dos bombeiros, 40% do salário do chefe da polícia, um drone e o salário do seu operador, além da totalidade do ordenado de um tenente da polícia. O grupo Kraft tentou negociar um acordo, mas afirma que Foxborough se recusou a emitir a licença, a menos que a empresa passasse cheques na ordem dos milhões. O grupo pede agora ao Tribunal que anule estas exigências por ultrapassarem o limite legal de $100. Num comunicado, a cidade de Foxborough explicou que a medida serve para pagar serviços da cidade e de segurança pública essenciais. Os responsáveis afirmam que as necessidades de segurança estão a crescer e que o grupo Kraft aceitou assumir estes custos no contrato de arrendamento dos terrenos. A cidade mantém a posição e diz que os moradores de Foxborough não devem pagar os custos de eventos privados. Esta é mais uma polémica que surge depois de um debate que durou vários meses sobre quem deveria pagar os quase 8 milhões de dólares em custos de segurança exigidos para o Campeonato do Mundo no Gillette Stadium. Adeptos escoceses esgotaram cerveja em Boston. Os adeptos festejaram a vitória por 1-0 contra o Haiti no sábado. No domingo, estiveram no jogo de beisebol do Fenway Park. Os adeptos escoceses beberam tanta cerveja que os bares de Boston esgotaram os seus estoques. O grupo terá bebido 4 vezes mais do que o normal num fim de semana prolongado. Os bares da capital do estado tiveram de agendar uma entrega de cerveja de urgência para dar resposta aos clientes. Até as lojas de bebidas alcoólicas esgotaram muitas das marcas e os responsáveis por estes estabelecimentos referem que estão a registar a melhor semana de sempre em termos de vendas. Os bares estão agora a preparar-se para reforçar os estoques, já que a Escócia volta a jogar com o Marrocos no Boston Stadium em Foxborough esta sexta-feira às 6 da tarde.
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5: Muito boa tarde, 6 horas com mais 8 minutos. Seja bem-vindo à WGFT, ao seu paralelo 1821, aqui no Estúdio 1, como sempre, até às 9 da noite, Dionísio Garcia. Olhamos o tempo para esta noite, se é parcialmente nublado, passando a nublado depois da meia-noite, mínima 60 graus. Para amanhã, quinta-feira, o céu vai estar nublado, o vento entre 20 e 30 milhas horárias, com rajadas fortes durante a tarde, o máximo 74, e para amanhã à noite, se é parcialmente nublado, e mínima 63.
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5: Informação cambial. O dólar vale na zona euro 86 cêntimos, no Brasil 5 reais e 9 centavos, Cabo Verde com 95 escudos.
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5: Umidade relativa do ar neste momento, 63%, quanto ao horário das marés ainda para esta noite. Maré alta estará connosco às 10h50. Temperaturas no exterior, Hyannis com 70 graus, 80 em Lowell, 76 em Boston e 74 em Newark, New Jersey. Fall River 73, também 73 em Peabody, Mass, 76 em Hartford, Connecticut, Orlando 90 graus, 75 graus na cidade de Providence e também em Taunton, a cidade de New Bedford com 71 e Quebec no Canadá com 69.
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3: As ações da SpaceX continuaram a subir após a entrada da empresa na Bolsa de Valores. A empresa liderada por Elon Musk ultrapassou a Amazon em apenas 3 dias de negociação. A SpaceX é agora a 5ª empresa mais valiosa do mundo e está a cerca de 150 bilhões de dólares de alcançar a Microsoft. Microsoft que está avaliada em 2,9 trilhões de dólares. A instituição financeira Goldman Sachs informou os seus clientes que a economia está a entrar numa nova etapa de investimentos. Segundo a empresa, o crescimento é impulsionado pelo desenvolvimento da inteligência artificial. Espera-se que as grandes empresas tecnológicas americanas gastem mais de 600 bilhões de dólares nesta área em 2026.
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6 horas com mais 15 minutos. Obrigado por estar connosco desse lado, em casa, na estrada, no trabalho. Essa é a sua WGFT e o seu Paralelo 1821. Zé Mar, o nosso cowboy, a iniciar a Dama e o Cowboy. E agora ficamos com o Zezito, Dama e esta bebida. E volto logo após também para atualizar a informação do trânsito. E vamos ter nesta hora a opinião sobre o Mundial 2026 do jogo de hoje com o nosso jornalista João Gonçalves.

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1: Ora, muito bem, olhamos agora a informação do trânsito com 6 horas 20 minutos na 140 Norte, ligação para a Stephen Street e também para a 24 Norte, o trânsito vagaroso. Na 24 Sul, a ligação para a 140, trânsito entre 25 e 30 milhas horárias. No 23 Norte, a ligação para a 3 Norte até a zona de Quincy e Boston, o trânsito ainda está muito lento. Sentido contrário, 93 Sul, entre Purchase Street e ligação para Columbia Road, trânsito a 20 milhas horárias. Na estrada Noroeste, trânsito muito congestionado nesta altura, na 44 e 114 na zona da Providência, ainda lento em várias saídas destas duas vias. A 125 Oeste, a saída para a Broadway e também para a Fall River F, trânsito ainda 20, 30 milhas horárias aproximadamente. Na 95 Norte e 95 Sul, ainda muito lento em várias saídas. 128 neste momento não há atrasos. Na 495 Norte, na Marston Road, há um acidente e o trânsito está lento. Quanto à 190, 290 e também na Spike, neste momento também não há atrasos, ou seja, tudo bem. 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Boa tarde.
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3: Foi a informação.

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0: Em ponto, 6 horas com mais 30 minutos, uma vez mais, muito boa tarde. Portugal hoje estreou-se no Mundial 2026 aqui nos Estados Unidos, com um empate, uma bola, com a República do Congo, e vamos saber a opinião e a análise do nosso jornalista desportivo do Fair Play, João Gonçalo. João, um grande abraço, boa tarde.
1: Boa tarde, Dionísio. Obviamente um abraço extensivo a todos os nossos ouvintes, porque já há um tempo não temos tido contato com eles.
0: É verdade.
1: E hoje, efetivamente, não começámos da melhor forma. Aliás, foi interessante que eu ouvi um trocadilho que foi utilizado por alguns jornalistas portugueses que estão em Houston. E, por acaso, já agora é interessante e curioso ver a forma como reagem a certos acontecimentos aqui nos Estados Unidos. Algumas vezes até de forma espantosa, que revela, acima de tudo, um certo desconhecimento do que é a realidade dos Estados Unidos. Mas, de qualquer maneira, o tal trocadilho foi que ouvi vários a utilizarem a frase Houston, we have a problem, ou seja, Houston, temos um problema, que é uma situação que é muito atribuída ao tal filme Apollo 13, que foi a missão da LASA no programa espacial Apollo e a terceira missão no aterramento na Lua. Isto porque Portugal jogou efetivamente em Houston e hoje o que se viu foi tudo aquilo que não se queria ver e que ninguém imaginava que poderia acontecer. É interessante, no entanto, e tu sabes bem que nós usamos muito, às vezes, análises feitas pelo Rui Malheiro e pelo Tomás da Cunha.
0: Exato.
1: No tal podcast que no princípio era a bola, da Tribuna Express. E foi interessante que eles na televisão, o título foi: para Portugal não subestimar a República Democrática do Congo é colocar a bola junto à relva e entrar no Mundial sem travões. E o certo é que, pelo menos foi isso que Portugal fez no princípio, porque nós entramos, o João Neves, imagine-se, talvez o jogador mais baixo da nossa seleção, logo aos 6 minutos e na sequência daquele centro do Pedro Neto da esquerda, fez 1-0 e pensou-se, e suponho eu que os próprios jogadores também pensaram isso, que estava feito.
0: Olha, eu pensei. Portanto,
1: sim. Agora é gerir, continuar assim, isto vai acabar com uma goleada. O certo é que não foi isso que aconteceu, porque depois... E é outra coisa que é realmente espantosa também. Portugal teve um remate enquadrado durante todo o jogo. Um remate enquadrado com a baliza foi este cabeceamento do João Neves. A partir daí, mais nada. Remates, alguns, muito poucos mesmo, ao lado da baliza.
0: Mas atenção que notou-se rapidamente a reação do Congo, não foi?
1: Sim, mas quer dizer, ou seja, Portugal tirou o pé do acelerador.
0: Exato.
1: Começou a fazer um futebol muito pausado, mais preocupado em manter a posse de bola do que tentar pressionar a defesa adversária. E depois nós vimos também que o Congo defendeu num 5-3-2 e nós nunca soubemos explorar, portanto, porque devido à lentidão com que nós trocávamos a bola, portanto, quando é assim é preciso é mudar rapidamente flanco para que se criem desequilíbrios no lado contrário. Nós não tivemos presença na grande área, porque o nosso selecionador não acredita nisso. Acredita que em ter o Cristiano Ronaldo, sim, dentro da grande área, mas a ter apenas um apoio do lado contrário. E os jogadores que estavam no lado contrário hoje foram o Bernardo Silva e o Pedro Neto. E óbvio que nem o Bernardo Silva, nem o Pedro Neto se distinguem como jogadores que marcam muitos golos, antes pelo contrário, eles são jogadores que criam oportunidades para os outros, portanto, há qualquer coisa ali que neste sistema de jogo não está a funcionar muito bem, não funciona muito bem, não é de agora, mas normalmente a qualidade individual dos nossos jogadores ajuda, portanto, a desbaterizar, a desdramatizar, aliás, esse tipo de problema. E depois também eu achei muito estranho, não sei se comungas da mesma opinião, é que para já estas pausas para hidratação é uma fanchada. Isto não são pausas para hidratação.
0: Isto quebra um jogo imenso, não é? Na tua opinião, claro.
1: Exatamente. Uhum. Sim, mas isto não são pausas para hidratação. A pausa para hidratação, que se viu com mais frequência no ano passado, foi que, portanto, supondo que o jogo de hoje tivesse sido realizado ao ar livre, aí até se compreendia, porque o Texas é um estado muito úmido, muito quente.
0: Uhum.
1: Àquela hora da tarde, obviamente, que seria muito rigoroso para os nossos jogadores ter que jogar naquelas condições climatéricas, mas num jogo em que se está a jogar num estádio coberto, com a temperatura controlada pelo ar-condicionado, não há justificação nenhuma. Nem
0: é boa pergunta, aliás, boa resposta nesse aspecto, sim, senhor. Muita gente talvez não se apercebesse disso, mas é, exatamente, o estádio é coberto.
1: Exato. E com quem diz este, diz outros. Portanto, a explicação é, isto não é uma pausa para hidratação. Isto é uma pausa para poderem meter, anúncios comerciais na transmissão da televisão, porque, evidentemente, a FIFA pensa principalmente, e acima de tudo, no dinheiro. A FIFA só se preocupa, demonstrou neste Mundial, ou pelo menos preocupa-se principalmente em ganhar dinheiro, fazer dinheiro, abusar da capacidade financeira das pessoas. Isso é uma das lições que sai deste Mundial. Mas, e nós, se estiveres recordado, estratagemas mais criticados no nosso campeonato, recentemente concluído, foi precisamente os tais chamados que eles diziam time-outs estratégicos, ou seja, e o que eram esses time-outs estratégicos? Era quando a equipa estava a ser pressionada e o sistema técnico do adversário estava a surpreender, o guarda-redes atirava-se para o chão para poder ser prestada assistência e, dessa forma, o treinador reunir com os jogadores e dizer, epá, não, isto não é assim, vamos mudar para aquela maneira e tal, etc, e pronto. E isso foi criticado de tal maneira que estavam a dizer que a partir de agora não vai ser permitido. E para nós termos a certeza absoluta que realmente não é para proteger os jogadores, a UEFA já vai dizer que na Champions não vai autorizar isso. Portanto, uma vez mais, isto são tudo tretas. E como eu estava a dizer, é ainda mais estranho que depois da pausa para a hidratação, em que os jogadores tiveram parados aqueles 2 minutos e pouco, porque ela regressou ainda mais apático. Quer dizer, nós vimos o futebol da primeira parte lateralizado, sem chama, sem intensidade, sem ideias. A circulação da bola era muito lenta, a circulação da bola não fazia a equipa progredir no terreno, era mais para o lado, para trás, para o lado, para trás, para o lado. E nós tivemos 80% de posse de bola e espremido, não deu nada. Uma das questões com que nós ficamos, porque efetivamente continua a ser para mim um grande mistério, a forma como a nossa seleção, que tem um conjunto tão elevado, de jogadores de grande valia que atuam nas melhores equipas do mundo, não consegue traduzir isso num futebol coletivo que esteja ao nível desse valor individual. Esse é, acho que foi um dos grandes mistérios da nossa seleção.
0: Aliás, nos programas desportivos que eu vi esta tarde, alguns, acho que eu vejo praticamente aquilo que posso, não é, e quando posso, esta foi precisamente uma das perguntas que eles faziam. Temos os melhores do mundo e alguns dos melhores do mundo não estavam a jogar a 100% e outros até estavam no banco.
1: Sim. E alguns, e depois tivemos jogadores que tiveram em sub-rendimento, e depois uma outra questão que nós temos é porque é que os nossos jogadores fazem exibições absolutamente fantásticas nos seus clubes e chegam à seleção e não conseguem repetir isso. Será devido ao seu posicionamento no campo? Será porque o treinador não consegue colocar os jogadores da mesma equipa juntos nos mesmos setores para que haja um melhor entrosamento, porque já estão habituados a isso, já têm rotinas de jogo? E nós vimos hoje o Vitinha, é um dos melhores médios do mundo, e hoje tu olhavas para o Vitinha
0: e
1: vês o Vitinha a passar a bola para lá devagarinho e perguntar, pá, mas este é que é o Vitinha, este é que é o Vitinha, que foi considerado o melhor médio talvez da Liga dos Campeões este ano. O próprio Bernardo Silva, este é que é o Bernardo Silva. O Nuno Mendes é um bocadinho diferente, porque no momento estou convencido que está lesionado. Quer dizer, não está lesionado de forma tão impeditiva que não possa jogar, mas vê-se que não é o mesmo jogador. Aliás, ele foi ali batido 2 ou 3 vezes em jogadas que em condições normais nunca mais acontecem. E por outro lado, isso retira a ele e à nossa equipa alguma profundidade, porque o Nuno Mendes é um jogador conhecido de fazer raids a partir da sua ala esquerda e levar a bola lá à frente. E hoje isso aconteceu com muita raridade. Não sei se são limitações físicas, se são instruções do selecionador, e é aí que nós ficamos na dúvida, ou seja, onde é que acaba portanto, a incapacidade do selecionador e onde é que começa o desleixo dos jogadores.
0: Muito bem, João. Este empate, até que ponto poderá, digamos, prejudicar esta final? Ou estas finais?
1: Não, eu acho que em nada. Antes do contrário, eu acho que, aliás, se este empate tem sido numa parte mais adiantada do torneio, aí sim. Mas eu estou convencido que Portugal, a Espanha, o Brasil vão dar muita resposta, uma resposta muito diferente nos próximos jogos. Portugal joga com o Uzbequistão, que sinceramente ninguém conhece, não sabemos ao certo como é que essa seleção joga. E é por isso que este jogo desta noite entre a Colômbia e o Uzbequistão, que são os nossos próximos dois adversários, vai ser muito interessante seguir para ver o que é que poderá estar à nossa espera. Sabemos que a Colômbia é um adversário que realmente vai-nos fazer suar a camisola, contrariamente ao que se deu hoje. O Uzbequistão não sabemos ao certo, mas isto não impede, não mancha nada. É sim um grande aviso, é um alerta vermelho.
0: Exato.
1: Não há mais
0: nenhuma
1: dúvida. Porque também já houve muitos exemplos anteriores. Olha, aconteceu com a Espanha em 2010, aconteceu com a Alemanha, já não me lembro ao certo qual foi o Mundial, que entraram no Campeonato do Mundo a perder e depois sagraram-se campeões do mundo. Mas, portanto, em termos do... E mesmo para... porque é muito importante, que há um outro aspecto que às vezes as pessoas não compreendem. É muito importante vencer o grupo, porque conforme aprendemos em 2016 no Europeu, há por norma, devido a uma série de circunstâncias que se vão acumulando, há por norma o lado bom e o lado mau. E nós, no Europeu de 2016, depois de não termos ganho um único jogo na fase de grupos, tivemos a sorte, para nós, de cair no lado bom, onde estavam as equipas menos fortes. E as equipas mais fortes foram para o outro lado e foram-se afastando umas às outras e permitiu que Portugal, em parte, porque também houve muito mérito da nossa parte, conseguisse chegar à final. Portanto, ganhar é importantíssimo. Portugal tem mais dois jogos, tem que ganhar esses dois jogos para não ter problemas com a conquista do primeiro lugar e depois, a partir daí, logo se vê. Em relação ao nível defensivo, que foi muito criticado hoje em certos setores, isto porque foi o sexto jogo oficial em que a nossa seleção sofreu pelo menos um golo, foi o 12º dos últimos 13 jogos em que isso aconteceu, mas hoje, por exemplo, no golo sofrido há ausência de mecanismos. Porquê? Porque Ruben Dias não esteve presente, ele não esteve presente porque sofreu uma pancada no jogo
0: particular. E o Gonçalo Inácio também fez falta, digamos.
1: Sim, fez muita falta, porque o Tomás Araújo e o Renato Veiga, acho eu, nunca estiveram, ou nunca jogaram juntos, pelo menos num jogo.
0: Ora, cá está.
1: Desta importância.
0: Aliás, naquele gol, o jogador do Congo, se reparaste bem, eu acho...
1: Está sozinho.
0: Exatamente, está sozinho. Fez até um pouco partida fora do jogador que marca aquele gol.
1: Sim, há bocado eu estava a ver o Carlos Carvalhal na Sport TV a explicar que o Tomás Araújo, por exemplo, naquele lance, que estava com a mão nas costas do Nuno Mendes, o que não pode acontecer, porque aí uma bola que venha ali para aquela zona, vêm os dois à mesma bola e haverá alguém que está sem marcação. Mas isso é o tal problema das faltas de rotina dos jogadores que não estão habituados a jogar juntos e que não podemos ter assim tão críticos como isso. Mas em conclusão, Portugal teve muita bola, mas no jogo de hoje não soube o que é que devia fazer com ela.
0: Para terminar, temos que ir à publicidade. Muito rapidamente, Ronaldo, infelizmente, julgo eu, muito criticado, porque aquilo que eu vi, a bola pouco chegava também aos pés de Ronaldo.
1: Exato. Aliás, uma das perguntas que foi feita na conferência de imprensa, se não me engano até foi a jornalista da RTP, foi que o Ronaldo tocou na bola 25 vezes. E ele disse que é talvez o número mais reduzido de participações em jogadas de um avançado. Ora, ele, se não receber a bola, não pode participar no jogo.
0: Cá está.
1: 25 toques de bola de qualquer jogador.
0: Num jogador especialmente como Ronaldo.
1: Sim. Ele até várias vezes veio atrás à procura da bola. Isso não são as instruções que ele tem do selecionador. E o que acontece quando isso sucede, é aquilo que nós vimos, ou seja, muitos cruzamentos à procura do Cristiano Ronaldo, quando houve várias vezes em que os jogadores da nossa seleção estavam em posição para poder rematar à baliza, e no entanto, em vez de rematarem à baliza, o que normalmente fazem, acabaram por tentar o cruzamento para o Cristiano Ronaldo, que nunca surgiu em boas condições. Ele teve duas ou três oportunidades, especialmente uma, que um jogador com o valor do Cristiano Ronaldo tem que concretizar e finalizar. Mas as críticas que estão a ser feitas nesse sentido, muitas delas não têm razão de ser, na medida porque ele não foi servido. Se reparares, quantas bolas em condições é que ele recebeu? Há aquela em que ele conclui mal, finaliza mal, sim senhor, mas tirando isso, a bola quando aparecia, sei lá, era sempre um bocadinho para trás, um bocadinho para a frente, um bocadinho para o lado.
0: Exato. Ele também muito bem marcado pelos defesas do Congo. Também foi uma realidade. Por onde ele ia, ia dois centrais ao lado dele.
1: Exatamente. E isso é tal coisa. Isso é não saber jogar com o Cristiano Ronaldo. Portanto, se ele está a ser marcado por dois ou três jogadores, ele tem que arrastar os defesas para criar espaço para os outros jogadores.
0: E para terminar, dois avançados seria melhor? Num jogo daqueles?
1: Num jogo como este, sim. Num jogo como este, sim. Mas não é 8 minutos do fim.
0: Ah, pois, obviamente que sim. Paulo Tomé Garamico, ficamos por aqui. Muito obrigado uma vez mais e voltaremos na próxima oportunidade, está bem?
1: Pronto, adeus, um grande abraço.
0: Um abraço, João, boa tarde.
1: Boa tarde, adeus, adeus.
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consigo desse lado, estamos juntos a terminar a primeira de três do seu Paralelo 1821. Ouvimos o som da banda Shack, banda dos anos 90 em New Jersey, uma banda que também marcou uma época recheada de bons músicos, e deste CD sai esta canção muito bonita, Penso em Ti. É ponto final até às 7 horas com Tony Bosch, a dizer numa outra canção também, Pensar em Ti. Elas quase têm o mesmo nome. Às 7 horas teremos as notícias da Madeira e eu regresso sensivelmente às 7 mais 10 minutos.

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3: É esta a percentagem de cota de atum para tudo que ainda pode ser capturada pelas regiões autónomas. Na prática, o país podia apanhar 2.921 toneladas, quantidade que acabou por ser alocada quase totalmente às regiões autónomas, na sequência de uma cedência de 400 toneladas da cota nacional. O secretário regional da Agricultura e Pesca espera que a pesca de atum para tudo dure até o próximo mês de julho. Cláudio Ornelas.
4: Portugal pode capturar 2.921 toneladas de atum para tudo. Este ano, a quota foi quase na totalidade atribuída às regiões autónomas, que já capturaram 92%, como explica o secretário regional da Agricultura e Pescas, Nuno Maciel.
5: Nós, neste momento, ainda não esgotamos a cota. Não lhe posso dizer se vamos esgotar em junho ou se vamos esgotar em julho, porque isso tem muito a ver com a safra. A nossa perspectiva é que se possa, em julho, ainda capturar alguma dessa espécie, mas o facto mais positivo foi, efetivamente, termos tido o reforço dessa cota, a sensibilidade também da Secretaria de Estado e do Ministério da Agricultura e das Pescas para atribuir às regiões mais esses 15%, porque é rendimento e peixe que fica nos armadores regionais, e o rendimento que fica nos nossos pescadores.
4: Quanto à avaria no interposto frigorífico do Caniçal, Nuno Maciel diz que, para já, a situação está normalizada.
5: Está resolvido, o que eu não posso garantir que não vai haver uma avaria nos próximos dias. Mas o que é fundamental dizer é que, durante todo esse período em que efetivamente houve instabilidade e houve algumas avarias, a Direção-Geral de Pescas encontrou sempre soluções a tempo e horas para armazenar em condições de segurança alimentar todo o pescado que chegou à região autónoma e que chegou aos nossos portos. Nunca esteve em causa o congelamento, nunca esteve em causa a descarga, nunca esteve em causa a segurança alimentar. Fomos encontrar as soluções onde elas estavam, e algumas das soluções que pusemos em marcha numa sexta e num sábado nem chegaram a ser usadas, porque efetivamente tínhamos espaço no Funchal para garantir as condições de segurança para o armazenamento e para todo o peixe que foi chegando.
4: Neste momento já foram descarregadas em lote 2.600 toneladas de atum para tudo.
3: Nuno Maciel falava no encontro anual do projeto Rotates, que resulta de uma iniciativa da Universidade da Madeira através do Centro de Agricultura Sustentável e Tecnologia Alimentar, também denominado de Isoplexis. Carla Gouveia, investigadora no Isoplexis, explica que a investigação tem sido centrada nas variedades tradicionais de inhame.
6: Temos cerca de 3 variedades, as mais conhecidas, como vermelho, branco e roxo. É uma cultura que é nossa tradicional, a produção de inhame não é muito querida em termos de consumo cá na região, mas é uma cultura muito importante na zona, por exemplo, do Pacífico, e vamos fazer uma comparação em termos das variedades locais em relação a outras variedades que nós também estamos a introduzir através de outros germobancos europeus de inhame, e vamos fazer todo um perfil em termos de qualidade de produção, em termos de resistência também, porque esta produção necessita de alguma quantidade de água para a sua produção. Então nós também estamos a procurar encontrar variedades que sejam mais resistentes ou que tolerem mais a falta de água na sua produção.
3: Em 2024, a região tinha 24 hectares de produção de inhame, produção essa que rondou as 533 toneladas. A alteração cirúrgica pretendida pelo PS, com a ajuda do JPP, para formalmente o Parlamento ter mais sessões, foi chumbada pela maioria da coligação. Era apenas para alterar um artigo numa discussão em que o PSD nem usou da palavra. O segundo ponto de hoje foi uma proposta do PS que pretende ver pago aos trabalhadores do Estado na região o ordenado mínimo a vigorar na Madeira e não o do continente. João Carramanho.
7: Era uma alteração cirúrgica, apenas o artigo 43 do Estatuto Político-Administrativo da Região. Dar mais dias de sessão à Assembleia para que o funcionamento seja formal. Seria de 10 de setembro a 31 de julho. Parte da justificação da proposta do PS feita por Gonçalo Leite Velho.
8: Trabalho. Esta Assembleia faz e quer fazer mais e melhor. Sabemos que, demasiadas vezes, é alimentada na opinião pública a ideia de que os parlamentos não querem trabalhar ou que são dispensáveis.
7: Ficar-se-ia com mais dias de parlamento, a alteração provocou apenas duas reações do CDS e da Iniciativa Liberal. Gonçalo Maia Camelo questionou.
9: Em que é que o período da sessão legislativa da nossa Assembleia compara mal com a das outras Assembleias, por exemplo? E ponto 2, se o PS considera que os deputados desta casa só trabalham quando estão aqui sentados neste plenário.
7: Sara Madalena do CDS queria saber um outro porquê.
10: Nós verificamos que todos os deputados do PS assinaram e subscreveram a dita cuja, mas do JPP apenas o líder parlamentar e o senhor excelentíssimo deputado Rafael Nunes otorgaram a proposta. Porque não todos os dotes do PP, ou se foram os senhores deputados do PP, apenas os padrinhos da proposta.
7: Não obteve resposta porque o JPP nem se inscreveu para falar, nem o PSD, nem o Chega. Os dois deputados que aparecem a assinar a proposta do JPP foram Rafael Nunes e Elvio Sousa, porque sendo para alterar o estatuto são necessários 10 deputados e os 8 socialistas não chegavam. Proposta votada e chumbada com os votos da maioria, abstenção da Iniciativa Liberal e Chega e assunto arrumado. Depois, um outro assunto trazido pelo Partido Socialista. Há funcionários do Estado português a receberem o ordenado mínimo nacional e não o da região, apesar de trabalharem nesta mesma região. Ora, Isabel Garcia justificava.
11: Que não faz sentido que o próprio Estado pague aos trabalhadores uma remuneração mínima inferior àquela que na região se considera necessária para enfrentar os custos económicos do nosso território.
7: O Nunes do Chega diria sim, mas com uma ressalva.
12: Mas que fique bem registado nas atas deste Parlamento. O voto a favor do Chega é um voto de respeito por quem trabalha. Nunca será um voto de tolerância com o vosso desgoverno.
7: O PSD, por Bruno Macedo, criticou o Partido Socialista pela proposta, dizendo por mais de uma vez que tiveram tudo para fazer alterações no passado e não o fizeram.
13: Não merece este PS, que é um PS cínico e moralmente ambíguo. E isso nós não queremos nem desejamos. Por isso, connosco, não contam.
7: E Luís Martins, do JPP, depois do que ouviu, ainda chegou a questionar o PSD.
14: E a questão é, estes trabalhadores podem contar convosco ou não?
7: Proposta que passa com a abstenção da maioria parlamentar.
3: Uma ação plenária que foi acompanhada pelo jornalista João Carramanho. O representante da República para a Madeira diz que é natural que seja pedida a extinção do cargo, mas Paulo Barreto garante total compromisso nas funções.
15: Este cargo não é um cargo estruturante da autonomia. Portanto, o que é estruturante na autonomia são os poderes regionais em cooperação com os órgãos de soberania nacionais. Portanto, estou a falar do Presidente, o Governo Central e a Assembleia da República. Portanto, é natural que se fale sobre a extinção do cargo, a sua justificação ou não.
16: Mas é ou não para si constrangedor exercer um cargo que a maioria dos partidos quer que ele acabe?
15: Não estou absolutamente confortável pela minha visão do cargo, pelo compromisso que assumi, pela forma como pretendo exercer o cargo, em que deixar o palco ao Poder Executivo Regional e à Assembleia Legislativa, e exercer aquelas funções que são jurídico-constitucionais.
3: Entrevistado pelo jornalista Luís Filipe Jardim, da RTP Madeira, Paulo Barreto sublinha o que deve ser o papel que desempenha no cargo.
15: O representante deve convidar a formar governo e nomeia quem for o líder do partido mais votado, mas é em exoneração apenas a pedido do presidente do governo-geral e os restantes membros também a pedido. Portanto, as minhas têm essa leitura de umas funções mais limitadas. Quanto ao relacionamento institucional, se cada um souber as suas funções, tudo deverá e poderá correr bem. Poderá discordar-se da existência deste cargo, mas enquanto houver em termos constitucionais, e tenho a leitura de que o representante tem o dever de ser discreto.
3: Paulo Barreto, representante da República para a Madeira, entrevistado na RTP Madeira.
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18: Estamos de volta com 7 horas 10 minutos e consigo desse lado iniciar a segunda hora do nosso paralelo de hoje, quarta-feira 17 deste mês de junho. Quanto ao tempo para ainda para esta noite, se é parcialmente nublado, passando nublado depois da meia-noite, em mínima 60 graus, para amanhã teremos um céu nublado, vento entre 20 e 30 milhas por hora, com rajadas de vento fortes, máximas nos 74 e para amanhã à noite o céu nublado, mínima 63.
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18: Informação cambial, o dólar vale na zona euro 86 cêntimos, no Brasil 5 reais e 9 centavos, Cabo Verde com 95 escudos.
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18: Umidade relativa do ar, 65%. Marés para hoje. A maré alta irá estar em New Bedford às 10 horas 50 minutos desta noite. A temperaturas no exterior, a Hyannis com 69 graus, 78 em Lowell, 75 em Boston e 73 em Newark, New Jersey, 71 graus em Fall River, 73 em Peabody, 74 em Hartford, Connecticut, Orlando com 87. 73 neste momento em Providence e também em Taunton, New Bedford 69 e a cidade de Quebec no Canadá com 68 graus neste momento.
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24: Aqui fica mais uma sugestão tradicional e muito apreciada. A sorda de alho. Ferva 20 onças de água com 3 dentes de alho, coentros picados e sal. Coloque 8 onças de pão cortado numa tigela e regue com o caldo quente. Adicione 2 ovos escalfados e finalize com 2 onças de azeite. Uma receita simples, tradicional e muito portuguesa. Até à próxima receita, aqui na rádio.
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E nós olhamos o relógio, 7:07, estamos na segunda hora de emissão noturna de hoje aqui na Sua 97.3 e foi com o Lorenzo que iniciamos musicalmente esta segunda hora e o tema minuto.

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0: duas viagens, melhor dizendo, para ir até Cabo Verde. Muito boa tarde, estou a falar com quem?
1: Com Luís Soares, de Taunton.
0: Senhor Luís Soares, está bem disposto?
1: Estou bem, graças a Deus.
0: Teve um dia bom, não foi?
1: Já foi um dia bom. Vi uma parte do jogo.
0: Uhum.
1: Fiquei um bocadinho decepcionado, mas é normal. Não, vamos recuperar depois.
0: Exatamente, também Cabo Verde empatou com... Mas foi um belíssimo resultado, meu caro amigo. Muito bom. Que é Espanha, não foi?
1: No caso de Cabo Verde, muito bem. Mas em caso de Portugal também é muito bom, mas...
0: Podia ser melhor.
1: Podia ser feito melhor, não é?
0: Exatamente. Exatamente. Deixa-me fazer uma pergunta muito rapidamente. O vosso guarda-redes tem 41 anos, não é? Chama-se o Vozinha?
1: Vozinha, sim. Tem 41... Exato. É um veterano. Por acaso não viu o jogo?
0: Oh, meu amigo, eu vi o jogo.
1: Disseram que seja aqueles, um bom trabalho.
0: Aqueles 41 anos parecia mais 21.
1: Yeah. Como, eu não vi o jogo, mas disseram que fez bom trabalho.
0: O Vozinha fez aquilo que é quase impossível naquela idade, mas parabéns, parabéns aos cabralianos. Nós empatamos uma bola com o Congo, foi muito complicado, mas isto está tudo em aberto. Ora, mas senhor Luís Soares, foi a chamada número 4, é natural de onde?
1: De São Nicolau.
0: São Nicolau, se não falha a memória, isso é a terra dos intelectuais, não é?
1: E yeah, a terra do Chiquinho, terra do poeta.
0: Do poeta, exatamente.
1: Os Flagelados do Vento Leste é um livro antigo, de nós que somos...
0: Eu lembro-me de conversas que tinha muitas vezes, quando antigamente havia o Portão da Nozilha e nós conversávamos fora do ar, eu mais o saudoso e querido amigo Valdir, falámos muito Cabo Verde e eu lembro dele dizer São Nicolau, dos poetas e tal. O senhor Luís Soares não vai a Cabo Verde já há quanto tempo?
1: Há 31 anos.
0: Há 31 anos? O que é isso?
1: Exato,
0: onde há 31.
1: Estive lá em 95.
0: Não me diga que vai desta vez com a Cape Verde Lions e vai ganhar connosco assim aqui na WGFD.
1: Oh, olha, seria o ótimo. Tenho ideias de ir a qualquer... Tenho plano para ir, mas pronto, espero amanhã.
0: Olha, na marca passagem até acabar o concurso, está bem?
1: Exato.
0: Exatamente. 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Senhor Luís Soares, parabéns, está aqui para segunda-feira a ser um dos vencedores que poderá ir a Cabo Verde com 2 bilhetes grátis. Nada mal.
1: Há uma probabilidade é boa, é uns 5%.
0: Exatamente. Caro amigo Luís, um abraço e para terminar, ouve muita rádio WGFT ou de vez em quando?
1: Não, eu ouço sempre no meu carro e quando saio do carro ligo o meu telemóvel está ligado, está num WGFT aplicativo.
0: Muito obrigado, Luís. Boa tarde, boa semana e boa sorte para segunda-feira.
1: Igualmente para vocês e bom trabalho.
0: Muito obrigado.

Estivemos alguns minutos com este tema muito bonito nas vozes da Paula Fernandes e aqui muito bem acompanhada pelo Miquel Carreira sem você. Ora, muito bem, nós vamos atender a chamada número 4, a chamada que poderá ganhar dois ingressos.

E nós estivemos alguns minutos com esta banda maravilha, esse conjunto, os vizinhos. O som do Alentejo, onde é que eu tinha a cabeça? A banda Vizinhos, neste momento, pode crer que está a ser um sucesso enorme em Portugal e não só um pouco por toda a Europa. E também aqui nos Estados Unidos, nesta que é a sua WGFT 97.3 FM Stereo. Chuva de amor para a banda que esteve aqui recentemente nos IPMA. Vamos ficar com Chuva de Amor.

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8: E nós olhamos o relógio, neste momento estamos com 7 horas 37 minutos, na segunda hora do espaço noturno de hoje do Paralelo 1821. O Departamento de Saúde de New Bedford vai iniciar o seu programa anual de pulverização contra mosquitos, que vai ocorrer todas as quintas-feiras de madrugada, entre as 2 da manhã e o nascer do sol, de 11 de junho até setembro. Focando-se em parques e áreas públicas do centro da cidade, o objetivo é controlar a população de mosquitos e monitorizar doenças como o vírus do Nilo Ocidental. Os residentes das áreas afetadas são aconselhados a fechar as janelas à noite e podem também solicitar a pulverização nas suas propriedades privadas. Adicionalmente, recomenda-se medidas de proteção individual, tais como evitar as horas de pico dos mosquitos, usar vestuário protetor e aplicar repelentes adequados e eliminar focos de água parada. A WJFT vai estar este fim de semana, à semelhança do que aconteceu em Providência e também em Formoeva, a acompanhar as festas do Dia de Portugal de Camões e das Comunidades na cidade de Baleia. Vamos estar lá também com imagens no Facebook e as nossas intervenções ao vivo aqui na WGFT na sexta-feira. Isto depois de todas as cerimónias que começam na quinta-feira. Na sexta-feira vou mencionar o entretenimento que o nosso ouvinte pode contar lá no recinto do Santíssimo Sacramento. Portanto, às 7h30 vai ser o entretenimento com David Mel e a sua banda. Às 9h30, atuação do popular Jorge Feira. E às meia-noite, encerramento, vamos chegar precisamente ao concerto que o ouvinte pode estar presente esta sexta-feira no Dia de Portugal de New Bedford. Um peito protetor. Ficamos com o Jorge.

Alguns minutos com o tema já com alguns aninhos do Jorge Ferreira, um peito conquistador. Relembramos que ele vai estar esta sexta-feira em concerto, num grande concerto do Dia de Portugal em New Bedford, no recinto do Santíssimo Sacramento. Do Jorge vamos ficar com o Toy, que gravou este tema num passado muito recente, a canção com o nome Beijo. Boa tarde.

0: 3 minutos para as 8 horas, ouvimos um grande tema, sem dúvida para uma grande voz, Cheyenne, no tema Cuidar-te de El Alma. Nós vamos ter aqui uma curta pausa, voltaremos dentro de instantes, por isso eu quero que regresse connosco. Até já.
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0: Estamos praticamente no final desta segunda hora do Paralelo de hoje. Estranha Forma de Vida, um fardo, digamos, tornado em blues, com uma classe enorme de Paulo Gonço. Clínica de Cidadania, sábado 27 de junho, às 9 da manhã até ao meio-dia, no Centro de Assistência ao Imigrante. Por favor, ligar para o Centro de Assistência ao Imigrante através do 508-996-8113 para agendar antes do evento. Em seguida, dentro de alguns segundos, vamos ter as notícias dos Açores. E eu regresso sensivelmente dentro de 3 minutos com mais música, digamos música suave na noite, Easy Listening, até às 9 da noite. São 8 horas, um abraço, boa noite.
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3: Com os votos a favor do PSD e do PS, está aprovado o financiamento externo para Ponta Delgada, capital portuguesa da cultura. O financiamento de cerca de 2 milhões de euros voltou esta manhã a votos numa reunião extraordinária da Câmara Municipal. O movimento Ponta Delgada para Todos absteve-se e o Chega votou contra. Eduardo Mota.
4: Durou cerca de meia hora esta reunião extraordinária. A proposta foi aprovada por PSD e PS, que viabilizam assim a reposição de cerca de 2 milhões de euros. Anteriormente, a oposição tinha acusado Pedro Nascimento Cabral de falta de transparência em todo o processo da capital portuguesa da cultura. Acusação recusada pelo Presidente da Câmara.
5: Portanto, quando se pede transparência, é apenas uma bandeira que visa criar algum protagonismo, algum ruído, à volta de um projeto que deveria ser um projeto de união e de concretização daquilo que são os valores essenciais da cultura de Ponta Delgada e dos Açores. E, portanto, acusar esse projeto de falta de transparência não faz sentido nenhum, porque ele está permanentemente escrutinado.
4: Como disse o PS, votou favoravelmente. Rui Melo diz que nesta altura é importante pensar na promoção da cidade e do bem comum.
6: A capital portuguesa da cultura é um instrumento muito importante para o desenvolvimento da cultura, para Ponta Delgada, para São Miguel e para as ilhas. Portanto, a nossa ação da oposição, entendemos que a nossa ação da oposição é uma ação rigorosa, exigente, mas responsável. Este é o princípio que nós atuamos a nível da nossa ação como oposição.
4: O movimento Ponta Delgada para Todos absteve-se e Sónia Nicolau volta a acusar o Presidente de falta de transparência.
7: Nós não temos quaisquer quesilhas com o Presidente de Câmara. O que nós temos é a exigência da transparência e prestação de contas. E o Sr. Presidente não entende isso como necessário numa democracia saudável. O Sr. Presidente não respondeu a nenhuma pergunta no dia 11 de junho e voltou a não responder a nenhuma pergunta no dia 17 de junho. Eu pergunto a todos aqueles que nos estão a ver e a ouvir se algum cidadão votaria a favor de uma proposta a qual não é respondida a nenhuma pergunta.
4: Pelos mesmos motivos, a falta de transparência e de respostas, o Chega votou contra.
8: O nosso sentido de voto foi o mesmo, porque as respostas que foram dadas foram as mesmas do dia 11 de junho, foi zero. O Sr. Presidente recusa-se a responder às nossas